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1: 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As notícias do governo federal que movimentaram o país no dia de hoje.
2: Olá. Olá, boa noite.
3: Boa noite para você que nos acompanha em todo o país.
2: Quinta-feira, 23 de julho de 2026.
3: E vamos ao destaque do dia.
2: Governo contesta a decisão dos Estados Unidos de impor nova tarifa de 12,5% a produtos brasileiros.
3: E diz que o Brasil é reconhecido na Organização Internacional do Trabalho pelo combate ao trabalho forçado.
2: Restituição do imposto de renda.
3: Receita Federal abre amanhã consulta ao terceiro lote de pagamento.
2: Depósito será feito no dia 31 de julho, Thaisa de Araújo.
4: Para saber se a sua restituição foi liberada, basta acessar o serviço Meu Imposto de Renda no site da Receita Federal ou consultar pelo aplicativo oficial do órgão em celulares e tablets.
3: Ciência e inovação contra desigualdades.
2: Prêmio Jovem Cientista reconhece iniciativas que desenvolvem tecnologias de inteligência artificial com impacto social.
3: Sobre o assunto, conversamos com Olival Freire Júnior, presidente do CNPq.
5: Todos os alunos do segundo grau da universidade, aluno de mestrado, aluno de doutorado, um jovem pesquisador já com doutorado, todos esses podem se candidatar.
2: Na apresentação da Voz do Brasil, Luciana Vasconcelos e eu, Ellen Bernardes.
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2: Produtores rurais devem ficar atentos. Os imóveis cadastrados no Cadastro Ambiental Rural, o CAR, precisam ter as informações validadas ou corrigidas.
3: A consulta é simples e pode ser feita pela internet.
2: Quem não verificar possíveis pendências pode perder benefícios. Saiba como consultar a situação do cadastro.
6: Mais de 845 mil produtores rurais de todo o Brasil receberam notificação para validar as informações de seus imóveis no Cadastro Ambiental Rural. As notificações foram enviadas pelo gov.br. Para consultar se o imóvel tem alguma pendência, o proprietário deve acessar o site www.car.gov.br e consultar a caixa de mensagem da Central Proprietário Possuidor. Como explica Henrique Dolabella, diretor do Cadastro Ambiental Rural.
7: A mensagem pode ser para validar a análise que o Estado fez, pode ser para retificar alguma informação que o Estado identificou que não estava corretamente declarado, ou pode ser para subir algum documento comprovando aquela informação. Em outros estados que não usam o sistema federal, que usam o sistema estadual próprio, aí ele vai ter que entrar no SICAR do estado, né, e cada estado vai ter o seu processo.
6: O CAR funciona como um mapa digital das áreas rurais e compõe uma base de dados para controle, monitoramento, planejamento ambiental e econômico e combate ao desmatamento. Atualmente, 8 milhões de propriedades estão inscritas no Cadastro Ambiental Rural. De acordo com Gabriela Gonçalves, coordenadora geral da gestão do SICAR, o registro é obrigatório, gratuito e dá oportunidades para quem vive no campo.
8: É muito importante estar com o cadastro em dia e acompanhar as notificações da Central do Proprietário Possuidor, porque o Cadastro Ambiental Rural ele é obrigatório para o acesso ao crédito, ele também traz melhores condições de acesso ao crédito quando ele está regularizado. Então, é necessário e vale muito a pena acompanhar o Cadastro Ambiental Rural através da Central do Proprietário Possuidor.
6: Produtores do Acre, Rondônia, Pará, Tocantins, Mato Grosso, Mato Grosso do Sul, Goiás, Bahia, Espírito Santo, São Paulo e Santa Catarina devem acessar os cadastros ambientais do próprio estado para checar pendências. Todos os demais vão encontrar as informações no sistema federal, car.gov.br. Reportagem Graziele Bezerra.
3: E produtores rurais podem procurar na Embrapa orientações sobre as mudanças climáticas causadas pelo El Niño.
2: As previsões climáticas indicam mais chuva e temperaturas acima da média para a região sul do país nos próximos meses.
3: Diante desse cenário, produtores rurais podem adotar medidas de planejamento para reduzir os impactos nas lavouras e na pecuária.
9: O El Niño deve permanecer até o início de 2027 e trazer mais chuva, maior nebulosidade e temperaturas acima da média para a região sul do país. Mas, segundo especialistas, conhecer o fenômeno com antecedência permite reduzir riscos no campo. Orientações técnicas voltadas às principais atividades agropecuárias da região reúnem recomendações que podem auxiliar os produtores nesse planejamento, explica José Reinaldo Moraes, pesquisador da Embrapa Clima Temperado.
10: Ele reúne aí recomendações específicas para grãos, fruticultura, silvicultura, horticultura, pastagem, né, diversas aí, né, tipos de manejo, sempre com base no histórico de eventos, né, anteriores que nós tivemos, e também no conhecimento acumulado de anos, né, que a gente tem aí de convivência com esse fenômeno.
9: O documento recomenda que o produtor acompanhe as previsões meteorológicas oficiais, respeite o zoneamento agrícola de risco climático, planeje os investimentos e considere a contratação do seguro rural. A orientação é adaptar o manejo de acordo com cada cultura, já que os efeitos do El Niño variam entre lavouras e sistemas de produção. Nos cereais de inverno, como trigo, cevada e aveia, a atenção deve ser redobrada com doenças e com o planejamento da colheita. Para soja, milho e arroz irrigado, o foco está na drenagem das áreas, conservação do solo e monitoramento fitossanitário, para detectar pragas e doenças. Já na fruticultura, o excesso de chuva pode favorecer erosões, doenças e até comprometer a produtividade dos pomares. O pesquisador José Reinaldo da Embrapa ressalta que planejar pode evitar grandes perdas no campo.
10: Quanto antes o produtor incorporar essas orientações, né, no planejamento da sua safra, menor tende ele a sofrer os impactos financeiros, né, que pode levar o El Niño.
9: Além das recomendações para cada atividade, prevenir perdas começa antes mesmo da chegada das chuvas. O acompanhamento das informações climáticas e a adoção de práticas já conhecidas pela pesquisa ajudam o produtor a tomar decisões mais seguras e aumentar a capacidade de enfrentar os desafios provocados pelo El Niño. Reportagem Pablo Mundim.
2: E a chegada do El Niño com previsão de mudanças climáticas acendem o alerta dos cuidados para evitar doenças transmitidas por insetos e mosquitos como dengue e chikungunya.
3: Altas temperaturas e maior volume de chuva em algumas regiões podem favorecer a circulação do mosquito Aedes aegypti a partir do segundo semestre desse ano.
2: E o Ministério da Saúde recomenda que estados e municípios intensifiquem as ações de vigilância e controle. Saiba mais com Diego Freitas.
11: O Ministério da Saúde emitiu uma nota técnica em que alerta estados e municípios para a possibilidade de aumento na transmissão de arboviroses, como dengue e chikungunya, em razão da previsão de ocorrência do fenômeno El Niño ao longo do segundo semestre deste ano. Segundo projeções citadas no documento, o aumento das temperaturas e das chuvas em algumas regiões e os períodos de seca em outras áreas podem favorecer a proliferação do mosquito Aedes aegypti. A estimativa é de cerca de 1.700.000 casos de dengue em 2027, considerando cenários climáticos que ainda podem ser atualizados. A orientação é reforçar as ações de vigilância e controle, com bloqueio da transmissão nos primeiros casos identificados, reorganização das atividades dos agentes de combate às endemias e adoção das medidas de controle do vetor. A população também deve eliminar possíveis criadores do mosquito, observar os sintomas das arboviroses e procurar atendimento de saúde ao surgimento dos primeiros sinais da doença. Para acompanhar os alertas, basta acessar o portal info.dengue.mate.br. Diego Freitas, para a Voz do Brasil.
3: Os Estados Unidos anunciaram novas tarifas de importação a produtos brasileiros.
2: E o governo brasileiro acaba de divulgar nota contestando a decisão.
3: A repórter Luana Karen está aqui no estúdio da Voz do Brasil e tem mais informações pra gente. Boa noite, Luana.
12: Boa noite, Luciana e Ellen. Boa noite aos ouvintes da Voz do Brasil. Olha, em nota divulgada há pouco, o governo brasileiro rechaçou a decisão do governo dos Estados Unidos de impor tarifas de 12,5% sobre produtos brasileiros. A nova tarifa está relacionada a investigações sobre trabalho forçado. De acordo com a nota assinada pela Secretaria de Comunicação Social da Presidência da República, ao longo da investigação, o Ministério do Trabalho e Emprego prestou explicações informações e forneceu farta documentação sobre a legislação brasileira e da atuação das autoridades aduaneiras para coibir importações de bens produzidos por trabalho forçado. O documento afirma que o Brasil é reconhecido há décadas pela Organização Internacional do Trabalho, pelos fortes compromissos assumidos no combate ao trabalho forçado. Além do compromisso internacional com o combate ao trabalho forçado, o governo brasileiro cita o compromisso interno intensificado pelas políticas domésticas de fiscalização, prevenção, acolhimento das vítimas e combate ao trabalho escravo contemporâneo. A nota ainda destaca que o governo brasileiro responsabiliza as empresas e indivíduos, aplicando multas severas e mantendo um cadastro de lista suja de empregadores.
2: Luana, e o governo indicou quais são as medidas que deve tomar a partir de agora?
12: Indicou sim, Ellen. O documento afirma que o Brasil iniciará imediatamente os trâmites para acionar os instrumentos previstos na Lei de Reciprocidade, aprovada por unanimidade pelo Congresso Nacional, e levará o tema ao Mecanismo de Solução de Controvérsias da Organização Mundial do Comércio. Ellen e Luciana.
13: Luana, muito obrigada pela sua participação ao vivo aqui na Voz do Brasil.
2: O papel da ciência é transformar a realidade e trazer melhorias práticas para o dia a dia da sociedade.
13: Com essa missão, o Prêmio Jovem Cientista chega à sua 32ª edição, destacando a inteligência artificial para o bem comum.
2: O objetivo é reconhecer projetos de estudantes e pesquisadores que utilizem a inteligência artificial para reduzir desigualdades, proteger o meio ambiente e melhorar os serviços públicos no Brasil.
13: Para falar sobre o prêmio e como a ciência pode revolucionar o uso da tecnologia no nosso dia a dia, eu e Nazi Brum conversamos mais cedo com Olival Freire Júnior, presidente do Conselho Nacional de Desenvolvimento Científico e Tecnológico, CNPq. Vamos ouvir. Nós vamos conversar agora sobre ciência. Presidente, muito obrigada pela sua participação aqui na Voz Brasil.
14: Muito obrigado.
13: Para começar, vamos falar sobre o Prêmio Jovem Cientista. O que é esse prêmio?
14: É uma das ações mais tradicionais do CNPq. Ela tem quase 50 anos de existência. É uma iniciativa conjunta do CNPq com a Fundação Roberto Marinho. E temos também sempre um patrocinador master que pode variar ao longo do tempo. Atualmente é a Shell. Qual é a importância desse prêmio? Eu gosto de dizer que prêmios são importantes em todas as atividades humanas. Acabamos de ver um exemplo de um prêmio que foi um fracasso para nós brasileiros. Qual é o brasileiro que não ficou frustrado com a Copa do Mundo? E qual é o brasileiro que não ficou contente com o desempenho do Wagner Moura e da Fernanda Torres na premiação do cinema? Então, prêmios são importantes em quaisquer atividades, e na ciência não é diferente. A particularidade desse prêmio, que é um prêmio para tentar fisgar um jovem promissor, então não é o prêmio, não é um prêmio Nobel, não é o prêmio Álvaro Alberto, então não é o prêmio para o pesquisador já consolidado. Então é uma tentativa, nos mantendo na questão do futebol, de você olhar para a divisão de base e dizer: aquilo ali tem futuro. Essa que é a ideia. Na última rodada nós premiamos várias pessoas, algumas delas foram tão destacadas que na comemoração dos 75 anos do CNPq, nós convidamos alguns deles, Emanuele, Elisângela, o Raul, para apresentarem seus trabalhos para aquele público, que era um público diversificado, que estava comemorando os 75 anos do CNPq.
15: Uhum. Bom, presidente, esse ano, qual que é o tema do Prêmio Jovem Cientista e por que que ele foi escolhido?
14: Então, isso é muito importante porque o tema, ele orienta a escolha e orienta quem vai se candidatar, e a gente sempre busca um tema na fronteira da pesquisa. Já tivemos o tema, como no ano passado, o problema da mudança climática em escala global, e o tema desse ano é inteligência artificial relacionada ao bem comum. Esse dilema que o mundo inteiro hoje atravessa, de uma transição tecnológica disruptiva, mas uma transição em que nós estamos preocupados com o modo como a sociedade incorpora e não se perde nessa transição.
13: E como é que o investimento em jovens talentos pode contribuir para esse desenvolvimento tecnológico, científico do país?
14: Veja, os prêmios, eles são importantes também pelo valor financeiro, pelas bolsas que são atribuídos. Mas eles também colocam luz sobre certos projetos. Eu falei dos projetos desse ano, um dos projetos que eu posso reportar para vocês é um projeto que foi destacado, era um projeto de você ter uma célula fotoelétrica portátil que aquele coletor de castanha na floresta amazônica, veja que eu estou falando de um produto que o Brasil vende para o mundo inteiro, não, Brasília Noites, aqui a gente chama de castanha do Pará, o pessoal do Acre, do Amapá vai me matar, né? Mas eu estou fazendo a ressalva, né? É a castanha do Brasil, né? E, então o prêmio é um kit portátil que você carrega nas costas. Eu confesso para vocês que eu participei da entrega desse prêmio, achei importante, mas eu não entendi a profundidade do impacto desse prêmio. Eu só compreendi tempos depois, numa viagem ao Amapá, e eu conversando com mais calma com o orientador da Emanuele, e aí ele me explicou o tempo que o castanheiro passa sem contato telefônico, sem luz à noite, 40 dias, 60 dias. Então você veja que é algo que, é claro que ainda é um projeto, é um piloto, ainda precisa chegar, ter escala para chegar no mercado, mas é algo que impacta na vida dos povos da Amazônia, impacta na economia brasileira, porque é o pessoal que coleta um dos produtos de exportação do Brasil.
15: Então são projetos que podem fazer a diferença realmente, né?
14: Exatamente, exatamente.
13: E quem pode participar desse prêmio, que vai falar de inteligência artificial, que é um tema tão atual, como o senhor disse, né?
14: Em princípio, porque o prêmio tem faixas, então, em princípio, todos os alunos do segundo grau da universidade, aluno de mestrado, aluno de doutorado, um jovem pesquisador já com doutorado, todos esses podem se candidatar. Aí tem que olhar no edital qual a faixa em que ele se enquadra.
13: E vamos lembrar que o endereço, para quem tiver interesse no prêmio, é jovemcientista.cnpq.br.
14: Perfeito.
13: Todo mundo pode participar e tentar impactar, mandar projetos que impactem, né, a vida, não só do cientista, mas também do país, né, presidente?
14: E se tiver alguma confusão, bota lá no Google, Jovem Pesquisador CNPq, não vai dar outro endereço, é isso que você acabou de falar.
15: Agora, presidente, vamos falar rapidamente sobre a SBPC, a Sociedade Brasileira para o Progresso da Ciência, que começa agora. Como é que vai ser a participação do CNPq?
14: Veja, a SBPC é uma entidade da sociedade civil, até um pouco mais antiga do que o CNPq, né? Mas que tem tido um importante papel ao longo da história do Brasil. É a voz do cientista que, como sociedade civil, se dirige à própria sociedade e ao governo. Então, o CNPq sempre apoiou essa reunião da Sociedade Brasileira do Progresso da Ciência e sempre participou dessa reunião. Esse ano, em Niterói, belíssima cidade, nós vamos participar com uma atração, dentre outras, que essa atração eu queria chamar a atenção. Nós concebemos uma linha do tempo, a propósito dos 75 anos do CNPq, uma linha do tempo que dá corpo e voz ao lema dos 75 anos, que é: olhando bem, tem CNPq. É a ideia de que em muitas das atividades de ciência e tecnologia que nós brasileiros nos orgulhamos, por vezes a gente não percebe que tem a marca do CNPq. Então, nessa linha do tempo, a gente vai encontrar, por exemplo, pesquisa de petróleo em águas profundas, tem o DNA do CNPq. A atividade do ITA, que permitiu a criação da Embraer, que hoje o Brasil tem a terceira empresa de aeronáutica do mundo, tem o DNA do CNPq. Citei esses exemplos, mas tem, eu diria, vários outros. O desafio do enriquecimento do urânio, o desafio de ter transformado o Brasil nessa enorme potência agrícola, tem lá o selo da Embrapa, né? Então, por vezes, o selo do CNPq não aparece tão diretamente. É preciso olhar bem para ver o apoio do CNPq. Então, quem tiver a oportunidade de ir a Niterói, eu convido para que passe no estande do CNPq para ver essa linha do tempo.
13: Muito obrigada pela sua participação aqui na Voz do Brasil. A gente conversou com o presidente do Conselho Nacional de Desenvolvimento Científico e Tecnológico, Olival Freire Júnior. Muito obrigada, presidente.
14: Eu agradeço a vocês pela possibilidade de falar do CNPq, de falar da pesquisa no Brasil.

0: 31 de julho. Para saber se a sua restituição foi liberada, basta acessar o serviço Meu Imposto de Renda no site da Receita Federal ou consultar pelo aplicativo oficial do órgão em celulares e tablets. De acordo com a Receita Federal, cerca de 165 mil restituições não foram creditadas porque o contribuinte informou o CPF como chave PIX para recebimento, mas não possui conta bancária vinculada a essa chave. Nesses casos, é possível cadastrar uma chave PIX CPF junto a uma instituição financeira, atualizar os dados pelo serviço Meu Imposto de Renda ou enviar uma declaração retificadora. Após o processamento, permanecerão pendentes apenas restituições que ficaram retidas em malha fiscal ou que apresentam inconsistências nos dados bancários informados para recebimento, como os casos relacionados à chave PIX. Thaís de Araújo, para A Voz do Brasil.
1: Atenção, microempreendedores individuais e microempresários.
2: A implantação do novo Cadastro Nacional da Pessoa Jurídica pela Receita Federal vai suspender temporariamente os serviços de abertura, alteração e baixa de empresas realizadas pelas juntas comerciais.
1: Até o próximo sábado, às 7 horas da manhã, a base do CNPJ fica disponível apenas para consultas.
2: No sábado, a base ficará totalmente indisponível, impossibilitando consultas e qualquer outra operação relacionada ao cadastro.
1: O prazo para o restabelecimento total dos serviços está previsto para segunda-feira, 27 de julho.
2: A emissão do novo formato do CNPJ alfanumérico está marcada para o dia 31 de julho.
1: E atenção, estudantes, termina amanhã o prazo para os pré-selecionados da primeira chamada do ProUni entregarem a documentação que comprova as informações de inscrição à instituição de ensino onde foram selecionados.
2: Neste segundo semestre, o programa oferece mais de 471 mil bolsas de estudos parciais e integrais em todo o país.
3: Os estudantes pré-selecionados no programa Universidade para Todos, o ProUni, do segundo semestre deste ano, têm até sexta-feira, dia 24, para comprovar as informações passadas durante a inscrição. A documentação exigida pode ser apresentada diretamente na instituição em que o aluno foi pré-selecionado. É responsabilidade do candidato verificar com a universidade os horários e locais para realizar este processo. A perda do prazo ou não comprovação das informações implicará na reprovação dos alunos. Quem não foi pré-selecionado nesta etapa poderá participar da segunda chamada do ProUni, prevista para o dia 5 de agosto. Também será possível manifestar interesse na lista de espera entre os dias 26 e 27 de agosto. A divulgação da lista ocorrerá no dia 1º de setembro e a comprovação das informações deve ser feita entre 1º e 14 de setembro. Nesta edição, o ProUni recebeu mais de 529 mil inscrições e ofertou 471.304 bolsas de estudo em 380 cursos de graduação. A iniciativa oferece bolsas de estudo integrais que cobrem 100% do valor da mensalidade e parciais, que correspondem a 50%. A iniciativa é realizada duas vezes ao ano. Mais informações em acessounico.mec.gov.br/ProUni. Thaísa Vitória para a Voz do Brasil.
1: O Ministério da Educação recebe até o dia 31 de julho a declaração do Censo Escolar 2026 e orienta gestores a preencherem os dados referente aos alunos da educação especial.
2: Eles podem acessar um guia do INEP com orientações específicas sobre oferta de atendimento educacional especializado.
1: Os dados devem ser fornecidos em educacenso.inep.gov.br.
2: E essas foram as notícias do Governo Federal.
1: Uma realização da Secretaria de Comunicação Social da Presidência da República.
2: Com produção da empresa Brasil de Comunicação.
1: Fique agora com as notícias do Poder Judiciário e do Congresso Nacional. Uma boa noite.
2: Boa noite e até amanhã.
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5: 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Decisão do Supremo Tribunal Federal permite retomar.

0: da cobrança de IPTU em Teresina, no Piauí.
1: STJ reafirma que quando a vítima de homicídio deixa filhos menores, essa consequência pode aumentar a pena base do condenado.
0: TSE orienta tribunais regionais a criarem parcerias com instituições especializadas para combater a desinformação eleitoral.
1: Boa noite, eu sou Marcela Luiza.
0: E eu sou Walter Lima.
1: O Supremo Tribunal Federal suspendeu liminar do Tribunal de Justiça do Piauí, que havia interrompido a cobrança de IPTU na cidade de Teresina.
0: De acordo com a decisão do ministro Alexandre de Moraes, o município declarou que a queda da arrecadação poderia causar grave impacto na economia pública e comprometer a execução de serviços essenciais. Fernanda Porto.
2: Diante da urgência, o caso foi julgado pelo ministro Alexandre de Moraes, que está na presidência do STF nesta segunda quinzena de julho. Ao atender o pedido para restabelecer a cobrança do imposto, o ministro Alexandre de Moraes considerou o levantamento da Secretaria Municipal de Finanças de Teresina, que indica que a paralisação da cobrança do IPTU impactou em arrecadação de mais de 84 milhões de reais. Na decisão, o ministro Alexandre de Moraes ressaltou que o município demonstrou que a queda de arrecadação poderia causar grave impacto na economia pública e comprometer a execução de serviços essenciais.
1: Quando a vítima de um homicídio deixa filhos menores, essa consequência pode aumentar a pena base do condenado.
0: Esse entendimento foi reafirmado pelo Superior Tribunal de Justiça. Fátima Uchoa.
3: Agora, sob o rito dos recursos repetitivos, a terceira sessão do STJ fixou essa tese que deve ser observada por juízes e tribunais. De acordo com o relator ministro Reinaldo Soares da Fonseca, o fato de a vítima do crime deixar filhos menores pode repercutir no aspecto material e gerar impacto em questões emocionais. Mas esse posicionamento não pode ser aplicado automaticamente porque transformaria uma circunstância judicial em fator objetivo de aumento da pena. Ainda segundo o ministro, não é necessário exigir a comprovação de impacto excepcional ou individualizado para os dependentes da vítima, sob o risco de se esvaziar a própria finalidade da análise dessa circunstância judicial.
1: O Tribunal Superior Eleitoral orienta tribunais regionais a criarem parcerias com instituições especializadas para combater a desinformação eleitoral.
0: A ação permitirá a ampliação da capacidade técnica da Justiça Eleitoral, garantindo segurança jurídica na análise de processos que envolvam desinformação e conteúdo gerado por inteligência artificial. Juliana Cariri.
4: Os acordos poderão prever o compartilhamento de metodologias, o acesso a profissionais especializados, laboratórios e ações de capacitação. O TSE ressalta que as parcerias não alteram as competências das autoridades judiciárias nem as garantias.
1: Tribunal Superior do Trabalho mantém decisão que anulou reintegração de metalúrgico demitido por justa causa.
0: O trabalhador foi dispensado após comentar em rede social sobre a empresa em que ele trabalhava. Marla Lacerda.
5: O metalúrgico havia sido reintegrado por decisão provisória em primeira instância, alegando que sofria de depressão e que não podia ser dispensado por motivo de doença ocupacional. Mas o TRT de Campinas, São Paulo, suspendeu a medida. O caso foi analisado então pela SDI2 do TST, que confirmou a decisão de segundo grau. Para o colegiado, ainda não há elementos suficientes para concluir que a demissão foi irregular. Os ministros destacaram também que a estabilidade pela doença ocupacional não impede a dispensa por justa causa. Portanto, a validade da demissão ainda será analisada na ação principal após a produção das provas necessárias.
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1: Uma boa noite.
0: E até amanhã.
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8: Eu sou Humberto Pinheiro e estes são os destaques de hoje do Jornal do Senado, que começa agora. Nova lei fortalece a produção nacional de medicamentos e vacina. Piso dos professores, frete rodoviário e renovação da CNH estão entre as medidas aprovadas pelo Senado. Emendas parlamentares para shows podem ser proibidas. Boa noite. Foi sancionada a lei que cria a Estratégia Nacional para o Desenvolvimento do Complexo Econômico Industrial da Saúde. A nova legislação busca fortalecer a produção nacional de medicamentos, vacinas, equipamentos e insumos médicos. O objetivo é reduzir a dependência do Brasil de produtos importados, ampliar a capacidade da indústria nacional e garantir mais segurança no abastecimento do sistema de saúde. A reportagem é de Patrícia Oliveira.
9: São mecanismos para incentivar empresas e instituições de pesquisa a desenvolver e fabricar esses produtos no país. A nova lei também amplia parcerias entre o governo, universidades e empresas e prevê linhas de crédito. Para o relator do projeto que deu origem à lei, senador Rogério Carvalho, do PT de Sergipe, a pesquisa tecnológica em saúde deve se voltar para soluções dos problemas brasileiros.
10: A pandemia de Covid-19 demonstrou que buscar a autossuficiência em fármacos, vacinas e equipamentos hospitalares é um dever do Estado para assegurar o direito constitucional à saúde.
9: A nova lei também altera normas do SUS e a lei de licitações para facilitar as compras públicas no setor de saúde.
8: No primeiro semestre de 2026, o Senado aprovou medidas provisórias que tratam do piso salarial dos professores da educação básica e do frete rodoviário de cargas. Os senadores também deram aval à renovação automática da Carteira Nacional de Habilitação. Repórter Pedro Pincer.
11: O Congresso Nacional aprovou medidas provisórias importantes, como a que reajusta o piso salarial dos professores da educação básica para R$ 5.130,63 em 2026, um aumento de 5,4% sobre o valor anterior, com ganho real de 1,5 ponto percentual acima da inflação. O texto aprovado estabelece novo cálculo para reajuste anual. A senadora professora Dorinha Seabra, do União do Tocantins, destacou a importância de valorizar o trabalho dos docentes.
12: Não tem educação boa, nem educação de qualidade, se os profissionais da educação não forem devidamente respeitados e valorizados. Esse é o nosso apelo para que, a partir do piso, as carreiras sejam reorganizadas nos diferentes municípios brasileiros e nossos estados.
11: Outro destaque foi a medida provisória que altera as regras e o cálculo do piso mínimo do frete rodoviário de cargas para considerar custos operacionais. A medida beneficia os caminhoneiros por estabelecer novas regras de regulamentação para empresas que contratem caminhoneiros para a realização de transporte rodoviário de cargas. Para o senador Stevenson Valentim, do Podemos do Rio Grande do Norte, a medida faz justiça e traz tranquilidade para a categoria.
13: Entendo que esse viés da multa já atingiu a sua pedagogia e permanecer com essa injustiça é passar uma ideia de vingança e que não contribui nada para a sociedade. É importante que o caminhoneiro esteja preocupado com a carga, com seu horário de entrega, com a distância da família, com as condições das nossas rodovias.
11: Outra medida provisória aprovada no primeiro semestre do ano garante a renovação automática da Carteira Nacional de Habilitação de motoristas que, ao término da validade do documento, estiverem no Registro Nacional Positivo de Condutores. O cadastro mostrará o nome das pessoas que não tenham cometido nenhuma infração de trânsito nos últimos 12 meses.
8: E o Senado deve analisar a partir de agosto um projeto que cria o Prêmio Nacional da Educação Brasileira. A proposta busca reconhecer iniciativas de estados, municípios, escolas e estudantes que contribuam para melhorar a educação. O objetivo é valorizar boas práticas e incentivar ações que fortaleçam a educação em diferentes etapas, da educação infantil ao ensino médio. A proposta prevê categorias específicas para reconhecer experiências bem-sucedidas em todo o país. Os detalhes com o repórter Rodrigo Rezende.
14: O Senado deve analisar a partir de agosto um projeto que cria o Prêmio Nacional da Educação Brasileira. A ideia, apresentada pelo senador Camilo Santana, do PT do Ceará, reconhece estratégias e iniciativas para a promoção de avanços na melhoria da qualidade da aprendizagem na educação básica feitas por estados, municípios, escolas ou estudantes brasileiros. Camilo Santana, atual presidente da Comissão de Educação do Senado, ressalta que todas as formas de desenvolvimento da educação brasileira devem ser valorizadas.
15: Eu sempre digo que a educação precisa estar acima de qualquer questão político-partidária nesse país. Está em jogo a qualidade da educação para nossas crianças e jovens desse país. Temos muito ainda a fazer, muito caminho a ser percorrido.
14: O prêmio terá 8 categorias e regulamento posterior irá definir a forma de seleção dos vencedores. A proposta de criação do Prêmio Nacional da Educação Brasileira ainda será analisada pelas comissões do Senado.
8: Um projeto apresentado no Senado tipifica como ilícito o uso de emendas parlamentares para o financiamento de shows e apresentações artísticas. A medida pretende modificar a lei de improbidade administrativa para penalizar os gestores públicos infratores de maneira mais dura e até mesmo com a perda da função. Mais informações com o repórter Douglas Castilho.
16: Apresentado pelo senador Eduardo Girão, do Novo do Ceará, o texto prevê que o uso de emendas parlamentares para financiamento de shows e apresentações artísticas seja enquadrado como ato que causa prejuízo ao erário. Essa modalidade de infração tem também como sanções a perda dos direitos políticos por até 8 anos, multa de até 2 vezes o valor do dano causado e o ressarcimento integral dos danos verificados.
17: É um dinheiro que se evapora e que, se for em equipamentos para o hospital, fica lá por anos, por décadas, né? E esse projeto nosso visa normatizar isso e considerar como improbidade administrativa, com punição.
16: O autor do projeto justificou ainda que a medida pode combater o superfaturamento e os desvios que costumam ocorrer nesse tipo de transação. Além disso, segundo ele, haveria diversas vezes um conflito de interesses, pelo fato de gestores usarem dinheiro público para contratarem bandas ou grupos que têm eles próprios como empresários. O projeto aguarda a destinação para discussão nas comissões do Senado.
8: Mais de 158 milhões de brasileiros estão aptos a votar nas eleições de 4 de outubro. O número é o maior da história e representa um crescimento de mais de 2 milhões de eleitores em relação a 2022. No primeiro turno, os eleitores vão escolher presidente da República, governadores, 2 senadores, deputados federais, deputados estaduais e distritais. A reportagem é de Rodrigo Rezende.
14: 158 milhões e 700 mil pessoas devem decidir os mandatários dos próximos anos para a presidência da República, governos estaduais e distrital, Senado, Câmara dos Deputados e Assembleias Estaduais. Em relação às eleições de 2022, houve um acréscimo de 2 milhões e 200 mil eleitores. As mulheres representam quase 53% do eleitorado e cerca de 3 milhões e 500 mil eleitores têm 18 anos ou menos. O presidente do Tribunal Superior Eleitoral, ministro Nunes Marques, ressalta que a população brasileira é soberana para escolher seus representantes e definir o futuro do país.
18: O futuro da nossa democracia não será delineado por máquinas, mas pelos milhões de brasileiras e brasileiros que depositam nas urnas sua mensagem de esperança, traduzida no voto direto, secreto, universal e periódico.
14: Os 3 maiores colégios eleitorais estão na região sudeste: São Paulo, com 34 milhões, Minas Gerais, com 16 milhões e Rio de Janeiro com quase 13 milhões de eleitores. 918 mil brasileiros vivendo no exterior estão aptos para votar.
8: O senador Wellington Fagundes, do PL de Mato Grosso, defendeu o projeto de lei que permite a destinação de emendas parlamentares da saúde para o atendimento pré-hospitalar realizado pelos corpos de bombeiros militares. Na análise dele, a proposta reconhece que esse serviço integra a rede de atendimento em saúde e amplia as responsabilidades de investimento na estrutura das corporações. Com trabalhos técnicos de Josivaldo Souza, o Jornal do Senado fica por aqui. Acompanhe agora as notícias da Câmara dos Deputados. Boa noite.

0: Jornal. Câmara dos Deputados. Câmara transforma em lei atendimento a brasileiras que vivem no exterior.
1: Herdeiros poderão retirar valores de até 40 salários mínimos sem inventário.
0: Comissão aprova inclusão digital de alunos com deficiência da rede pública.
1: Boa noite. A Comissão de Educação aprovou a criação da Política de Alfabetização Digital das Pessoas com Deficiência. A repórter Sofia Peçanha tem os detalhes da votação.
2: A Comissão de Educação da Câmara dos Deputados aprovou o projeto que institui a Política Nacional de Alfabetização Digital das Pessoas com Deficiência. Antes disso, o texto também foi aprovado pela Comissão de Defesa dos Direitos das Pessoas com Deficiência. A proposta tem como objetivo garantir o letramento digital de estudantes com deficiência da rede pública de ensino. Isso inclui desde o uso básico de computadores e internet, até ferramentas que auxiliam na comunicação, no acesso à informação e no desenvolvimento escolar. A relatora do projeto na Comissão de Educação, a deputada Maria Rosas, do Republicanos de São Paulo, destacou a importância da medida para promover a inclusão.
3: Aprovar essa política nacional de alfabetização digital, especificamente para as pessoas com deficiência, é um marco para que nós possamos trazer e falar na ação a pessoa com deficiência, dizendo: nós lutamos pela inclusão dos direitos da pessoa com deficiência.
2: Para isso, o projeto prevê a capacitação de professores e gestores, a adaptação dos métodos de ensino e investimento em infraestrutura tecnológica nas escolas, como equipamentos e conexão à internet. A ideia é que a tecnologia deixe de ser um obstáculo e passe a ser uma ferramenta de inclusão, como ressaltou a relatora ao afirmar que a transformação digital precisa considerar as necessidades de todos os estudantes.
3: A transformação digital da educação somente se realiza plenamente quando contempla a diversidade dos estudantes e assegura a eliminação de barreiras que dificultam o acesso à participação e aprendizagem das pessoas com deficiência.
2: A política de educação digital para pessoas com deficiência também estabelece que o desenvolvimento dos alunos e da instituição deverá ser acompanhado bimestralmente. Segundo o autor da proposta, o deputado Carlos Henrique Gaguinho, do União de Tocantins, com mais acesso e preparo, os estudantes com deficiência podem ter mais autonomia nos estudos, mais participação nas atividades escolares e melhores oportunidades no futuro, inclusive no mercado de trabalho. O próximo passo para a aprovação da Política Nacional de Alfabetização Digital das Pessoas com Deficiência será a análise pela Comissão de Finanças e Tributação. Da Rádio Câmara de Brasília, Sofia Peçanha.
0: Educação. Bibo Nunes, do PL do Rio Grande do Sul, é autor do projeto que proíbe a aprovação automática de alunos não alfabetizados nos três primeiros anos do ensino fundamental. O texto altera a Lei de Diretrizes e Bases da Educação Nacional e aguarda análise pela Comissão de Constituição e Justiça.
4: Tem que saber ler e escrever, isso é o mínimo. Escola é para educar, que acima de tudo o objetivo das escolas é a educação. Se não for educação, não tem o menor fundamento. Espero que aprove para o bem da educação no Brasil. Não tem fundamento uma criança no primeiro, segundo, terceiro ano serem aprovados sem saber ler e escrever. Essa é a minha luta para melhorar de fato a educação no Brasil.
1: Bibo Nunes acredita que a promoção automática dos alunos serve apenas para melhorar indicadores educacionais. Na avaliação do deputado, a medida desestimula estudantes e professores, cria uma falsa sensação de aprendizado e compromete a qualidade da educação.
0: Justiça. Comissão aprova a proposta que permite até 40 salários mínimos para a retirada de valores a herdeiros. A repórter Júlia Lopes explica a atualização dos valores.
5: A Comissão de Finanças e Tributação da Câmara dos Deputados aprovou um projeto que atualiza para até 40 salários mínimos, o equivalente hoje a R$ 64.840, o valor que poderá ser liberado a herdeiros sem necessidade de inventário em cadernetas de poupança e fundos de investimento. A proposta foi apresentada pelo deputado Celso Russomano, do Republicanos de São Paulo, e altera a lei que trata do pagamento a dependentes ou sucessores de valores não recebidos em vida pelo titular, como restituições do imposto de renda e outros tributos. A regra vale para casos em que não há outros bens sujeitos a inventário. No texto, o autor explica que, nesses casos, os herdeiros costumam utilizar os valores recebidos para cobrir despesas como impostos, custas judiciais e honorários de advogados, entre outros gastos. O relator da proposta, deputado Hildo Rocha, do MDB do Maranhão, afirma que a atualização é necessária, porque a legislação atual utiliza como referência a obrigação do Tesouro Nacional, a OTN, que não existe mais, o que gera dificuldades de interpretação.
6: Essa regra já existia, só que como ele estava estipulado, referenciado em cima de um título do governo, que era a antiga OTN, e como a OTN não existe mais, não existia mais a referência de até quanto poderia ser pago de forma imediata para a viúva, ou para o viúvo, ou para o filho. Então isso impedia a evolução e a facilidade e a rapidez da transferência desses recursos de uma conta para a conta do herdeiro. E isso é facilitado agora.
5: Além disso, a proposta altera o Código de Processo Civil para estabelecer que o juiz não poderá negar o pedido de gratuidade da justiça apenas com base na renda de um herdeiro ou na posse de um imóvel. O projeto, que busca atualizar o limite a ser retirado por herdeiros em cadernetas de poupança e outras aplicações no valor até 40 salários mínimos, segue em análise na Comissão de Constituição e Justiça. Da Rádio Câmara de Brasília, Júlia Lopes.
7: Economia.
1: A Câmara aprovou proposta que garante imunidade tributária aos templos religiosos e suas entidades filantrópicas, também sobre tributos incidentes no consumo de bens e serviços. Marcelo Crivella, do Republicanos do Rio de Janeiro, afirma que a medida regulamenta um direito já previsto na Constituição.
8: Essa é a grande, eu diria, notícia para os templos religiosos, é fazer com que a imunidade prevista na Constituição Federal se torne realidade com relação aos tributos que incidem no consumo de bens e de serviços. Essa PEC foi aprovada no plenário com 385 votos favoráveis, 93 votos contrários e 7 abstenções. Portanto, teve ampla maioria.
0: Na opinião de Marcelo Crivella, a medida pode reduzir os custos de igrejas e instituições beneficentes na aquisição de equipamentos e insumos utilizados em atividades religiosas, assistenciais e sociais. A proposta agora será analisada pelo Senado.
7: Eleições.
1: Depois de ser aprovado na Comissão de Constituição e Justiça, o projeto que aumenta o prazo para transferência de domicílio eleitoral está pronto para ser votado pelo plenário da Câmara.
0: A proposta também altera as regras para comprovação de vínculo com a localidade, como informa a repórter Silvia Munhato.
9: A Comissão de Constituição e Justiça da Câmara aprovou o projeto que amplia de 150 para 180 dias antes das eleições o prazo final para o pedido de transferência do domicílio eleitoral. Pelo texto, o tempo de residência mínima no novo município também muda de 3 para 6 meses. A deputada Júlia Zanatta, do PL de Santa Catarina, relatora do texto, foi favorável à mudança.
10: A prática do turismo eleitoral, a transferência fraudulenta de domicílio com fim meramente eleitoreiros, constitui uma burla que corrói a representatividade democrática e a soberania popular em sua dimensão municipal. O voto é o exercício de soberania localizado e a fraude de domicílio rompe o nexo da pertinência essencial entre o eleitor e a comunidade política local, cujos rumos ele pretende definir.
9: A proposta também altera a forma de comprovação de vínculo com a localidade. Será exigida a apresentação de comprovante de residência oficial em nome do eleitor, como contas de água, luz, gás, telefone fixo ou correspondência oficial de órgãos governamentais. A lei atual permite a comprovação por meio de declaração do próprio eleitor ou outros meios que forem considerados convincentes pelo juiz eleitoral. Da Rádio Câmara de Brasília, Silvia Munhato.
7: Desenvolvimento Regional.
1: Rodrigo Hollenberg, do PSB, teme que o empréstimo de 6 bilhões de reais feito pelo governo do Distrito Federal para cobrir o rombo do Banco de Brasília, no caso Master, comprometa a saúde e a educação públicas. Por isso, o deputado acionou a justiça em defesa de crianças e famílias atípicas.
11: Nós, então, oficiamos ao Ministério Público do Distrito Federal e Territórios, solicitando que determine que o governo do Distrito Federal faça concurso para orientadores educacionais, para que essas crianças, esses jovens com deficiência possam ser acolhidos adequadamente na rede pública de educação do Distrito Federal. Do mesmo modo, nós estamos solicitando ao governo do Distrito Federal que realize a contratação de médicos, de enfermeiros, de técnicos de enfermagem, que possam garantir o atendimento a essas famílias.
0: Presidente da Comissão de Defesa dos Direitos das Pessoas com Deficiência, Rodrigo Hollenberg, relata o drama de famílias atípicas sem atendimento adequado e lamenta a falta de concurso para orientadores educacionais no Distrito Federal desde 2017.
7: Previdência.
1: O tempo para a aposentadoria de policiais militares e bombeiros poderá ser reduzido. Uma proposta aprovada pela Câmara permite que os estados e o Distrito Federal editem leis locais para diminuir esse prazo. Confira na reportagem de Maria Neves.
12: Aprovado na Comissão de Constituição e Justiça da Câmara dos Deputados, projeto que reduz o tempo de serviço de policiais e bombeiros militares para ter direito à aposentadoria integral, pode seguir para o Senado. Pela proposta, os estados poderão editar legislação própria para reduzir em até 5 anos o tempo mínimo de exercício na função para receber proventos integrais. O autor do projeto, deputado Júnior Amaral, do PL Mineiro, argumenta que a medida busca trazer justiça para policiais e bombeiros militares que trabalham em condições difíceis e são pouco valorizados.
13: Os profissionais de segurança pública no Brasil já sofrem com falta de retaguarda jurídica, já sofrem com falta de logística adequada para trabalhar, já sofrem com baixos salários. Então, essa questão da previdência é algo mínimo que a gente pode fazer aqui na Câmara dos Deputados para impedir que esses homens e mulheres sejam ainda mais desprestigiados, como infelizmente são historicamente no nosso país.
12: Atualmente, a lei exige 35 anos de serviço para militares receberem a aposentadoria com valor integral. Desse tempo, pelo menos 30 anos devem ser em atividades militares. Com o texto aprovado, o período mínimo de atividade militar poderá cair de 30 para 25 anos. Na regra de transição vigente, militares que ingressaram no cargo há mais tempo, antes de 2020, e ainda não cumprem os requisitos, têm de contar pelo menos 25 anos de serviço militar, mais um pedágio. Eles devem trabalhar mais 4 meses para cada ano que falta. A proposta também permite que os estados reduzam esse tempo de pedágio para 20 anos por lei local. Da Rádio Câmara de Brasília, Maria Neves.
0: Tarcísio Mota, do PSOL do Rio de Janeiro, apresentou projeto que estabelece regras para a aplicação de recursos dos regimes próprios de previdência dos servidores públicos. A proposta busca reduzir os riscos nas aplicações financeiras e aumentar a segurança do dinheiro destinado às aposentadorias.
14: Nós não podemos deixar que os institutos de previdência e os governos apliquem os recursos dos servidores em bancos que não têm condições de garantir a liquidez e garantir a rentabilidade e garantir que esses recursos não serão perdidos. Então, a proposição desse PLP é de que os institutos de previdência de cada município brasileiro e dos estados brasileiros, eles tenham um limite, que 80% dos recursos dos servidores sejam obrigatoriamente aplicados em títulos que estão lastreados no Tesouro Nacional e em bancos públicos que dão garantia de que esse recurso não será perdido. E os demais 20% sejam aplicados em critérios muito rígidos de solidez dessas instituições financeiras.
1: Segundo Tarcísio Mota, a medida evita perdas em aplicações de alto risco e garante maior segurança aos recursos descontados de cada servidor. Ele argumenta ainda que o texto reduz a influência de interesses políticos e financeiros na gestão dos fundos previdenciários dos servidores.
7: Habitação.
0: Padre João, do PT de Minas Gerais, defende a aprovação de projetos que incentivam cooperativas habitacionais a participarem do Minha Casa Minha Vida. Ele avalia que a contribuição dessas entidades pode ampliar o acesso à casa própria com unidades mais acessíveis e de melhor qualidade.
15: Então temos que continuar avançando e avançando também com a nossa relatoria, com o projeto de lei que garanta a autogestão. Ou seja, além da responsabilidade e disposição de estados, do Distrito Federal e municípios, a sociedade civil organizada em forma de entidade ou cooperativa poder não só construir as moradias na forma de autogestão, mas também outros equipamentos importantes para a comunidade.
1: Padre João observa que o déficit habitacional atinge quase 5 milhões e 700 mil famílias no país. Ele afirma que a autogestão dá segurança jurídica a experiências já existentes e permite incluir equipamentos comunitários nos empreendimentos habitacionais.
7: Segurança Pública.
0: A Câmara aprovou proposta que transforma em lei o atendimento a brasileiras no exterior. Saiba mais sobre o assunto na reportagem de Paula Bittar.
9: A Comissão de Constituição e Justiça da Câmara aprovou uma proposta que transforma em lei a política de atendimento a brasileiras que vivem no exterior por meio dos Espaços da Mulher Brasileira. A iniciativa, desenvolvida pelo Ministério das Relações Exteriores em consulados brasileiros, oferece orientação e apoio especializado com prioridade a mulheres em situação de vulnerabilidade. Entre os objetivos da política estão o combate à violência doméstica, a orientação sobre direitos e o apoio à capacitação profissional, ao empreendedorismo feminino e ao aprimoramento educacional. O texto aprovado também prevê que o atendimento poderá contar com profissionais especializados e instituições parceiras em áreas como imigração, direito de família, legislação trabalhista e previdenciária, apoio psicológico e capacitação linguística, educacional e financeira. A proposta estabelece que a implantação dos espaços da mulher brasileira ocorrerá de forma gradual, conforme a avaliação do Itamaraty. A prioridade será dada às localidades onde houver maior necessidade de reforço do atendimento às mulheres, conforme a disponibilidade de orçamento, funcionários e de espaço físico nas repartições consulares. De acordo com dados do Ministério das Relações Exteriores, a rede consular brasileira realizou 1.556 atendimentos a brasileiras vítimas de violência doméstica e de gênero no exterior em 2023. Segundo a relatora na comissão, deputada Maria do Rosário, do PT do Rio Grande do Sul, o projeto garante a segurança jurídica de uma prática que o Itamaraty já desenvolve com sucesso.
16: Os objetivos específicos da criação deste espaço da mulher brasileira é o combate à violência doméstica, é a defesa das imigrantes contra a discriminação e a orientação a elas para a salvaguarda dos seus direitos humanos, é garantir a sua capacitação, o apoio ao empreendedorismo feminino, o apoio ao respeito, o aprimoramento educacional. Então, estas mulheres brasileiras que vivem no exterior passarão a ter um apoio maior dentro dos consulados, como mulheres. E esse trabalho, sinceramente, será muito importante para a valorização dessas mulheres e tranquilidade das suas famílias que se encontram aqui no Brasil.
9: O projeto que transforma em lei a política de atendimento a brasileiras que vivem no exterior por meio dos espaços da mulher brasileira já pode ir diretamente para o Senado, a menos que haja recurso para votação antes pelo plenário da Câmara. Da Rádio Câmara de Brasília, Paula Bittar.
7: Meio Ambiente.
1: Delegado Palumbo, do Podemos de São Paulo, é autor de projeto de lei que aumenta a punição para quem maltratar animais. O deputado explica que a proposta eleva a pena máxima de prisão dos atuais 5 para até 12 anos para os condenados por esse tipo de crime.
17: Nós estamos lutando. O meu projeto estipula uma pena de até 12 anos de cadeia. O indivíduo que maltrata um animal tem que ficar encarcerado, de preferência trabalhando para pagar o próprio sustento. É assim que a gente trata criminoso, gente desalmada, que não tem coração, que maltrata os animais. Se esse projeto for aprovado, espero que seja, nós estamos lutando para isso, o criminoso que maltratar animal vai ficar 12 anos enjaulado, que é onde ele tem que ficar.
0: Delegado Palumbo argumenta que a legislação atual não consegue manter presos os autores de maus tratos. O parlamentar também destaca sua atuação em defesa da causa animal e cita outras iniciativas apresentadas por ele ao longo da vida pública.
1: Termina agora o Jornal Câmara dos Deputados, produzido pela Rádio Câmara, com trabalhos técnicos de Everson Urani e a apresentação de José Carlos Andrade e Luciana Vieira. Uma boa noite para você.
0: Ótima noite. A Voz do Brasil volta amanhã.
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0: 10:01.
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1: 10:15.
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3: 10 horas e 30 minutos.

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1: 11h02.
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1: 11 horas e 15 minutos. 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
2: 11 horas e 44 minutos.

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1: Meia-noite, 2 minutos.
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1: Meia-noite e 30 minutos.
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0: 1:30.
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1: 3 horas, 1 minuto.
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0: Olá, princesas. Bom dia. Eu vou adorar tudo isso.
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1: 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Três horas e 32 minutos.
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2: 3 horas e 30 segundos.
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1: 4:52.
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1: 5:46.
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0: Olá, meu amigo, olá, minha amiga ouvinte. Eu sou o Padre Ezequiel. Esse é o momento de despertar para o amor. Gostaria de falar hoje sobre sentimentos negativos e positivos. Existem muitos sentimentos que podem estar presentes na vida das pessoas. Por exemplo, ira, raiva, ressentimento, quando a pessoa vai ruminando coisas do passado e nunca esquece e não supera, inveja, sentimentos de culpa, medo e assim por diante. Na verdade, essas emoções, elas pesam muito quando elas dominam a nossa consciência e elas afetam o nosso pensamento e o nosso comportamento, porque uma pessoa que tenha ressentimento, ela vai agir a partir do ressentimento. Uma pessoa que tem inveja vai agir a partir da inveja. Pessoa que tem ciúmes vai agir a partir dos ciúmes. Por quê? A emoção é mais forte que a razão. Então, embora ela não queira agir a partir da inveja, a partir do sentimento, mas ela vai agir. Isso vai complicar a vida dela. Esses sentimentos inclinam o nosso pensamento na direção dos acontecimentos, que desencadeiam tais sentimentos e para fantasias sobre possíveis reações. Então, esses sentimentos, na verdade, estão guardados dentro da nossa mente e fazem parte da nossa história de vida. Uma pessoa ciumenta é ciumenta porque ela guardou emoções semelhantes durante a história de vida dela. Uma pessoa que tem ressentimento, não consegue perdoar, ela é assim porque aconteceram coisas na vida dela que a tornaram assim. Mas só que ela pode mudar. Dá para mudar. Por isso nós precisamos aprender a lidar com os nossos sentimentos negativos, porque eles nos levam numa direção, e numa direção que não é boa. Eles envenenam a pessoa que sente isso, que vive isso. Um estudo recente numa universidade dos Estados Unidos comprova que os otimistas vivem mais. Uma pessoa leve vive mais. Quem acha a vida divertida permanece mais longamente em forma do que aqueles que profetizam o pessimismo, profetizam a catástrofe e assim por diante. Então, quanto mais otimista a pessoa era nessa pesquisa, mais ela era flexível física e espiritualmente. Hoje em dia tem muitos pensamentos fechados e são atitudes emocionais também. De fato, é assim, todos nós temos ao alcance da própria mão a chave para uma vida longa e feliz. Pense você, é positivo ou é negativo? Deus Pai de amor, fonte da bênção, abençoai os vossos filhos e filhas, abençoai as suas famílias, abençoai o seu trabalho, abençoai as suas buscas, para que sejam felizes e encontrem o melhor da vida. Em nome do Pai, do Filho e do Espírito Santo. Amém.
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2: A empresa Bento Transportes de Ônibus tem vaga para motorista. Interessados devem residir em Salvador do Sul, pois todos os horários começam e terminam no município. Interessados podem deixar seu currículo na Livraria do Zeca, na Avenida Duque de Caxias, 666, Sala 2, no centro, ou ir diretamente no escritório da empresa em Bento Gonçalves.
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Ok, 6:08, 9 graus a temperatura nessa manhã de sexta-feira, dia 24 de julho. Teremos tempo bom hoje. Ah, ufa, que coisa boa. Já estava olhando aí no céu aqui em Salvador, em São Pedro, tem ceração, mas aqui eu já vejo assim estrelas aí na noite, no céu, então teremos sol. E a previsão indica sol com muitas nuvens nessa sexta-feira. E voltando pancadas de chuva à tarde e à noite. A mínima 9 graus, a máxima não passará de 20 graus nessa sexta-feira, né? Ufa, sextou, minha gente. É, sextou. E aqui sextou mesmo, né? Porque amanhã em Salvador do Sul é feriado, dia do colono e do motorista. 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

Isso aí, 6:09, sexta-feira, estamos na véspera da nossa grande festa do colono e do motorista que acontece no próximo domingo, dia 26, né? Dia 26, então, todos os caminhos levam a São Pedro da Serra. E hoje teremos aí o prefeito Luizinho às 7 horas da manhã aqui no programa para conversar um pouco sobre a festa do colono e do motorista, a segunda maior festa do município. Bom dia, nossos queridos ouvintes, Valmir Adair Kohan em Babilônia, Paulo Lerna em Salvador do Sul. Um forte abraço, bom dia, paz do amor de Deus para todos nós, obrigado, meu amigo. José Silvério Ranger, lá em Parici Novo, grande dia, uma ótima sexta para você. Cláudio Stein, a Cirlei e também o Caio, muito bom dia para vocês, uma ótima sexta-feira. Meu amigo japonês está digitando. Então, vou mandar um bom dia, uma ótima sexta para ele e para dona Ilse. Obrigado pela audiência aqui no Acordei dessa sexta-feira. E você que está em casa se preparando para o trabalho, você que já está trabalhando, principalmente os nossos queridos colonos, né? É, domingo é o dia deles, mas eles não têm feriado, porque eles têm que trabalhar em domingo, né? Ainda mais quem tem animais, então não tem como escapar de levantar cedo e tratá-lo. Então eles são realmente os grandes heróis desse país, assim como os motoristas. Quero mandar o meu grande abraço a todos os colonos e aos motoristas que fazem esse Brasil realmente ir para a frente. Também meu amigo Jaime Crist, bom dia, Fibo, sextou. O Jaime aí, nosso gremista aí, que também a fase não tá boa pro Grêmio também, né? E a do Inter tá pior ainda, eu acho que eu concordo com o Valdir. O Valdir vem dizendo que nós vamos ter Grenal na Série B e as coisas estão acontecendo assim mesmo. Para quem não sabe, o Grêmio perdeu ontem à noite 3-2 lá pro Bolívar. Claro, não é um resultado tão ruim, porque ganhando de 1-0 aqui, ou de um gol de diferença, o jogo vai para os pênaltis, mas a nossa dupla Grenal tem problemas para ganhar fora e dentro de casa também. Então, vai ser um parto também esse jogo na próxima quinta-feira aí pela Sul-Americana. Muito bem, 6:12, César e Paulinho, faz de conta que sou ele, depois de Paulo e Paulino, só felicidade aqui no Acordei. A todos vocês, uma ótima sexta-feira.

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2: Seis horas e 19 minutos.
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6: Ok, em Salvador do Sul, 6 horas 22 minutos, 9 graus. Olha só, vamos ter sol nessa sexta-feira.

S-122. Uma mulher de 62 anos morreu após ser atropelada no início da noite de quinta-feira, ontem à noite, na ERS-122, o quilômetro 4, em Portão, no Vale dos Sinos. De acordo com o comando rodoviário da Brigada Militar, o acidente aconteceu por volta das 18h30, conforme o relato do motorista de um Renault Orange, que seguia em sentido decrescente da rodovia. Ele reduziu a velocidade ao perceber um homem atravessando a pista. Na sequência, a mulher teria iniciado a travessia na frente do veículo, não havendo tempo suficiente para evitar o atropelamento. A vítima morreu no local. A ocorrência seguia em atendimento pelas equipes da Polícia Rodoviária Estadual até a publicação dessa notícia. As circunstâncias do acidente são apuradas pelas autoridades competentes. Portanto, em menos de um mês, né? A segunda morte por atropelamento aí em Portão, né?

Homem morre afogado no Rio das Antas. Corpo de Bombeiros do Estado do Rio, por intermédio da terceira Companhia de Bombeiros Militares Bento Gonçalves, foi acionado por meio de telefone de emergência para atendimento de uma ocorrência no afogamento no Rio das Antas. Ao chegar ao local, a guarnição constatou se tratar-se de um homem idoso que, conforme relato do seu filho, encontrava-se em uma pequena embarcação de madeira quando, por motivos ainda desconhecidos, caiu nas águas do rio. O filho, que também estava na embarcação, retirou a vítima da água, constatou que ela se encontrava em parada cardiorrespiratória, solicitando auxílio imediato. Os bombeiros localizaram a vítima às margens do rio, onde populares já prestavam apoio, iniciando prontamente as manobras de reanimação, em conformidade com os protocolos vigentes. As manobras foram realizadas de forma contínua e ininterrupta até a chegada da equipe de serviço de atendimento móvel, o SAMU, que assumiu o atendimento em conjunto com os bombeiros militares. Ele foi identificado como Luiz Antônio Glanert, 70 anos. Após a realização de todos os procedimentos previstos nos protocolos de reanimação, médicos da equipe de SAMU constatou a ausência de sinais vitais e declarou o óbito da vítima no local. Portanto, o afogamento aí no Rio das Antas, em ali Bento Gonçalves, né? Então, e não tem nada a ver com a enchente. Realmente estava numa embarcação e aí ele caiu e se afogou, perdendo a vida, esse idoso aí de 70 anos aí no Rio das Antas.

0: Muito bem, 6:25. Grande abraço aí para dona Noêmia e o seu Pedrinho. E também aproveitar e convidar a todos para o Café do Apostolado de Salvador do Sul, que acontece no dia 2 de agosto. 14:00 missa, e após a missa o café será servido no salão paroquial ao valor de R$50 aí, com todas as delícias possíveis e imaginárias aí no Café do Apostolado de Salvador do Sul. Então tá todo mundo convidado para o dia 2 de agosto, esse grande café colonial aqui da nossa comunidade católica de Salvador do Sul. 6:26, 9 graus a temperatura, tempo bom em Salvador do Sul. Quero fazer também um convite aí da Comunidade Evangélica de Confissão Luterana de Salvador do Sul. Dia 16 de agosto, grande festa aqui da nossa comunidade luterana. Às 10:00 tem culto, às 12:00 tem almoço e às 14:00 tem reunião dançante aí no salão paroquial da Igreja Católica. É isso aí, fichas antecipadas de almoço 60, no dia R$65. Todo mundo convidado para a nossa tradicional festa da Comunidade Evangélica de Confissão Luterana de Salvador do Sul.
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0: Ok, meu amigo Jaime Cristo, olha só.

José Maurício Kuhn, grande José Maurício Kuhn, um grande abraço para você e para a família. Obrigado pela audiência aqui no Acordei. Vamos lá, 6:28, eu vou, porque eu caí da cama com os atuais depois musical Energia, Morena Querida.

0: 6:31.
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2: Ok, 6 horas 35 minutos, 9 graus a temperatura, tempo bom em Salvador do Sul. Ok, vamos lembrar aí que amanhã aqui em Salvador do Sul é feriado municipal, então todo o comércio estará fechado, inclusive mercado, somente a Ouro do Sul vai abrir só pela parte da manhã neste sábado. Também Walter Mercado estará aberto, né? Os outros mercados estarão fechados e assim como todas as lojas e comércios em Salvador do Sul estarão fechados neste sábado, que é feriado municipal aqui em Salvador do Sul. Aliás, esse feriado do Colono e Motorista, este sim é um feriado que deveria ser um feriado nacional e não esse feriado ridículo do dia 20 de novembro, né? Que é o feriado da Consciência Negra. Não tem nada a ver esse feriado, mas sim, Colono e Motorista, esses têm relevância. Não é que as pessoas negras não têm relevância, né? Mas o motorista e colono, isto é, são duas categorias aí que realmente merecem todo o nosso respeito, nosso carinho, e deveria ser um feriado nacional, esse feriado do colono e do motorista. Recém-casado, homem mora em acidente de trânsito no interior do Rio Grande do Sul. Um homem morreu em um acidente de trânsito na RS-530 em São Pedro do Sul, na região central do Rio Grande do Sul, na noite de quarta-feira. Ele foi identificado como João Silva Rodrigues, de 44 anos. O motorista havia se casado no último dia 11. Segundo parentes, o casal estava junto há 9 anos. Segundo o comando rodoviário da Brigada Militar, o homem morreu após perder o controle do carro e o veículo cair de um barranco às margens da RS-530 no quilômetro 102. Ele chegou a ser socorrido pelo serviço do SAMU, levando ao hospital, mas não resistiu aos ferimentos. Ele foi um companheiro maravilhoso, uma bênção na minha vida. Só tenho que agradecer a Deus por ter colocado ele no meu caminho. Que Deus nos conforte nessa hora. Ele foi um homem simples, trabalhador, honesto, e o amor da minha vida para sempre. Lamenta a esposa, Valéria Lopes Quadros. É, que tristeza, né? A Fermina Rodrigues César, irmã de João, conta que o familiar sempre foi brincalhão. Todo mundo gostava dele, ele era palhação da família. Ele estava sempre brincando com a gente, uma coisa que não tem explicação. Portanto, morte aí então de uma pessoa aí que havia recém-casado, né? Recém-casado e acabou perdendo a vida em São Pedro do Sul, lá no centro do Rio Grande do Sul, perto de Santa Maria. Um búfalo de estimação invade piscina e passa 7 horas relaxando, né? Isso aconteceu aí no norte do Rio Grande do Sul. Uma cena inusitada chamou a atenção de uma família em Sananduba, região norte do Rio Grande do Sul. Um búfalo de estimação decidiu trocar o açude pela piscina e passou cerca de 7 horas aproveitando o banho particular. O protagonista do caso que aconteceu na madrugada da última terça-feira é Cotonete, um búfalo da raça mediterrânea, criado como animal de estimação pela família Salvador. Tudo começou por volta da 1 da manhã, quando a irmã de Sandro, Carinho de Salvador, percebeu algo diferente ao lado de fora da casa. Acordei com as cadelas latindo sem parar. Acendi a luz e a sala e me deparei com ele com a cabeça na porta do vidro, olhando para dentro. Fiquei tão assustado que nem consegui pegar o celular para registrar e relembra. Depois do susto, ela acompanhou uma cena ainda mais surpreendente. Ele simplesmente caminhou até a piscina e entrou. Não caiu, foi entrando devagarinho, como se estivesse entrando em um açude. Parecia que sabia exatamente o que estava fazendo o relato. Portanto, aí, uma cena inusitada aí, o búfalo curtindo um banho de piscina. Que legal! Muito bom dia, Rede José Venem, Dona Angelina, grandes amigos aí no Moro Zimmer. Grande abraço para vocês, uma ótima sexta-feira. Normélio Weschenfelder, bom dia, gauchada, sextou. Toca uma música do Grupo Cordiona, obrigado. Inês Cris de Azevedo e o Flávio lá em Francesa Alta. Muito bom dia para vocês, obrigado pela audiência. Ótima sexta para vocês aqui. Curtindo o Acordei. Vamos lá, Orquestra Nusca Toet fez depois musical Encontro Tenente Paranhos aqui no Acordei.

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1: Seis horas, 48 minutos.
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7: Ok, 6 horas 52 minutos, 9 graus. Teremos tempo bom com nuvens, mas temos tempo bom, pelo menos parou a chuva aqui na nossa região. 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
7: 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Ok, 6:55. Daqui a pouco nós vamos bater um papo com o Luizinho, que já está aqui, né? Mas antes aqui nós vamos trazer a previsão do tempo para vocês, como vai ficar o fim de semana. Amanhã, mínima 12, máxima 20 graus, sol com muitas nuvens durante o dia e períodos de céu nublado. Noite com muitas nuvens. No domingo, mínima 14, máxima 19 graus, sol com algumas nuvens. Chove rápido durante o dia e a noite. Vamos ver quantos milímetros, 6 milímetros, nada para atrapalhar a grande festa do colono de motorista de domingo. Segunda-feira, mínima 16, máxima 23 graus, temperaturas máximas estão aumentando. Na segunda, sol com muitas nuvens e pancadas de chuva à tarde e à noite. E assim como terça, mínima 17, máxima 20, sol também com algumas nuvens e pode ter chuva rápida durante o dia. Portanto, a umidade deve continuar durante toda a semana que vem, gente. Então, pessoal, fique atento. 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Lucena Hansel, lá do Moro Iana, escuta, uma ótima sexta-feira a todos, uma ótima sexta-feira para vocês também, Lucena, Hélio, o meu amigo Marlon, um grande abraço para vocês, obrigado pela audiência. Nós vamos tocar uma música agora e depois do intervalo, vamos conversar aí com o prefeito Luizinho, aí de São Pedro da Serra. Nós vamos falar muito da festa do colono, né? E como é que tá as coisas aí em São Pedro da Serra. Chegando o grupo Cordiona, gaiteiro das madrugadas, pro meu amigo Normélio Weschenfelder, que pediu a música do grupo Cordiona.

0: 7:01.
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7: Ok, ok, 7:04, temperatura 9 graus, friozinho nessa manhã, mas o que importa é tempo bom, não tem chuva nessa manhã de sexta-feira. Muito bem, já está aqui comigo o prefeito, vamos falar o nome dele certinho, Luiz Augusto Hartmann, né? Claro, mas ninguém conhece como Luiz Augusto Hartmann, porque ele é conhecido como prefeito Luizinho, né? Assim como os apelidos lá em São Pedro, todo mundo tem apelido, muitos deles graças ao Fel Schmitz, né? Que deu apelido para todo mundo, né? Mas nós temos os nossos apelidos da infância, né? Assim como eu também tenho o meu apelido, né? E o Luizinho, então, tá aqui, o prefeito de São Pedro da Serra, né? E esse final de semana, no domingo, né, Luizinho, nós vamos ter a segunda maior festa do que acontece no município, que é a festa do colono do motorista, é da comunidade católica de São Pedro, mas ela é uma festa que abrange todo o nosso município e é conhecida, né, fora do nosso município como a nossa grande festa colono e do motorista. Bom dia, prefeito, tudo bem?
8: Bom dia, Fibo, bom dia, ouvintes da Rádio Nova Salvador, bom dia aos munícipes de São Pedro da Serra, um abraço especial aí, e aceitando esse convite aí do meu amigo Fibo para conversar um pouco sobre a festa.
7: Lu, eu acho que só um pouquinho, eu acho que o microfone não. Ah, eu não abri ele, desculpe. Que burro. Agora sim. Muito bom dia, prefeito Luizinho.
9: Bom dia, Fibo. Bom dia aos ouvintes da Rádio Nova Salvador. Bom dia aos nossos munícipes de São Pedro da Serra. Sempre é bom estar aqui nessa rádio aí que vem conquistando cada dia mais ouvintes, agora com o novo programa Acordei do Fibo, né?
7: Vai fechar um ano.
9: Olha só, já um sucesso absoluto aí na região, madrugando, né? O pessoal que acorda cedo sempre é o fã do Fibo que eu fico escutando todos os dias aí da semana.
7: É isso aí, é. E tu sabe, Luiz, que muita gente levanta cedo, a gente não imagina, mesmo nos dias frios aí o pessoal levanta cedo, né, pra batalhar. Luizinho, eu antes estava comentando, né, amanhã é feriado em Salvador do Sul, né, da Festa Colônia, Dia do Colônio do Motorista. Eu até acho o seguinte, que o tamanho das duas, dos dois... colono e motorista, o significado que eles têm para nós, eu acho que deveria ser um feriado nacional. Tem tanto feriado fajuto, né, que eles fazem feriado nacional, mas esse deveria ser um feriado nacional, porque a importância, né, dos nossos colonos e motoristas para nós, né, e nós, eu, se eu não me engano, é a 26ª festa. Não, agora me falhou. Não, 26 é a festa. Mas eu não sei. Eu, desde que me conheço por gente, nós temos a festa do colono motorista, que ela é tradicional lá em São Pedro da Serra, né? Homenageando sempre essas duas categorias.
9: Só para te corrigir, Fibro, é a 74ª. 47 é a festa, né? Então o número 47 é esse que
7: eu culmina. Eu me confundi com 26 com a data, tá
9: isso.
7: Certo?
9: Isso
7: aí. É, não, realmente, Lui. Então, isso. E é a segunda maior festa do município, né, Lui?
9: É, a segunda maior festa, né? Então, é uma festa tradicional, que nem você falou, que vai ser no dia 26 de julho, no domingo, amanhã, feriado aqui em Salvador do Sul, onde foi instituído esse feriado, né? Parabenizar de quem teve essa ideia, né? De valorizar aquele que também acorda cedo, dorme tarde. São duas classes praticamente que acordam cedo e dormem tarde. Eu, colono motorista, eu já estive, trago de berço essa profissão, né? Que muitas vezes acordando às 4 da manhã, indo a Porto Alegre, uhum, e todo o estado viajando. Então, que nem você falou, deveria ser uma festa nacional. Motivos e qualquer frescura aí, inventam feriados aí para engessar cada vez mais a nossa economia. Eu acho que nós lá como município não temos mais como instituir ela, porque temos 3 feriados já, sim, né? Então, sim, é a lei que também nos restringe a isso. Mas, Fibo, que nem você falou, desde a infância, estive comentando com a minha mãe um pouco também, durante as manhãs de chimarrão, aí que depois que você me fez o convite para participar aqui da rádio.
7: Aliás, um abraço para a dona Noeli.
9: Isso, um abração.
7: A dona Lúcia.
9: Hein? Isso, que sempre acordo cedo também para tomar um chimarrão. E ela nos contou um pouco da fase dela, né? Uhum. De quando lá naquela sociedade antiga, você sabe lá, me que lembro, o Ió morava nos fundos aí,
7: esta,
9: onde não tinha parede ao redor, aí fazendo, sua mãe também participava muito, dos sábados à noite já tinha buchada e galinhada, o torneio de bolão, quando nós éramos guri ajuntando pino lá por alguns reais, pastel e uma Pepsi Cola, né? Então, como é bom, né, Fábio, a gente juntos aí reviver esse passado e essa festa... Cada ano que passa, com mais força, com mais pessoas querendo participar do desfile, do almoço e à tarde, esse baile que culmina esse ano com a banda 0800, né? Então,
7: aliás, grande banda, né? Banda para animar uma festa mesmo.
9: É, um abraço aí pro Padre Márcio, pro Ivanir, pra Márcia, em nome deles também, toda a coordenação, o pessoal que já vem há dias trabalhando, né? Quero também mandar um abraço especial aí pro Paulinho, secretário de obras, e os funcionários da prefeitura, que apesar dessa semana ter chovido, mas conseguiram adiantar o serviço da limpeza, de pintura,
7: é verdade, está
9: da cidade, bonito. Então a cidade tá de braços abertos esperando vocês aí para participar dessa festa aí no domingo, que será certamente, se o nosso padroeiro São Pedro nos ajudar, vai ser culminar em um sucesso muito grande, Fibo.
7: Ele vai ajudar, porque ele sempre ajuda. E mesmo se der aquela chuvinha que está marcando, não será muita coisa, nada para atrapalhar a festa. Uma festa atrapalha se é realmente, se fosse um dia como terça-feira, né, Luiz, que choveu o dia todo, chuva forte, aí sim, eu até acredito que vai atrapalhar. Mas uma chuvinha leve aí não faz mal nenhum e não vai atrapalhar muito a festa. Aliás, a nossa festa tem uma coisa que o pessoal gosta muito, né? E que muitos lugares já não tem mais, né? Não é porque não querem, é porque falta gente para fazer isso aí, servir na mesa, né? As pessoas gostam de uma festa quando são servidos na mesa, e lá vai ser servido na mesa novamente, né? Então isso é muito bom para a festa, né, Luiz?
9: É, Fábio, então eu sei que amanhã no programa do João Carlos também estará o padre Márcio, nosso presidente da comunidade, o Ivanir, e o Marcelo, né, para explanar também mais sobre a festa. Então, como a gente tem, que nem você falou, é a segunda maior festa do município, e o município, como ente público, não podia ficar fora, né? A gente tem no nosso município várias ideologias religiosas, mas a que culmina hoje de maioridade é a católica, né?
7: Então, respeitando todas as outras,
9: né? Isso, a gente tem o respeito, como prefeito também atende a demanda de todas elas, mas tem um porém nessa situação. Em 29, a nossa igreja completará 100 anos, né? Então, já vem sendo feito um trabalho aí para a pintura dela, uma reforma estética da parte externa. Então, onde o padre sempre nos frisou nas reuniões, porque também estou imbuído na coordenação desse ano, né? Então, que essa festa será estritamente para a reforma da matriz. Todo lucro será destinado para reforma, pintura.
7: Já autorizado pela Mitra.
9: Isso aí, tudo autorizado legalmente, né?
7: Sim.
9: Terá também uma conta aí específica para doação, para quem quiser participar.
7: Para fazer um pix.
9: Fazer um pix numa ajuda de uma lata de tinta e tudo para deixá-la cada vez mais linda. Nosso cartão postal é dali também onde surgiu o nome do nosso município, então temos que preservar essa história aí, Fábio.
7: E diga-se de passagem, como dizia Neto, né? Diz Neto, nós temos uma igreja maravilhosa, é uma igreja linda, né? Você imagina, né? Ela foi construída há 100 anos, né? E olha só a engenharia naquela época, né? Que não tinha essa hoje a facilidade. O pessoal trazia aquelas pedras com careta de boi, né? Tudo com tração animal. Não tinha praticamente caminhões naquela época. Vinha coisas com o trem, né, Luiz? E olha a engenharia. Eu não sei se hoje, com toda a modernidade, se conseguiria construir uma igreja desse porte, de tão uma igreja tão bonita, né, Luiz?
9: É, Fábio, é uma coisa que a gente sempre vem à tona, né? Toda vez que eu vou a Porto Alegre, me desloco, eu pego 5 minutos do meu tempo e entro na Catedral Metropolitana.
7: Também é uma maravilha.
9: Para agradecer sempre quando a gente recebe um recurso ou para a saúde de alguém, eu vou lá e faço a minha oração. E aí eu fico contemplando aquilo lá, Fibo. Gente, olhe só o que essas pessoas trabalharam, pensaram para ter uns prédios desses históricos, né? E o nosso não é diferente. Você olha o Colégio Santo Inácio,
7: sim,
9: a igreja, o próprio hospital aqui, né? De como isso na época era uma coisa avançada, né? Então, talvez hoje nem se consiga fazer, né? Numa tecnologia que a gente tem hoje no nosso mundo, né?
7: Não, hoje, com toda a modernidade do mundo, Luiz, eu tenho certeza que nós não iríamos conseguir fazer esses prédios maravilhosos. Mas, prefeito, nós vamos aproveitar um pouco aqui, nós temos ainda 10 minutos, né? Depois tem o Valdir. Cabas Burger Fest, tem previsão, vai ter a festa ou não, Luiz?
9: Fábio, nós estamos conversando entre nós lá, nossos secretários, a nossa equipe aí, de vendo a melhor forma da gente fazer um evento novamente, tá? Já recebemos visita de vários conjuntos musicais, empresários e tudo para colocar no papel realmente como nós vamos elaborar a nossa festa. E também quero aproveitar esse momento, Fibo, que você abriu para nós aqui, de colocar para nossos munícipes aí que nós vamos ter muitas obras agora a partir do mês de agosto. Então, e entre elas estará a ampliação lá do nosso ginásio municipal, que terá um investimento lá de R$800 mil, 600 a gente recebeu do governo do estado.
7: Opa!
9: E uma contrapartida de 200 para fazer a cozinha, os banheiros, o refeitório, os vestiários lá, para ampliar
0: né? Um ginásio que foi construído na época do Leonardo e Dona Yara. Sim. E hoje necessita de uma ampliação, né? Então, vamos ter obras no parque, vamos ter obras na ciclovia, pavimentação, mais uma creche. Então, isso tudo nos demanda muito trabalho. Então,
7: trabalho e recurso, né?
0: Trabalho e recurso. Mas não está sendo fácil organizar a festa, devido aos custos, né? Por nós não termos uma estrutura tão grandiosa que nem temos aqui no nosso município mãe de Salvador do Sul, lá só a infraestrutura de lonão, banheiros e tudo, praticamente custaria 250 mil reais. Imagine só.
7: É, os ouvintes às vezes não sabem o que, que é o custo de montar uma festa, né, Luiz?
0: É, tive a presença dos empresários aí até do Corpo e Alma e do Rogério Magrão aí, então eles nos colocaram ali um portfólio de apresentações, mas hoje quase que inviabiliza, né? Tu pagar 70 mil reais para um conjunto musical, para tocar 2, 3 horas.
7: É muito.
0: Então,
7: difícil.
0: Realmente, nós estamos colocando no papel, comunidade São Pedrense, porque hoje, para iniciar uma festa, nós precisaríamos aportar 500 a 550 mil reais. Então, com muita transparência e seriedade, nós vamos colocar essa conta no papel, uhum, divulgar ela e até fazer uma pesquisa entre a população. Olha, vocês querem que a gente faça uma festa ou que a gente invista em infraestrutura, cirurgias eletivas, alguma coisa, porque segunda-feira você já estava na prefeitura quando teve festa. Segunda-feira, para quem sobra trabalhar...
7: Não, é verdade.
0: É um mês antes que você organiza.
7: Sim,
0: são visitas a outros municípios, são gastos com publicidade, com várias demandas. Então, na era de hoje, onde tudo está espremido, é muito complicado, né? Uhum. Lógico, a gente não vai tirar o mérito aí de outros municípios que têm mais infraestrutura, que são maiores e tudo, mas a gente vai pensar muito bem, Fibo, antes, uhum, de lançar alguma coisa.
7: É, você uma vez me disse, e a ideia eu achei muito boa, né? De fazer tipo assim, nem fazer um negócio tão grandioso, fazer uma festa mais com bandas baratas, até em frente à igreja matriz ali, né? Com ingresso livre, né? E realmente é uma coisa boa de pensar, né? Que eu vou dizer que a festa... A última Festur, que foi um negócio mais barato, né? Não foi contratado grandes shows e realmente caiu no agrado das pessoas, né? E acredito que em São Pedro também, eu digo assim, se fizer uma festa normal lá com só no domingo, não precisa ser sábado, né, Luiz? E eu digo para você com toda sinceridade, a população vai gostar muito, né? Mas como você disse, e tá correto, e tem que ver bem, né? Porque você gasta aí mais de 550 mil, né? Para fazer uma festa de custo, né? Fora, como você disse, só começa 3 meses antes do que tem que a correria. Então, realmente, tenho certeza aí a população aí e os nossos amigos aí de toda a região, alguma coisa vai ter. E tá correto fazer uma a cada 4 anos, quando se fizer festa. Porque 2 em 2 anos é muita, ainda mais lá nós que temos que pagar um lonão sempre, né? Então seriam 500 mil só de lonão em 4 anos, né?
0: Então, isso, seria só esse investimento, custo. É um custo elevado, né? Custo. É banda, é segurança.
7: E as bandas realmente elas estão caríssimas. É, então, estão caríssimas.
0: Após a pandemia, as bandas de sucesso que sobraram, né? Elas têm hoje em dia um custo também de manutenção, né? Então
7: é bem
0: que nem você falou, com os pés no chão. A gente terá vários eventos ainda até o fim do ano. Estive ontem com a nossa vice-prefeita, que é a secretária da cultura. Vamos ter no dia 15 de novembro também o lançamento, o acendimento das luzes novamente na nossa praça, né? Teremos aí em dezembro o desfile.
7: Também é um grande evento
0: também,
7: no município, né?
0: Teremos o Music Tar também, as nossas mulheres também terão o seu evento. Tem bingo de escola, tem bingo das comunidades do interior, tem a festa da Babilônia, tem a festa do Campestre Alto, tem a noite dos bifes do São Pedro. Eu sempre falo, nós temos evento para nossa população, então...
7: Sim. Não, mas eu lhe entendo e acho correto a tua colocação aí, e as pessoas vão entender aí. É muito custo realmente fazer uma festa hoje. E realmente, Se você, claro, eu não vou adivinhar, mas se fizer realmente uma pesquisa, as pessoas vão querer obras com esse dinheiro do que um festa. Com certeza, Luiz.
0: É, Fábio, então é por isso que eu penso no meu modo de ver uma coisa enxuta que a gente possa entregar.
7: Claro.
0: Que na segunda-feira você tenha uma rua pavimentada na frente de casa, que tenha talvez uma cirurgia eletiva que o município possa pagar, né? Que os seus alunos tenham a sua merenda no dia a dia. Então, fazer gestão também precisa, às vezes, ter algumas restrições, né? Então, a gente viu que o município fez as suas festas, né? Num dia que a gente não vai fazer, mas sempre com o pé no chão para poder atender as demandas que hoje a população nos exige.
7: Prefeito Luizinho, nós tivemos aí uma semana de muita chuva, né? Graças a Deus nós não temos nenhum rio aqui que dá problema, né? Até porque nós moramos na serra. No geral, município tudo tranquilo, não deu nenhum transtorno. Eu já até coloquei ontem, né? O máximo que eu acho que em São Pedro é as estradas, depois tem que as estradas de chão, que, claro, elas apanham com a chuva, mas isso depois do tempo bom já se resolve. Mas no mais não teve nenhum transtorno no município, ou teve, Luiz?
0: Olha, Fábio e ouvintes, a gente já vem trabalhando há mais tempo, sempre para tentar prevenir alguma coisa. Teve patrulhamento, limpeza de bueiros e fizemos um desassoreamento há um tempo atrás ali nos arroios aí do centro da cidade, onde que às vezes tem um estrangulamento. Tivemos uma pequena situação onde ontem o nosso geólogo Valmor, o secretário de obras e o secretário do meio ambiente foram ali na Vila Nova, ali onde sobe para a entrada do teu também colega secretário Sony, né? Teve lá um deslizamento que já uns anos atrás ocorreu.
7: Ah, é?
0: E ali deu um adensamento, mas ontem o geólogo nos tranquilizou, vamos certo. Fazer um dreno lá para para resolver essa situação, mas
7: nenhum dano em
0: nenhum residência. Dano de residência, nenhum alagamento, né? Na verdade, a princípio a gente não teve nenhuma ocorrência nesse sentido.
7: Muito bem, prefeito Luizinho, eu quero lhe agradecer, tá? E aqui a Vinícia Hort tá mandando um abraço para você, um bom dia. Conhece a Vinícia Hort lá da linha no meio? Ela é a esposa do Lécio Hort, né? Montador de imóveis da Benoit, né?
0: Conheço, Benícia, bom dia para você. Um abraço para sua família. A gente nos encontrou lá na Francesa Alta, na festa do colono, onde a gente já foi prestigiá-la também, fazer a troca de uma parceria, né? Onde teve o presidente da comunidade também, o Ivanir, esteve lá e demais munícipes, né?
7: Uhum.
0: O padre nos representou lá em São Benedito, onde ele depois mandou uma mensagem que terá 40 munícipes de São Benedito também que vão prestigiar a festa de domingo. E como você falou, eu fui convidado para falar um pouquinho da festa, então, como a gente está participando da coordenação, no princípio, o parco, através da secretaria, me falou que já todos os 1.100 talões já foram distribuídos, né? Então a tendência aí, eu acho que vai ser se o tempo se manter assim, vai ser o recorde
7: de almoço.
0: E que nem você falou, nós precisamos de gente. Praticamente 230, 250 pessoas serão necessárias para atender de bom contento, vai ser servido tudo na mesa, né? Então foi feito algumas mudanças lá na estrutura da sociedade também, mas quem vier para a festa vai ser bem atendido com aquele carinho aí do povo são pedrense.
7: Bom você ter tocado no assunto, as pessoas não precisam ser convidadas para trabalhar, elas podem se convidar, então vá lá, diga, olha, eu quero ajudar, então as pessoas não precisam ser convidadas para trabalhar, elas que se convidem, né? Então vamos prestigiar aí a festa e ajudar aí, porque para servir bem precisa muita gente, então as pessoas que não têm compromisso e quiserem colaborar, né? Com a festa, então se ofereçam aí para ajudar, que as pessoas vão ficar muito satisfeitas. Prefeito Luizinho, eu quero te agradecer aí realmente, tá? Pela tua presença, o senhor teve que hoje cortar um pouco o seu chimarão, né? E vir aqui no programa, eu sei que o senhor começa a trabalhar às 8, né? Mas antes das 8 o senhor tá na prefeitura, né? E eu quero te agradecer mesmo, né? Pela presença aí e dizer aí pro nosso colega João Moya, não fica com ciúmes, tá? O Luizinho vai falar contigo também, então... O João Carlos tá nos ouvindo, tá?
0: Bom dia, João Carlos, aí, ó, que bom estar à frente de grandes locutores, sempre parabenizo a nova Nova Salvador, de ter essa expertise aí, de ter essas pessoas em, à frente aí no comando, né? João Carlos, um abraço para você. Eu sei que amanhã você vai ter o suprassumo da festa, né? Que será o parco, o presidente da comunidade. Então, vai ter todas as notícias também aí que serão de interesse para esse grande fim de semana aí, dessa grande festa que vai acontecer lá no nosso querido município de São Pedro da Serra. Então, agradeço o FIBO pela oportunidade, a gente sempre está à disposição. Um abraço aos nossos secretários, à nossa vice-prefeita, aos nossos funcionários lá, que também sempre madrugam lá na Secretaria de Obras, que eu escuto todas as manhãs, FIBO, que você dá aquele alô para eles, né? Então, teremos um dia ainda de muito proveito, ainda para fazer o que tem que ser feito ao redor da praça, nas ruas do município. Então, sintam-se sempre à vontade. O nosso telefone está à disposição 24 horas como prefeito. Uma coisa que eu sempre prezo, que você também tem isso, eu nunca vou mudar o meu jeito de ser. Talvez não. Vão encontrar o prefeito, às vezes, com a retro passando na cidade ou com um caminhão.
7: Até porque o prefeito é um baita operador, assim como o secretário de obras.
0: Ou numa escola, na saúde, sempre trocando ideia com a nossa população. Somos sempre à disposição. Um grande abraço para ti, FIBO, para tua família. E um bom dia aos nossos munícipes e ouvintes da Nova Salvador FM.
7: Muito bem, prefeito Luizinho, nós vamos tocar, sabe o quê? Banda 0800, que estará na grande festa do Colono do domingo. Banda 0800, show para todos aqui no Acordei. Obrigado, prefeito!

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6: Ok, 7h33, 9 graus a temperatura, mas nós temos um dia bonito, vamos ter uma sexta boa. E boa mesmo é porque é sexta e nós temos Valdir Etvino no comentário. Bom dia, Valdir.
7: Bom dia, Fábio. Bom dia, ouvintes da Rádio Nova Salvador. Um agradecimento especial a você aí pela homenagem, né? De estar exaltando o meu comentário. Sabe que eu sou, não chego a tanto, né? Mas agradeço a deferência especialmente destinada a mim nesse momento.
6: Não, pessoas inteligentes têm que sempre ser exaltadas, Valdir Etvino. E eu estive, falar em pessoas inteligentes, eu estive há pouco aí, eu estive com uma visita ilustre aqui, com o nosso prefeito de São Pedro da Serra, né, que veio falar sobre, principalmente sobre a festa do colono de motorista. Aliás, eu coloquei hoje no programa que o colono de motorista, que é feriado em Salvador do Sul amanhã, essa data sim, esta deveria

0: a ser um feriado nacional e não outros feriados que nós temos aí, feriados fajutos, né? Esse sim merecia o respeito nacional, essas duas categorias, né, Valdir?
1: Sem dúvida nenhuma, né? Até porque claro que para nós, o colono, né, ele tem como referência a imigração alemã e italiana, né? Mas o colono, ele tem uma abrangência muito maior, né? Se a gente observar a questão da imigração, nós temos imigração japonesa, por exemplo, que invadiu o estado de São Paulo, né? E se a gente associar o colono como agricultor, você imagine o centro-oeste todo, né? O centro-oeste todo é colono, né? Se a gente fizer essa alusão, né? Como aqui é feito também o colono, também aqui não é usada a palavra colono só para designar os descendentes, né? Mas também os descendentes europeus, né? Alemães e italianos, mas também a questão de quem trabalha no agronegócio. Normalmente os minifundiários, né?
0: É verdade. Até hoje nem se usa mais a palavra colono, sim agricultores, né? Agricultores familiares e agricultores do agronegócio.
1: É, exatamente. E o colono sempre foi o pequeno, né?
0: Sim.
1: Normalmente associado ao pequeno agricultor. Uhum. Mas se a gente observar no Brasil todo, no interior do Nordeste, tá cheio de colono.
0: Tá cheio, claro. E eles são batalhadores, esse povo do interior do Nordeste. Eles tiram, como é que diz? Eles tiram água de pedra.
1: É, eles tiram leite de pedra.
0: Leite,
1: né?
0: De pedra, é verdade.
1: É, exatamente. Então, na verdade, o colono teria, o termo teria uma abrangência, tem uma abrangência muito maior, mas aqui, graças a Deus, o Rio Grande do Sul reconheceu nessa atividade, nesse pedaço, né, de população, né? Uhum. Uma homenagem, reconheceu aí como como um povo muito importante, né? Como uma parte da população muito importante para o estado e, portanto, deve ser reconhecido como tal, né? Uma homenagem. E o senhor Pedro Valdemar Stein, na época vereador, uhum, né, do município de Salvador do Sul, resolveu fazer essa homenagem, né? Destinando o feriado inicialmente comemorado sempre aqui em 8 de dezembro, que é a Assunção de Nossa Senhora, né? Uhum. Era sempre comemorado aqui em Salvador do Sul como feriado, né?
0: Sim.
1: E passou a não ser mais feriado 8 de dezembro, e sim 25 de julho. Uma bela homenagem aí. Não sei se foi contigo ou com o João que eu questionei o fato de que esse feriado deveria ser em São Pedro da Serra.
0: Pois é.
1: E lá tradicionalmente tem a festa do colono e do motorista, né?
0: Uhum.
1: Aí a gente tava falando, eu me esqueci de falar no motorista, né? Eu tava exaltando o colono.
0: O motorista.
1: Motorista, então, é uma coisa brasileira completamente, né? De todos os cantos, né?
0: Todos os cantos, todos, é uma... Pode falar.
1: Eu imagino que a festa o dia do colono e do motorista não seja feriado em São Pedro da Serra, em função de que é feriado já no dia do padroeiro, né? Feriado em 29 de junho, né?
0: Isso. O prefeito até colocou isso, né? Nós já temos em São Pedro os três feriados municipais, né? Para quem não sabe, o Corpus Christi, ele é um feriado também municipal. Então, praticamente em todo o Brasil, a maioria das cidades tem esse feriado municipal. Nós temos o 29 de julho, lá em São Pedro da Serra, e temos o 20 de março, que é o dia do município. Então, os municípios têm só três feriados municipais que eles podem decretar. Então, não teria mais como fazer somente se tirar um outro feriado fora, né?
1: Como foi feito em Salvador do Sul, né?
0: Isso aí. Mas como feriado municipal do dia do município não dá para mexer, e o padroeiro, né? O padroeiro, então, também é difícil mexer. E o Corpus Christi é um feriado praticamente nacional. mas considerado como feriado municipal. Os municípios decretam feriado ou não?
1: E também o fato de não ser feriado não muda nada.
0: Não, não muda nada.
1: A comemoração continua, né?
0: Continua.
1: E normalmente, até hoje, a comemoração sempre aconteceu no final de semana, né? Especialmente em domingo. Então,
0: sempre no dia mais perto do dia 25.
1: Então segue o baile, né? Não há razão nenhuma de se questionar essa situação, né? Uhum. Até porque já estamos cheios de feriado mesmo, né?
0: Sim. Já tem muito, muito feriado.
1: Mas falando um pouco de futebol.
0: Ah, o senhor quer falar de futebol? Eu achei que o senhor não queria falar de futebol.
1: Não, vamos falar de futebol, sim. Em outras ocasiões, eu iria protestar muito contra esse resultado, né? Uhum. Pelo fato de jogar contra um time que se mostrou, aí a gente viu, um time fraco, né? O time do Bolívar.
0: É verdade.
1: Mas tem questão da altitude, que eu nunca dei bola, Fábio, na realidade. Eu achei que isso era muito mimimi. Mas acontece que na semana passada, o meu filho Arthur passou uma semana no Chile e tiveram a oportunidade de visitar uma estação de esqui a mais de 3 mil metros de altitude. E ele me contou que ele, sem estar fazendo esforço, né? Quando chegou lá,
0: sim,
1: ele puxava o ar, uhum, e ele tinha a sensação de que o ar não enchia os pulmões.
0: Que loucura!
1: Não tinha ar suficiente para encher os pulmões. Então, e sem fazer nenhum esforço, ele disse categoricamente: a partir de agora eu nunca mais vou criticar um jogador pelo fato de estar jogando na altitude e não conseguir correr.
0: É desumano. Então,
1: eu me valho desse testemunho, uhum, para corrigir a minha postura já de longa data, né? Eu sempre me posicionei contra essa porque eu considerava um mimimi, né? Uma desculpa,
0: sim, sim,
1: que as comissões técnicas, jogadores davam em função dessa situação. Refaço a minha avaliação, né?
0: Uhum.
1: Porque as pessoas inteligentes, elas mudam de opinião de acordo com novas informações. Isso não é incoerência, isso é inteligência, né?
0: Com certeza.
1: É aquela velha história: por que que você vai continuar pensando o mesmo, uhum, se você tem motivos diferentes que acontecem, motivos novos, né? E esses motivos novos realmente me dão a condição para que eu desculpe, né? Desculpar não é nem o termo, para que eu releve a situação enfrentada, por exemplo, pelo time do Grêmio ontem, em que inclusive o zagueiro vomitou dentro do campo, né?
0: Uhum. Não, é desumano isso aí.
1: É,
0: eu
1: exatamente.
0: Acho que a FIFA deveria proibir jogos na altitude.
1: É, exatamente, exatamente. E interessante, porque isso não é uma coisa duradoura, não é assim, os brasileiros que estão acostumados ao nível do mar vão morar em La Paz e sempre vão enfrentar o problema. Não, segundo o que eu pude levantar a partir daí, é de que é um ciclo de 20 dias, 21 dias, né?
0: Uhum.
1: Onde o corpo se
0: adapta.
1: Começa a se adaptar, né? As células do pulmão parece que crescem, é um processo que faz com que o pulmão se adapte à nova realidade, ao ar rarefeito, e consiga aí preenchê-lo de ar, mesmo que o ar seja rarefeito. Então é um processo. Como os clubes não têm esse tempo todo para ficar parado por exemplo, os caras não podem ficar 21 dias em La Paz para jogar uma partida, ou em Cusco também, que é alto, ou em Bogotá, uhum, que é alto também, ou Quito, que também é alto, mas não tão alto quanto La Paz, né? Então, o que acontece? Os clubes fazem aquilo, praticamente todos eles fazem a mesma coisa. Ficam em Santa Cruz de la Sierra, que fica ao nível do mar, né? E poucas horas antes do jogo sobem para diminuir o efeito. Porque no primeiro momento você sente menos, né? E vai a partir das, do passar das horas é que vai, você vai sentindo mais, né? Então, e o contrário não é verdade. Quer dizer, os jogadores que jogam na altitude, normalmente, eles quando vão ao nível do mar, eles não sentem diferença. Pelo contrário, eles sentem muito mais vitalidade, porque o pulmão está preparado para receber pouco ar e vem aquela montanha de ar, né? E aí o efeito não acontece, o efeito contrário não acontece, pelo contrário, né? Então eles conseguem jogar naturalmente futebol, exercer qualquer tipo de atividade sem nenhum problema de esforço. Por isso tudo é que eu não tenho como analisar o jogo de ontem, porque foi um jogo realmente aleatório, né? Nesse aspecto, o time do Grêmio jogou mal, na minha opinião jogou mal, mas eu não tenho como cobrar os jogadores ante essa situação, né, Fábio? Então, placar mínimo foi 3-2 e
0: me perdeu. Pode reverter. Vai reverter. Eu acredito que reverte aqui, porque o Bolívar não é nada disso.
1: É. Se bem que o time do Grêmio tá meio parecido com o Bolívar, né?
0: É que a dupla Grenal jogando fora em casa é a mesma coisa, né?
1: É. E eu fiquei decepcionado porque eu tinha um pouco de motivação, né, de esperança, porque Luiz Castro não tinha ido. Então pensei assim, pô, se o treinador que está fazendo o que está fazendo não vai, então temos chance aí do time do Grêmio jogar melhor. Ele jogou e, dadas as circunstâncias, ok. Então, na volta, eu também não posso cravar uma vitória gremista, porque do jeito que tá, meu amigo, se nós jogar contra o Ibis, nós certamente temos que jogar triplo na loteria, né?
0: É, que fase dessa.
1: Não, e o problema todo é o seguinte, volto a dizer, essa semana, por exemplo, a gente fica aquela, a gente como gremista fica com a alegria da derrota do Internacional, e os colorados ficam com a alegria da derrota do Grêmio. Quer dizer,
0: não,
1: a nossa alegria virou o insucesso do adversário. Já reparou nisso? Olha até que ponto nós chegamos.
0: É, não, e final de semana vai ser assim, um final de semana terrível, né? Terrível, principalmente dizia, para nós, colorados. Que nós...
1: Como dizia Januário de Oliveira, o narrador lá do Rio de Janeiro, isso é cruel.
0: É cruel. Não, isso é cruel realmente, porque você veja bem que o Inter vai enfrentar o Atlético Paranaense, que é o terceiro colocado no Brasileirão, e o Grêmio pega o Fluminense. Se bem que, o Fluminense, eu não sei quando é que foi a última vez que o Fluminense conseguiu ganhar do Grêmio aqui em Porto Alegre, mas faz muito tempo, porque o Fluminense é eterno freguês do Grêmio, tanto no Rio de Janeiro como aqui em Porto Alegre. Mas claro, a fase da dupla Grenal é tão ruim que essas coisas também já não funcionam mais, né, Valdir?
1: É que, na verdade, nós viramos freguês de todo mundo. Né?
0: Então, pior, é verdade.
1: Quem é freguês ultimamente é a dupla Grenal, né? Então, vamos lá. Mas assim, é o que temos, né? Então vamos lá. Não vou deixar de ser gremista por causa disso, e você não vai deixar de ser colorado por causa disso.
0: Né? Exatamente.
1: E o interessante é que a gente torce para o time, e a gente sabe que o time vai ganhar títulos muito poucas vezes. A grande maioria das vezes a gente fica triste pela perda de título, né? Pode até ganhar jogos, mas títulos são poucos os que ganham. Então é interessante isso, né? Porque se a gente fosse torcer só para aqueles times que ganhassem títulos, tinha que virar para o Flamengo, para o Palmeiras, né? Ia ter que torcer para outros clubes. E a gente fica firme ali, torcendo para Grêmio e internacional, mesmo sabendo que título mesmo só o Campeonato Gaúcho.
0: É verdade. Mas, Valdir, eu queria tocar num outro assunto aí, também no âmbito do esporte. Eu não sei se você viu algumas postagens aí sobre a equipe de vôlei masculina, masculina entre aspas. Será que isso é tudo verdade que estão postando aí, que é um time realmente de, assim, o pessoal de masculino não tem nada?
1: Eu não vi essa publicação, eu confesso que desconheço essa publicação. Você quer dar a entender que é uma equipe trans?
0: É, porque ela pela primeira vez não passou de uma fase aí na liga, né? Não sei se é na liga esse mundial, né?
1: Ah,
0: e
1: sim.
0: E aí aí começaram a comparar as seleções com Giba, com aquele pessoal lá que jogava vôlei pra valer. E agora, aí mostraram a postagem da atual seleção, mas é tudo jogador que jogadores da seleção atual de vôlei, pelo que me deu a entender, eles quando eles veem uma barata, eles sobem na mesa e começam a fazer o maior escarcel. Então, o pessoal tá criticando muito essa seleção de vôlei aí, que de masculino parece que não tem nada.
1: É, infelizmente, né? Nós temos também seleções femininas aí que jogam atletas trans, tá?
0: Sim. Então, aos 25 anos, né? De uma doutrina, esquerdista, né? Pra mudar tudo, né? Tudo que é conceito, né? E dar valor às coisas erradas e desvalorizar as coisas certas aqui nesse país. Então é o que se hoje está se vendo, né? Que está acontecendo no nosso país.
1: E pior que essa doutrina não é genuinamente brasileira, ela é mundial.
0: Mundial, lá, é exato, é mundial, é uma doutrina mundial, né? E
1: aliás, há muita crítica pela aceitação de atletas trans em determinados esportes. Por exemplo, no pugilismo teve uma situação em que uma lutadora italiana, né? Ela se recusou a lutar, né? Justamente para preservar a sua saúde, porque a outra atleta era uma atleta trans, muito mais forte, né? Com uma estrutura de homem, né? Muito mais forte, que além de não ter chance de vitória, a italiana também queria preservar a sua saúde, né?
0: É verdade. É brabo, mas vamos lá. Vamos ver os próximos capítulos de tudo isso daqui uns meses, né? Nós vamos ver o que vai acontecer, quais serão os rumos do nosso país, né? E do nosso estado, né? Pois agora nós temos
1: tudo pode mudar assim, rapidamente. Rapidamente tudo pode mudar, porque se a gente conseguiu ver em uma semana as pazes de dois inimigos da família Bolsonaro, né? Eu não duvido de mais nada.
0: Não tem, mas é a mesma coisa o vice de Lula, né? Que chamou ele de ladrão, depois foi candidato a vice com ele, né? Então são coisas brasileiras, isso é genuinamente brasileiro.
1: Mas sabe quem é que leva a briga o tempo todo, né? Que não faz nenhum tipo de concessão, é a base. Somos nós, eleitores, aqui que brigamos, né? Brigamos ali pela preferência, né? E por defendendo aí os valores das nossas convicções, né? E o pessoal lá pra cima não tá preocupado com isso.
0: Não, não tá. É isso aí, Valdir.
1: Então, dito isso, eu agradeço aí a atenção dos amigos, desejando um grande abraço a todos e até segunda-feira.
0: Até segunda, Valdir, com mais um comentário aqui no Acordei.

0: Ok, 7:54. Neuza Klein, bom dia. Peça a música Fritz Walser 0800 para todos os colonos e motoristas. Pelo seu dia amanhã, para todos os ouvintes, para vocês da rádio. Bela sexta e um abençoado feriado. Tudo de bom e obrigada. Valeu, minha querida amiga Neuza Klein. E o Canega lá em São Pedro da Serra, em Campestre Alto. Obrigado pela audiência. 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Muito bem, e nós estamos, né? Estamos chegando ao final do nosso programa, às 7:54, com apoio cultural de Irei Lojaria e Ótica Haas, Arte Móveis Salvador, Laboratório Chiesa, Tito Lanches, Deitos Hortifruti, JLH, representações de mármore e vidro, restaurante Gran Buffet, que estará aberto amanhã, servindo aqueles grelhados maravilhosos, e Morales César, Arquitetura e Engenharia, fizeram o Acordei deste sábado, né? Lembrando que amanhã é feriado em Salvador do Sul, né? Elori Guevara aqui também, pessoal, ver, ela mandou aqui um áudio, vamos escutar o áudio da Elori.
1: Bom dia, Fibo. Alla escute? Espero que sim, né? Maria Tinochinela, em homenagem foi do Brian Gabriel Guevara, ele tá de aniversário hoje, 7 aninhos, pode ser? Ainda dá tempo?
0: Muito bem, Elori. Brian Gabriel Queweia, está de aniversário, 7 aninhos, parabéns pra ele, muita alegria, muita saúde, receba o carinho da sua vovó, né? E de toda a família Queia, grande abraço, Elori, uma ótima sexta pra vocês e um feliz aniversário pro Brian. Que beleza! 7:56 e a gente fica por aí. Antes de terminar, eu quero homenagear aqui, mas assim do fundo do coração, a todos os motoristas e aos colonos, né? Pelo seu dia amanhã. Aliás, é todo dia, dia do motorista e do colono. Eu vou dizer uma coisa assim, bem profunda. Sem vocês, esse país não existiria, nós não teríamos comida, nós não teríamos nada, se não fosse os motoristas e os agricultores. Então, parabéns para vocês aí e que vocês continuem sendo esses guerreiros maravilhosos. Fica aí a homenagem para vocês aí. E a gente toca aí o pedido da Neuza 0800, que estarão lá em São Pedro da Serra no próximo domingo, né? Na grande festa colono. Ela pediu a música Fritz Walser do 0800. Então, pro Brian também, que está completando 7 aninhos. Fiquem todos bem e a gente volta na segunda-feira. A todos vocês, bom dia.

0: 7:59.
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0: 8:04.
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0: Fica a gente, cara, que prazer.
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2: 8:14. 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

0: 8:31.
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6: De que vale encarar a vida com angústia e negatividade? Sabemos que o amanhã é incerto e às vezes o rumo que levamos não é o que desejamos, mas há portas que se podem abrir quando escolhemos ser otimistas. Tenha fé e olhe o horizonte com esperança. Tudo que está mal ainda vai mudar e devolver ao seu coração a plena felicidade.
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8: E aí, galera, só pra avisar vocês aí, tá? Acessou?
9: Tem só mais 4 horinhas ainda, daqui a pouco começa. Aquele barulho de mangueira fumando na guia. E não vai terminando muito aí, porque a sexta ela vai até meia-noite, né? Tem

0: muita coisa pra acontecer.
1: Tem que aproveitar enquanto o cara é vivo, depois de morto não aproveita mais nada. De boa.
2: Ô, Blitz aqui no... Ai, me pararam, fudeu.
3: Nós jogava as cachaças dentro de umas outras cachaças que misturava com umas outras cachaças.
4: Cara, eu não se controlo mais, cara. Meu Deus do céu, tanta bebida, cara, que nem se controla mais.
5: Beba mais, demônio. Beba mais, vai inchar os pés, vai inchar a cara aí. Beba mais, demônio.
6: O problema é os amigos, né? Que levam a gente. Mas a gente também quer. Isso que é a bosta. Não é só eles que levam. A gente quer também.
7: Mas se controla alguma vez, gente. Não, só beber e beber assim não dá mais. Se controlar um pouco.
8: E vai ser difícil se controlar. 8:36 com esse sol maravilhoso que tá vindo lá fora, anunciando a bela sexta-feira que você vai ter no dia de hoje. E hoje eu posso dizer assim: bom dia! Bom dia com muito mais alegria. Sextou, gente boa! Dia 24 de julho, bom demais ter você na nossa sintonia. Mas não é a última sexta-feira do mês. Ah, esse mês tem 31 dias, gente boa. E vamos à luta, que a gente nasceu bonito, mas não rico. Na comunicação, seu amigo Loivo Alberto, cada vez mais perto da batida mais forte do seu coração. Trazendo sempre em destaque a música que faz a melodia na sua manhã e, claro, na sua vida. 8:36, começando muito bem o nosso baile da vida, os nossos bailes da vida. Pra você recordar La Montanara, Banda Luar, JM, Orquestra Continental, pra ligar a sua bela manhã desta sexta-feira. E vamos que vamos!

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1: 8:45.
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É nesse embalo que nós vamos juntos até o meio-dia e 30. Lembrando que hoje não perca, tem o debate esportivo a partir do meio-dia e 30 até o meio 20 da tarde com Cléo Moyer e seus convidados. E na nossa querida programação campeã de hoje do seu rádio, ainda a partir da 1h30 até as 4h30 da tarde, chega Lili Hermes para comandar o show da tarde. Na sequência vem a Bailanta com Tita Lutz. E das 6 às 7 da tarde retorna Cléo Moyer para comandar o Paradão da Nova Salvador. Lembrando que se comemora por curiosidade nesta sexta-feira, dia 24 de julho. Hoje é o Dia Nacional do Suinocultor, o Dia da Tequila e o Dia Internacional do Autocuidado. Santo do dia de hoje, São Charbel MacLouf e São Charbel e São Cristóvão. 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Fica meu coração quando te vê. Ou você pode salvar o nosso novo número do WhatsApp na sua agenda dos contatos e interagir conosco no dia a dia pelo 51 998959401. O momento é ideal para deixar os desejos ganharem forma concreta, unindo esforço e escolhas firmes. Evite desperdiçar o que tem de mais valioso, portanto, priorize o que realmente importa, em vez de apenas preencher a agenda. Cultive a leveza e a atenção para perceber os aprendizados que cada situação vai lhe trazer. O meu corpo queima de desejo. Portanto, fica o recado: a sós, cuide da sua mente. Em grupo, cuide das suas palavras. Nos desafios, cuide das suas emoções. E no sucesso, cuide do seu ego. Dado o recado, chegando melhor para você, para apresentar e lembrar nos nossos que vêm chegando no final de semana, os atuais Banda Munique, Musical JM, Banda Cavalinho. E os atuais sem o final de semana, não é fim de semana. É os Reis do Baile para você.

0: 9:30.
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7: Tá, pessoal, ninguém tá bebendo uma cervejinha, um cubinho, um canhãozinho, nada, quer ser feliz de que forma?
8: Ah, ontem eu fiquei quietinho demais, não tá doido? Hoje é sexta-feira, vizinho! Hoje eu vou dar desgosto pro Leão do
9: Proerd,
8: é cedo.
9: E aí, seus alienígenas? Tá todo mundo pronto pro gole? Sextou, seus diabólicos.
10: Tamo tomando, rapaz, tamo tomando uísque com analgésico aqui. Analgésico.
11: E tinha que dar até agora, já deu. Da agora pra frente vai dar água no leite.
12: Muito bem, quando temos 9:04, chegando em destaque para você.
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12: Nos informando através do site Clima Tempo, a previsão do tempo para Salvador do Sul e região no dia de hoje. Nos diz que hoje será um dia parecido com o de ontem, sol com muitas nuvens, pancadas de chuva à tarde e à noite. Será? Temperatura mínima hoje manhã na casa dos 10 graus, a máxima não deve passar dos 19 graus, mas com sensação térmica de 14 graus. A chuva, a princípio, na proporção de 4 milímetros, 69% de possibilidade. A umidade do ar, sim, pode chegar a 100%. O sol nasceu às 7:16 da manhã e vai se pôr às 5:49 da tarde. Bom dia, casal amigo Irineu e Amelita Maria Luft. Aquele abraço a vocês, obrigado sempre pela sintonia. Reni Gerhardt e o Guido Schneider curtindo a nossa programação lá na Bela Vista. Muito bom dia, aquele abraço a vocês. Mas não, hoje não. Eles estão pelo aplicativo e viajando para São Paulo na nossa sintonia, nos levando na carona. Bom demais! Tem um mundo Faça uma bela e venturosa viagem, meu querido casal amigo, a Reni Gerhardt e o Guido Schneider. E obrigado por nos levar na carona junto em direção a São Paulo. Estamos ficando chique. Bom dia, Maria Rita, fazendo uma homenagem especial para os seus familiares, amigos, para todos os ouvintes nós da rádio, para os aniversariantes do dia. E também fazendo uma homenagem muito especial para o pessoal amigo do Grupo Serrano da Terceira Idade e da Melhor Idade aqui de Salvador do Sul. Reni, o Carlos Lourenço, Ana Bela Vista, desejando uma abençoada sexta-feira para todos nós. Aquele abraço a vocês, obrigado pela sintonia. Pessoal amigo da Borracharia Hertel, muito bom dia ao Décio, a esposa Maria, os filhos, o Leandro, o Leonir, a Sheila, a Solange. Também pessoal amigo da JB de Melo, instalações elétricas e placas solares. Muito bom dia ao João, a Solange, a Jenny, a Milena, o Gabriel, o Heitor, o Jacó e o Leandro. A pedido de vocês e para todos os ouvintes em nossa sintonia, tá chegando melhor com Diego, Vitor Hugo, Jorge, Matheus e Gustavo Lima.

0: nós temos em nossas famílias. 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Se você estiver com a pessoa que você ama, com alguém da sua família, abraça agora e diga para essa pessoa o quanto você ama ela.
1: Não tem jeito, né? 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

0: É o momento de reflexão com Gustavo Lima, retrovisor. Bom dia, Mirna. Aquele abraço a você, abençoado dia. Obrigado pela sintonia. Bom dia, pessoal, amigo lá do bairro Prosperidade, em nome da Neuci Lutris, da Vera e toda a sua querida família. Pessoal, amigo também, a Reni Ritter, a Neuci Ritter, muito bom dia, Lúcia Magainha, a Márcia Magainha, aquele abraço. Suave na nave. Bom dia, pessoal, amigo também do Shopping da Colônia, é o Mercado Kefer, meu querido amigo Valdemar, também a dona Ieda. Pessoal, amigo aí do Ateliê do Biscoito, aquele abraço no Sagrado Coração de Jesus em Arroio Canoas. Bom dia, Miriam Maria Roden, esposa Antônio e família, também a Ivone Terezinha Kefer, Teixeirinha e família. Lancheria Três Marias na Bela Vista, muito bom dia, Hilária, Maria, Shelley, ao Carlos Col, todos clientes, amigos e familiares.
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0: Bom dia lá em Júlio de Castilhos, em nome da querida família Arnold, em nome de Márcia Regina Arnold e o grupo Amigos de Julinho. Marilisa Adélia Rita e o Carlos, aquele abraço.
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0: Bom dia, José Almo e Ana Cecília Corran, lá na linha Babilônia, a Valmi e o Adair Corran, aquele abraço a toda a bela comunidade da linha Babilônia, sempre na nossa sintonia. Cristiane Scherer Sieber, tua esposa Valdemir e todo o pessoal amigo lá da Vila Nova em São Pedro da Serra, muito bom dia. Clóvis Lutris de família, também aquele abraço a todos vocês, a Romi Damer, a Ieda Damer Homerding. José Célio Martini e esposa, aquele abraço. É, vamos levando a vida, como a vida deve nos levar. Chegando em destaque o melhor com Peão Carreiro e Silvano, meu lugar é aqui, também a bela música O Espelho mostra a história, envelhecer com sabedoria. Bom dia! É pra levantar o seu alto astral nesta sexta-feira. Vem comigo, vem ser feliz!

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2: 9:31.
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8: E o técnico Carlo Ancelotti rejeitou a possibilidade de assumir a seleção da Itália e reafirmou seu compromisso com a seleção brasileira até a próxima Copa do Mundo FIFA 2030. Segundo informações confirmadas pela Confederação Brasileira de Futebol, a CBF, e pelo Grêmio Estudantil, ou pelo GE, a Federação Italiana procurou o treinador para avaliar seu interesse em comandar a equipe nacional, mas Ancelotti agradeceu o contato e informou que pretende cumprir integralmente seu contrato com o Brasil. A permanência do italiano já era esperada pela CBF, que havia renovado seu vínculo por mais 4 anos, garantindo sua continuidade até a Copa do Mundo de 2030. A entidade brasileira afirmou que a decisão faz parte de um projeto de longo prazo para dar estabilidade ao trabalho da comissão técnica. A confirmação reacendeu o debate entre torcedores nas redes sociais. Enquanto parte do público considera que a nacionalidade do treinador é irrelevante diante do seu currículo e experiência internacional, outros defendem que a seleção brasileira deveria ser comandada exclusivamente por um técnico brasileiro.

0: Com a decisão, Carlo Ancelotti seguirá à frente da amarelinha no próximo ciclo rumo ao Mundial de 2030, encerrando ao menos por enquanto qualquer possibilidade de retorno para dirigir a seleção de seu país natal, informou Mega Goglio.
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2: Depois nós vamos passar com a Kombi. Oito puta. A mais nova vai ser a Kombi.
3: Meu. Se trabalhar faz bem pra saúde, que trabalho doente.
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6: 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Só vamos se salvar amanhã, se Deus quiser.
7: Esse estresse, meu, hoje começou a ser no final de semana. Hoje é dia que a banana come um macaco e vai engolir totalmente. É a hora que o poste vai chegar e vai mijar no cachorro. Deus, Deus.
8: Não sei internet que não tá incomodando hoje, tropa de vagabundo.
9: E chuvarada, né, coisa.
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0: Valeu, Gustavinho!
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Muito bem, 9 horas e 49 minutos. Bom dia, Laude, Fritzen e família. Aquele abraço a vocês, obrigado pela sintonia. Também Alice Hands e os 600, muito bom dia. Neuza Klein no Campestre pediu sua música, oferecendo especialmente para todos que estão na escuta do nosso programa, para todos os colonos e motoristas pelo seu dia amanhã. Desejando a todos também uma ótima sexta-feira, um abençoado feriado, com tudo de bom sempre, com muita gratidão. Pediu pra curtir e recordar os bailes da vida, os atuais, Sou Feliz. Também chegando banda Cosma Express com Pérola e Musical São Francisco. Essa não pode faltar na nossa programação. Vestido Azul.

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6: Ó, escuta o barulhinho, seu pela saco.
7: E galera, só pra avisar vocês aí, tá? Acessou?
8: Tem só mais 4 horinhas ainda, daqui a pouco começa o... aquele barulho de mangueira fumando na guia. E não vai te animando muito aí, porque a festa ela vai até meia-noite, né? Tem muita coisa pra acontecer.
9: Tem que aproveitar enquanto o cara é vivo, depois de morto não aproveita mais nada. De boa.
7: Ô, Blitz aqui no... Ai, me pararam, fudeu.
10: Nós jogava as cachaça dentro de umas outras cachaça que misturava com umas outras cachaça e...
11: Cara, eu não se controlo mais, cara. Meu Deus do céu, tanta bebida, cara, que nem se controla mais.
12: Beba mais, demônio. Beba mais, vai inchar os pés, vai inchar a cara aí. Beba mais, demônio.
13: O problema é os amigos, né, que levam a gente. Mas a gente também quer, isso que é a bosta. Não é só eles que levam, a gente quer também.
14: Mas se controla uma vez, gente. Não, só beber, beber, assim não dá mais. Se controlar um pouco.
15: Tá difícil se controlar, 10 horas, 4 minutos. Bom dia, já curtindo a nossa postagem no Facebook da Rádio Nova Salvador, nossa querida ouvinte Aline Gribler Plitch, Dulce Willemsen, Neuci Cecília Groth, Nair Stephens, Miriam Maria Roden, lá no Sagrado Coração de Jesus, em Arroio Canoa, Genilde Denze, Lisete Maria Miller, Inês Ames Rodrigues, Alice Kuhn, Ilva Wortmann Becker, Elário Graf, desejando uma abençoada sexta-feira para todos nós, Marciane Tang, Maria Bernadette Kuhn, o Gilmar e Anivalda Salete Cavalli Gotardo, Janice Deineke Fai, também Lorini Maria Kunzler, Erika Bock-Weschenfelder, Cláudio Stein, Mariana Spies e Eda Damer Homerding, aquele abraço a todos vocês. Quero aproveitar e mandar um forte abraço a todos os queridos amigos da Cooperativa Ouro do Sul, sempre na nossa sintonia. Um bom dia, um especial dia para vocês, aos caixas, aos repositores, ao pessoal da administração, os amigos do açougue, da padaria e da Cooperativa Ouro do Sul, sempre na nossa sintonia. Aquele abraço! Pra vocês, pra todos os ouvintes, chegando um belo medley com o musical Monte Carlo, Menina Veneno e Mesmo Que Seja Eu, Roberto Carlos com Jennifer Lopes, Chegaste e Raça Negra com A Poderosa. É o bloquinho Salada de Frutas especial pra você a partir de agora. Bom dia! 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
1: Quando temos 10 horas 17 minutos, em destaque para você nesta bela sexta-feira, dia 24 de julho, chegando o primeiro bloco especial do horóscopo do dia. Previsão para hoje para você do signo de Áries, nascido do dia 21 de março a 20 de abril. O momento favorece novos começos no amor. Aproveite para fortalecer a confiança no trabalho. Uma oportunidade merece atenção. A cor do dia hoje para você é rosa. O número da sorte, o 22. Previsão para hoje também para você do signo de Touro, nascido do dia 21 de abril a 20 de maio. Valorize cada conquista, por menor que pareça. No amor, o carinho aproxima ainda mais. No trabalho, siga firme nas metas. A cor do dia hoje para você é amarela. O número da sorte, o 3. Previsão para hoje também para você do signo de Gêmeos, nascido do dia 21 de maio a 20 de junho. A leveza será sua melhor companhia. No amor, boas conversas fortalecem os laços. No trabalho, mantenha o entusiasmo. A cor do dia para você hoje é cinza. O número da sorte, o 15. Previsão para hoje também para você do signo de Câncer, nascido do dia 21 de junho a 22 de julho. Um pouco mais de confiança fará toda a diferença. No amor, demonstre o que você sente. No trabalho, boas oportunidades aparecem. A cor do dia para você hoje é vermelha. O número da sorte, o 18. Em destaque, música nova, trabalho, alma nova, chegando com a participação do Sorriso Lindo, Mulher 7Q. Também banda Chopão, participação do Cleiton Borges, EJM com Loirona do Sul e Portal do Sul com Beijo Caramelo. É bom demais, bom dia!

Olá, ouvintes da Rádio Nova Salvador, 87.5 FM. Eu sou o Fernando da Superbanda Chopão. Nós também estamos na programação da Rádio Nova Salvador e trazendo a nossa nova música, Loirona do Sul, com participação de Cleiton Borges.

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1: Quando temos 10:47 em destaque para você, o terceiro e último bloco especial do horóscopo do dia. Previsão para hoje para você do signo de Sagitário, nascido do dia 22 de novembro a 21 de dezembro. O dia favorece as novas experiências no amor. Viva momentos leves. No trabalho, sua iniciativa pode render elogios. A cor do dia para você hoje é branca. O número da sorte, o 10. Previsão para hoje também para você do signo de Capricórnio, nascido do dia 22 de dezembro a 20 de janeiro. Planejamento será o seu grande aliado. No amor, fortaleça a cumplicidade. No trabalho, continue investindo no que você acredita. A cor do dia para você hoje é laranja. O número da sorte, o 19. Previsão para hoje também para você do signo de Aquário, nascido do dia 21 de janeiro a 19 de fevereiro. Boas ideias podem trazer resultados rápidos no amor. Seja mais aberto aos sentimentos. No trabalho, aproveite as oportunidades. A cor do dia hoje para você é preta. O número da sorte, o 5. Previsão para hoje também para você do signo de Peixes, nascido do dia 20 de fevereiro a 20 de março. A tranquilidade irá ajudar a resolver as pendências. No amor, o carinho faz toda a diferença. No trabalho, siga em frente com confiança. A cor do dia hoje para você é verde claro. O número da sorte, o 14. Quando temos 10:49, chegando Milhação com Rainha, Travesseiro Encharcado.

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4: Você sabia que quando um pote quebra no Japão, ele é consertado usando ouro para juntar as partes quebradas, criando uma linda peça? Essa arte se chama Kintsugi, onde se usa ouro para enfatizar a beleza do que um dia foi quebrado. Veja bem, para enfatizar e não para esconder. Eles acreditam que quando algo sofre danos e tem uma história, fica ainda mais bonito. E o mesmo acontece com os seres humanos. Tudo que você passou, tudo que você está passando, não faz a sua vida mais feia, por mais que pareça assim quando você está passando por isso. E depende de nós escolher pintar com ouro e fazer ficar bonito. Você não se quebra de um jeito que não haja conserto. Você pode se levantar, aprender com o que aconteceu e se tornar uma pessoa ainda melhor por isso, por causa das dificuldades que você passou. Você pode vestir as suas cicatrizes com orgulho, como uma medalha de honra que diz: olha pelo que eu passei. Isso me fez ser quem eu sou hoje. E agora eu posso enfrentar tudo que a vida trazer para mim. Ninguém teve uma vida perfeita e ninguém nunca vai ter. Só depende de nós escolher pintar as peças quebradas com ouro e torná-las bonitas. Não tenha vergonha do que aconteceu com você. Quanto mais a gente negar, quanto mais a gente reclamar e não aceitar o que aconteceu com a gente, então o que passamos não vai se tornar útil. O momento que a gente aceita, encontra uma utilidade, o aprendizado na dificuldade que passamos, é como a gente usando o ouro para colar e pintar nossas partes quebradas, tornando algo que deveria ser feio em algo bonito e inspirador. Quando o que você passou é inspiração para outras pessoas e até mesmo para você, então tudo valeu a pena. Então não se prendem como as coisas costumavam ser antes. Tem uma frase que diz: cada próximo passo da sua vida vai exigir um novo você. E algumas vezes precisamos ser quebrados para nos tornarmos uma nova versão de nós mesmos. Se você está passando por momentos difíceis, eu espero que esse vídeo possa te ajudar ou ajudar alguém que você ama. Amor e luz. Namastê.
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0: 11:13.
1: Olá, ouvinte da Rádio Nova Salvador. Aqui é Caroline Andréia Klein, advogada, e trago no nosso Minuto Jurídico esclarecimentos legislativos e as novidades no mundo do direito. Já ouviu o termo novo que está circulando por aí? PIX-pensão. Mas afinal, o que é isso? O PIX-pensão é um projeto aprovado pelo Congresso que prevê a transferência automática da pensão alimentícia, sempre por determinação da Justiça. E atenção, isso não significa que qualquer PIX recebido pelo devedor vai ser retirado automaticamente da conta. Na decisão, o juiz deverá indicar o valor da pensão, a data do pagamento e as contas de origem e destino. A instituição financeira fará a transferência mensal diretamente para quem recebe a pensão ou o representante legal. E se não houver saldo suficiente, poderá haver o bloqueio de ativos financeiros, limitado, claro, ao valor da parcela. A ideia é evitar novos pedidos à justiça a cada atraso e dar mais regularidade ao pagamento. Mas, por enquanto, a medida ainda não está valendo. O projeto aguarda a sanção do presidente. Em resumo, não é o banco tomando qualquer PIX, é a justiça automatizando a obrigação de pagar a pensão alimentícia que já existe. Para mais informações, até o próximo Minuto Jurídico.
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1: Muito bem, 11 horas e 17 minutos. 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
1: Bom dia, José Silvério, Rainer e família, lá no Pareci Novo, sempre na nossa sintonia. Tânia Neumann, também o pai Lauro e toda a querida família aí na Vila Nova, muito bom dia. E Lore Guevara e família, hoje fazendo uma homenagem muito especial ao nosso amiguinho, nosso querido ouvinte, o Brian Guevara, que está completando 7 primaveras no dia de hoje. E desejando a ele, em nome de toda a família da Ilore, os mais sinceros votos de parabéns, muitas felicidades e muitos anos de vida, com muita paz, muita alegria, saúde e dinheiro no bolso, acima de tudo, né, Brian? Um forte abraço a você e felicidades em nome de toda a equipe da Rádio Nova Salvador. E para você, Brian, a pedido da nossa querida ouvinte, a avó Lore, e Lore tá chegando em destaque para você, a bela homenagem com Vitor Augusto e Sérgio Reis, de neto para avô.

0: 11:30.
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3: Olá, nossa saudação cooperativista. Sejam todos muito bem-vindos ao Contato Direto desta sexta-feira. Hoje contamos com a presença do presidente da Sertel, Erineu José Henneman, que vai abordar alguns assuntos de grande relevância para a nossa cooperativa e para todos os associados. Erineu, começando com relação à previsão de uma revisão tarifária que está para acontecer aí na área da nossa cooperativa. Bem-vindo.
4: Muito obrigado, Samuel. Uma saudação aos nossos associados, aos nossos clientes. É, a cada mês de julho é realizado um reajuste tarifário. Esse ano foi um ano de revisão tarifária. Então, a ANEEL faz uma revisão de todos os valores concedidos e avalia também os custos que a Agência Nacional de Energia teve para transmitir energia, para fazer as conexões, né? E esses custos, esse ano, nessa revisão tarifária, deverá incrementar um pouco o percentual. Nós sentimos que muitas coisas estão relacionadas a esse

0: receber durante a semana que vem esses valores e entrarão então na conta de energia do nosso associado a partir do mês de agosto, que será pago em setembro. Então, infelizmente, teremos um aumento superior àquilo que a gente tinha expectativa. Mas é uma determinação da ANEEL, temos que cumprir.
1: Erineu, um outro assunto, tivemos ontem à noite aqui no Clube Recreativo Teutoniense, em Teutônia, próximo à sede da Sertel, o lançamento, a abertura de uma nova edição do Campeonato Regional Sertel Sicredi Aslivata.
0: Sem dúvida, foi uma alegria muito grande contar com a participação de muitas equipes. Esse ano, o 27º Campeonato Sertel Sicredi, e teremos equipes então de todas as regiões, e nós ficamos muito felizes com a participação. E sem dúvida nenhuma, é um momento também da gente valorizar a trajetória dessas empresas e dessas entidades que estão fazendo o esporte amador na nossa região. Falo, por exemplo, da ARA, que é a Associação de Arbitragem, que estará completando 40 anos, a Aslivata, 41, a Sicredi de Teutônia estará completando 45 anos, Sicredi de Lajado, 120 anos, a Sicredi de Encantado, 44 anos, e a Sertel, 70 anos. Então, é um campeonato que vai valorizar essa trajetória dessas entidades que tanto tem feito, né, para a alegria dos fins de semana, o esporte amador, a integração das comunidades, e eu acho que isso é muito importante. E o resultado disso passa justamente pela essa melhoria da qualidade de vida das pessoas. Então, muito feliz com a participação e vamos aguardar que seja um campeonato disputado e um campeonato muito leal. E a gente sempre fala que também a imprensa tem sido muito importante, né? Na divulgação, no acompanhamento dos jogos. A expectativa é de que tenhamos um sucesso muito grande nessa 27ª Copa Sertel Sicredi, promovida pela Aslivata. Gostaria de aproveitar o momento, Samuel, de desejar a todos um bom final de semana e estaremos de volta na sexta-feira que vem.
1: Ok, muito obrigado pela sua participação, presidente da Sertel, Erineu José Henneman. E as equipes técnicas da cooperativa realizam hoje melhorias no abastecimento energético dos centros de Santa Clara do Sul, Gramado Xavier, Forquetinha e Vestfália, de Barão Velho em Barão, de Três de Paus em Carlos Barbosa, dos bairros Conventos e Centenário em Lajeado, de Linha Cairu em Travesseiro, do bairro Alesgut em Teutônia, de Três Lagoas em Pouso Novo e de Alto Arroio Alegre em Santa Clara do Sul. As equipes de podas e roçadas em árvores de grande porte próximas à rede elétrica também estão realizando ações em Três Saltos Travesseiro e Linha Marinheira em Capitão. Contato direto desta sexta-feira vai ficando por aqui. A todos, muito obrigado pela gentileza da sua companhia, uma boa tarde e um excelente final de semana. Com as informações, o jornalista Samuel Dickelbinecker.
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0: Roberto aqui.
1: Tô aqui, sem dúvida. 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Lancheria Três Marias da Bela Vista está contratando a vaga para a cozinha. Se você é organizado, dedicado e gosta de trabalhar em equipe, venha fazer parte do nosso time. Disponibilidade de sexta a domingo à noite, em horários a combinar. Interessados podem entrar em contato pelo fone WhatsApp 519-9732-1304. Vem aí mais um belo curso promovido pelo Sindicato dos Trabalhadores Agricultores Familiares de Salvador do Sul e São Pedro da Serra. É o curso de aplicação correta e segurança de defensivos agrícolas, norma regulativa número 31. O evento ocorre dos dias 5 a 7 de agosto. Lembramos que o curso é 100% gratuito. Mas atenção, as vagas são limitadas. Atenção, agricultores. Essa será a última turma do curso em 2026. Se você ainda não realizou essa capacitação ou precisa se atualizar, não deixe para depois. Aproveite esta última oportunidade do ano para adquirir o conhecimento, trabalhar com mais segurança e estar em conformidade com as exigências da norma regulativa número 31. 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Farmácias Associadas está contratando, há vagas disponíveis para Barão, São Pedro da Serra e Salvador do Sul. Se você é proativo, tem comprometimento e responsabilidade, junte-se ao nosso time. Atenção para os turnos disponíveis na parte da manhã em Salvador do Sul, à tarde em Barão e São Pedro da Serra, com disponibilidade aos sábados. Envie o seu currículo agora mesmo para pedrofir@hotmail.com. Dado o recado, chegando muito mais música da melhor qualidade, essa aqui veio pra ficar. Super Banda Opus com Sweet Caroline. Aumente.

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3: Hoje eu quero falar sobre ostentação. Se você me acompanhou ontem por aqui na sua rádio preferida, eu falava do que realmente é necessário para as nossas vidas serem melhores a cada dia. Vamos falar sobre isso? Vem comigo. Que quem fala é Júnior Quisté, sou psicólogo. Você deve ter acompanhado de algum canal, de algum site, visto em algum vídeo, enfim, aquela moça chamada Virgínia, atual namorada, então, jogador de futebol de seleção brasileira, o Vinícius Júnior. O que ela fez antes do jogo da Argentina diante de Cabo Verde? Ela pediu para as pessoas apostarem na seleção de Cabo Verde, que ela estava com uma impressão que Cabo Verde iria fazer uma excelente partida, como aliás fez, mas que poderia até ganhar. E ela fez como que se estivesse apostando. Bom, o Ministério Público já está atrás dela, né? Enfim, ela fez algo que, segundo o Ministério Público, não quero entrar aqui no mérito da jurisprudência, que eu não sou advogado, enfim, mas que ela cometera um crime praticamente, pois ela fez com que milhares, de repente até milhões de pessoas fossem apostar em algo que teria as mínimas chances de dar certo. Então, reflita comigo, a pessoa que segue, a pessoa que todo dia vai lá nas redes sociais dessa moça chamada Virgínia e lhe aplaude e diz: oh, você está bonita hoje. Quer dizer, cada um faz o que bem entender. É certo ou errado, é você que faz. Se você acha que isso está certo, está tudo bem. Mas veja bem, você segue uma pessoa que acabara de te enganar. Você segue uma pessoa que acabara de te contar uma mentira. Ah, Júnior, mas Cabo Verde quase que ganhou da Argentina. Ah, Júnior, mas Cabo Verde poderia ganhar da Argentina. Pois é. Pois bem, mas eu, como sou praticante da TCC, da terapia cognitivo-comportamental, nós nos baseamos em evidências. E o que são evidências? São aquilo que de fato acontece. Claro que a gente está falando de futebol, onde tudo pode acontecer, mas as probabilidades naquele momento da Argentina vencer Cabo Verde era de 95%, para você ter uma ideia. E ela fez com que aqueles 5% as pessoas acreditassem naqueles 5% de possibilidades que Cabo Verde iria vencer. E mesmo assim, as pessoas que foram enganadas, muitas daquelas que tinham aqueles 50, 100, 200 reais, de repente, para comprar algum alimento, enfim. Mas a Virgínia falou: eu vou lá e vou apostar em Cabo Verde. Vou apostar no goleiro Vozinha, que sim, eu poderei ganhar um bom dinheiro. Mas pasmem, depois eu fui saber que essa mesma manifestação no Ministério Público diz respeito de que ela estaria ganhando 30%. Das casas de apostas, ou desta casa de aposta, das perdas das apostas que fizeram os seus seguidores. Então, quer dizer, aquele mundo maravilhoso da Virgínia, ela iludibriou as pessoas e mesmo assim as pessoas continuam a segui-la, a venerá-la, enfim. É por isso que eu digo que nós estamos num país doentio. E não é só porque nós somos o país mais ansioso do mundo, não é porque os níveis de feminicídio crescem a cada ano, os níveis de depressão, enfim, dos transtornos e ansiedade, não. É um país realmente bastante doentio no que tange a nossa cultura. falta mais leitura, falta mais discernimento para a grande maioria dos brasileiros. Terminamos a nossa semana com essa história da Virgínia. Abraços, excelente final de semana e que nós possamos ficar com a verdade em nossas vidas.
0: Obrigado, amor.
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1: 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Interessados devem residir em Salvador do Sul, pois todos os horários começam e terminam no município. Interessados podem deixar seu currículo na Livraria do Zeca, na Avenida Duque de Caxias, 666, Sala 2, no centro, ou ir diretamente no escritório da empresa em Bento Gonçalves.
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4: E neste mês de homenagem aos colonos e motoristas, a Cresol reconhece e agradece a dedicação de quem cultiva o futuro e movimenta o progresso. O nosso respeito e gratidão a todos vocês. Lembramos a você que a empresa de ônibus Bento Transportes, que atende Salvador do Sul e região, está contratando motorista de ônibus rodoviário. A vaga para a cidade de Salvador do Sul. Você pode deixar seu currículo diretamente no Bazar e Livraria do Zeca, com o Volmir ou com a Elis Bianchi, em frente ao Super Airtel, aqui no centro em Salvador do Sul, ou enviá-lo através do seguinte e-mail: rhbento@bentotransportes.com.br, ou através do fone WhatsApp 54992745139. Qualquer dúvida, entre em contato através do telefone convencional, o 54 3452 2977. 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Lançado ontem, tá chegando para você, Banda Alvorecer, com o medley de Dobrados.
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3: Meio-dia e 30 segundos.
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1: 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Ouçamos com atenção.
2: Muito bom dia, 12:04. A partir de agora você fica muito bem informado com as notícias principais do programa Maratá e destaque desta sexta-feira, dia 24 de julho, contando sempre com apoio cultural muito especial do Sicredi Ouro Branco, aqui pela sua Rádio Nova Salvador 87.5 FM. Mês de conscientização contra as hepatites virais. As hepatites virais são doenças que muitas vezes não apresentam sintomas, mas podem causar sérios danos ao fígado quando não diagnosticadas e tratadas precocemente. O teste rápido é gratuito, seguro e permite o diagnóstico, possibilitando o início do tratamento quando necessário. Você pode estar em situação de risco se teve contato com sangue, realizou procedimento sem garantia de esterilização adequada, compartilhou objetos perfurocortantes ou nunca realizou o teste para hepatites virais. Procure a unidade de saúde mais próxima e informe-se. Venha participar e conhecer o programa de turismo rural do Senar. Uma iniciativa voltada para quem deseja transformar sua propriedade em uma experiência que valorize a cultura local e encante os moradores e visitantes. O evento ocorre no próximo dia 10 de agosto, numa segunda-feira, a partir das 16h, tendo como local a Casa do Turista no Parque da Oktoberfest. O encontro contará com a palestrante turismóloga Cristiane Tolotti e é destinado a empreendedores, produtores rurais, agroindústrias, pessoas que já atuam no turismo e todos que desejam conhecer mais sobre as oportunidades que o turismo rural pode oferecer. Venha fazer parte do tradicional desfile de veículos. Amanhã, neste sábado, dia 25 de julho, a Sociedade Cultural e Esportiva Esperança será palco das comemorações do Dia do Colono, do Motorista e do Imigrante Alemão. Uma homenagem àqueles que ajudam a construir diariamente a história, a cultura e o desenvolvimento da nossa comunidade. Nossa praça está mais bonita ainda para celebrar o Dia do Colono, do Motorista e do Imigrante Alemão. A decoração foi preparada com carinho para homenagear quem, com trabalho e dedicação, faz parte da história e do desenvolvimento do nosso município. Passe por aqui e aproveite para registrar esse cenário especial e também entrar no clima da celebração. Lembramos que as fichas de almoço continuam disponíveis na recepção da Prefeitura Municipal, na Secretaria da Agricultura e Meio Ambiente ou com os coralistas. Entre em contato com o Elton Erich pelo fone WhatsApp 519-9944-7702 e obtenha maiores informações. Sua compra pode valer muito mais do que você imagina. Ao pedir o CPF na nota fiscal, você fortalece entidades sociais, contribui para o desenvolvimento de Maratá e ainda participa dos sorteios da nota fiscal gaúcha. E agora tem novidade. Agora os marataenses também concorrem aos sorteios semanais de R$50 pelo Programa Municipal Receita da Sorte. Mas ainda você não é cadastrado? Faça seu cadastro gratuitamente no aplicativo da Nota Fiscal Gaúcha, acompanhe seus bilhetes e verifique se foi contemplado. A Secretaria Municipal de Administração e Fazenda está disponível para auxiliar e esclarecer também as suas dúvidas. Chegou o momento de ajudar a definir as prioridades da nossa região. Até o próximo domingo, dia 26 de julho, acontece a votação da Consulta Popular 2026, em que a comunidade poderá escolher qual demanda será priorizada para receber investimentos no Vale do Rio Caí. As propostas para a votação são: desenvolvimento e turismo rural, fortalecimento das agroindústrias, revitalização e modernização de espaços turísticos e culturais públicos. E para votar é muito simples, basta ter uma conta gov.br e a participação pode ser feita de duas formas: pelo site www.consultapopular.rs.gov.br ou através do fone WhatsApp 51 32 10 39 39, enviando a seguinte mensagem: quero votar na consulta popular. Participe e ajude a definir as prioridades para o desenvolvimento da nossa região. Seu voto faz toda a diferença. E atenção, produtores, os produtores de aves e suínos devem levar a sua licença ambiental e os produtores de gado leiteiro devem levar as notas fiscais referentes ao primeiro semestre de 2026, nos períodos de janeiro a junho, até a Secretaria da Agricultura e Meio Ambiente como forma de solicitação para o recebimento do bônus integração. Relembramos que para realizar o requerimento deve ser o produtor nomeado na licença ambiental. O prazo para entrega, porém, lembramos a você, finaliza no próximo dia 20 de julho, ou seja, em caso de dúvidas, entre em contato com a secretaria se ainda dá tempo de você fazer a sua entrega no período ainda no dia de hoje. Garanta suas mudas de batata doce e de bananeira. Estão abertas encomendas de mudas. A muda de batata doce custa R$2,50 e a muda de bananeira custa R$10. O pagamento no momento da encomenda. Porém, faça seu pedido no escritório da Emater Ascar de Maratá somente até hoje. Hoje é o último prazo, portanto, para você encomendar suas mudas de batata doce e de bananeira. Não perca esta oportunidade de cultivar produtos fresquinhos. E atenção, comunicado muito importante. Devido ao feriado em comemoração ao Dia do Colono, do Motorista e do Imigrante Alemão, amanhã, neste sábado, dia 25 de julho, não haverá atendimento no Centro Municipal de Saúde. Os atendimentos retornam normalmente na próxima segunda-feira, dia 27 de julho. Essas foram as notícias principais do programa Maratá em Destaque desta sexta-feira, dia 24 de julho, aqui pela Rádio Comunitária Nova Salvador 87.5 FM e contando sempre com apoio cultural muito especial do Sicredi Ouro Branco. Retornaremos com mais notícias importantes do querido programa Maratá em Destaque na próxima terça-feira, dia 28 de julho. Deixamos mais uma vez um abraço e os parabéns mais que especiais aos colonos e motoristas pela passagem do seu dia amanhã, neste dia 25 de julho, em nome de toda a administração municipal de Maratá, desejando a vocês os mais sinceros votos de parabéns e muitas felicidades. E conte sempre com a parceria da administração municipal no que for preciso a você, colono e motorista. A todos vocês, um feliz, abençoado almoço e um ótimo final de semana.
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2: Muito bem, para brilhantar o seu almoço, quando temos 12 horas, 12 minutos, a hora da coincidência, chegando em destaque, banda 0800 com Fritz and Bowser.

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4: Muito bem, notícias importantes para você da assessoria de imprensa da Prefeitura Municipal de São Pedro da Serra. O setor de meio ambiente agora conta com um número exclusivo para melhor atender a toda a comunidade. Sempre que você precisar de informações, orientações ou realizar solicitações relacionadas ao setor, entre em contato pelo fone WhatsApp 519-8081-8571. Estamos à disposição para atender você. Comunicado importante sobre o recesso escolar. A Secretaria Municipal de Educação informa que o recesso escolar irá acontecer a partir da próxima segunda-feira, dia 27, até a próxima sexta-feira, dia 31 de julho, para os estudantes da pré-escola da educação infantil até o quinto ano do ensino fundamental. As aulas serão retomadas na outra segunda-feira, dia 13 de agosto, dando início ao segundo semestre letivo. Informamos que as oficinas também estarão suspensas durante este período, com retorno às atividades normais também na segunda-feira, dia 13 de agosto. A EMEI Mimo, que atende crianças de 0 a 3 anos, manterá o atendimento normalmente durante todo o período. Desejamos que este seja um período de descanso, convivência em família e renovação das energias para que nossos estudantes retornem motivados para mais uma etapa do aprendizado. E atenção, comunidade, a inspetoria e setor de talões de São Pedro da Serra também estão com um novo número de telefone. Salve o novo contato para facilitar o seu atendimento. Telefone WhatsApp 519-8081-8834. 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As propostas em votação são: desenvolvimento e turismo rural com fortalecimento das agroindústrias ou revitalização e modernização de espaços turísticos e culturais públicos. A votação pode ser realizada pelo site da Consulta Popular ou pelo fone WhatsApp 51 32 10 39 39. 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

0: Muito bem, 12 horas 22 minutos. Cléo Moyer, muito boa tarde. Fomos ontem na superfície de La Paz.
1: Na altitude,
0: mas eu acho que voltamos com um bom resultado até.
1: La Paz é aquela cidade, boa tarde, Loive, boa tarde, ouvintes, que o avião tem que subir para pousar. Né?
0: Que coisa.
1: Ele sai aqui de Porto Alegre praticamente ao nível do mar, vai ter que subir 3 mil metros para pousar, né?
0: Pois é.
1: Loivo, assim, ó. O Grêmio vai se classificar no jogo de volta. O Bolívar já teve alguns bons momentos, não faz tanto tempo. E claro, a altitude sempre é um agravante de dificuldade bem severo.
0: Com certeza.
1: O Bolívar, uma vez, em 2023, foi adversário do Inter nas quartas de final da Libertadores. O Inter avançou e depois foi eliminado pelo Fluminense na semifinal.
0: Muito bem.
1: Então, um time que conseguiu bons resultados contra brasileiros, poucos conseguem vencer lá o Bolívar.
0: É verdade. Né?
1: O Inter até venceu aquela vez com o gol do Valência, mas foi um jogo muito difícil. O Grêmio poupou jogadores preocupados especialmente com a situação no brasileiro e não poderia ser diferente, né?
0: É verdade.
1: E mesmo assim só perdeu por um gol de diferença, poderia ter sido uma diferença maior, mas o Grêmio também perdeu algumas chances que não poderia ter perdido. Os dois times perderam grandes chances, né? Mas o 3-2 eu vejo com um placar totalmente irreversível, né? Mas o Grêmio foi mais o mesmo, né?
0: Mas o Everton ontem também fez uns milagres.
1: É o que eu tô falando, né? Os dois times.
0: De goleiro nós estamos bem.
1: Não, eu achei que o Everton falhou em dois dos três gols.
0: É?
1: Achei que falhou em dois dos três gols, ele falhou. Mas também fez defesas providenciais, como também o goleiro do Bolívar teve algumas participações do Grêmio. O Enamorado perdeu uma chance simplesmente inacreditável sem goleiro, né? Pareceu atacante do Inter. Pois é.
0: Mas vamos fazer o quê?
1: Claro, mas o Grêmio com foco, uma atenção toda especial pro Brasileirão, tem um jogo contra o Fluminense nesse final de semana, que é um jogo difícil, é um jogo complicado, e o Grêmio não pode nem pensar em tropeçar jogando em Porto Alegre. O Inter, Loivo, a minha dúvida sobre o Inter é só de quanto vai perder amanhã pro Atlético Paranaense.
0: Puxa vida, claro.
1: Eu botei aqui no nosso palpitão um empate, porque é meio cruel demais apostar contra o Inter, né? E o empate vai ser maravilhoso lá em Curitiba, contra o bom time do Atlético Paranaense, né?
0: Uhum.
1: Mas eu não contabilizo, sinceramente, com a razão que o Inter some qualquer ponto lá em Curitiba. Como não deve somar nas três próximas rodadas do Brasileirão, acho que o Inter perde os três jogos. E fatalmente assim vai entrar na zona do rebaixamento. E depois, então, quando vir umas partidas em tese menos encardidas, é tentar tirar o prejuízo. Contra o Atlético Paranaense, Flamengo e Palmeiras, não vejo qualquer possibilidade do Inter somar ponto.
0: Infelizmente.
1: Não. A gente tem que trabalhar com a razão.
0: Não adianta.
1: Cleuzinho,
0: temos lançamento. Mais uma vez, né? Lembrando que o debate esportivo começa às 12h30, agora até 1h20 da tarde com o Cléo e seus convidados. Enquanto isso, você vai curtir a música nova, trabalho da banda The Fibs. Já ouviu falar The Fibs?
1: Só dos The Fibs. The Fibs, não.
0: The Fibs são lá de Timbó, Santa Catarina.
1: Timbó, olha aí.
0: Olha aí.
1: Pertinho lá de Blumenau, daqueles lados lá. É.
0: Chegando com a bela música Precisava de Mim. É o nome da música.
1: Precisava, não precisa mais,
0: não,
1: então.
0: Precisava.
1: É o pretérito imperfeito, né?
0: Oi.
1: Tu precisava,
0: eles precisavam.
1: Nós precisávamos, vós precisáveis, eles precisavam.
0: Olha aí, Cléo. Quem foi teu professor de português?
1: Olha, eu tive alguns professores.
0: No segundo,
1: José Marcos Weichenfelder.
0: Igualmente.
1: Dois pontos, nova linha, atravessão, letra maiúscula.
0: Tá aí, ó. Então, chegando banda The Fibs, lá de Timbó, Santa Catarina, como precisava de mim, desejando a você um feliz, abençoado almoço. E a todos os colonos e motoristas amanhã, pela passagem do seu dia, os parabéns e muitas felicidades.

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1: Meio-dia e 29 minutos.
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0: 12:36 desta sexta-feira, 24 de julho. Sol com algumas nuvens, temperatura de 17 graus em Salvador do Sul. Assim vamos começando mais um debate esportivo aqui pela Nova Salvador, pela Rádio da Comunidade, sempre com apoio cultural de Centro Real, a Loja Rosa, Hospital Unimed, Vale do Caí, o Evo é mais que uma marca. 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
1: Posso morrer pelo meu time, se ele perder.
0: Hernandes na área, expondo também, Valdir chegando em seguidinha aqui pra bancada. E mais o mesmo, debate esportivo, mais o mesmo, passou a Copa. A Copa terminou, a Copa acabou, pra nossa alegria, daqui a 4 anos a Copa terá 60 e tantos participantes, vai demorar mais tempo para terminar a Copa, né? Se bem, né, Hernani, se bem que a gente espera que daqui a 4 anos as coisas estejam melhores para Inter e Grêmio, para Grêmio e Inter.
2: Boa tarde, Cleo, boa tarde.
3: Boa tarde.
2: Boa tarde, Spon.
3: Boa tarde, senhor.
2: Pois é. Lembra que nós conversávamos semana passada, Cleo? Eu como um gremista, ainda debatia contigo, tu dizia, não, o Inter não é isso. Eu digo, não, o Inter não, tá melhor que o Grêmio, o Inter tá assim, tá assado. E daí o Inter me apresenta aquele...
0: A gente vai pela lógica.
2: É, não, mas eu como acompanho mais o Grêmio, por lógica também, eu acabo
0: achando... Mas nem precisa acompanhar muito. É. O Inter, tu secou, tu deve ter te frustrado com o não rebaixamento do Inter.
2: No ano passado,
0: Eu no teu lugar também, se fosse os papéis invertidos, estaria frustrado. E esse ano o Inter é mais fraco do que aquele time que já era muito fraco no ano passado. Qual é a lógica?
2: Sim, pois é, eu acabava não vendo essa parte, né?
0: Pois então, né?
2: E o Grêmio ontem foi lá na... Né, tipo, foi lá na...

0: naquela montanha jogar ontem. Até que foi bem, até que não fez um papel ruim.
1: Derrota aceitável.
0: Isso, estamos comemorando a derrota.
1: Estamos comemorando.
2: O placar.
1: É, porque. Claro, se não é o goleiro que tu tem assim uma.
2: Não, mas o goleiro falhou em 2 dos 3 gols.
1: Ele não foi espetacular, ele, porque ele salvou outros 3 lances assim com grandes defesas. E o poste nos salvou.
2: Mas posso salvar o Bolívar também.
1: Também. Se esse jogo sai mais 2 gols pra cada lado, foi um jogo franco, aberto.
2: Mas foi o que eu falei pro Loivo aqui.
1: Eu gosto do futebol assim.
2: O Bolívar, ele teve alguns bons momentos recentemente. Até jogou uma quarta de final de Libertadores contra o Inter, né?
1: O Bolívar ganhou do Fluminense na primeira fase, durante a Libertadores.
2: É
1: difícil.
2: Me pareceu um time muito limitado. Eu acho que o Grêmio reverte com muita facilidade até no jogo de volta aqui
1: em Porto Alegre. É uma tendência.
0: Desses times que jogam na altitude, eu achei um dos mais fracos, assim, de não fazer valer altitude.
2: O Grêmio até teve alguns bons momentos no jogo. Claro que o normal lá é o Bolívar ditar o ritmo da partida, é ter pressão, é concluir mais a gol, né? Mas, cara, já teve situações realmente bem piores lá para os times brasileiros lá na altitude de La Paz. No Grêmio preservou alguns jogadores e, claro, com foco especialmente no Brasileirão, na recuperação, na necessidade de vencer o Fluminense, esse jogo que acontecerá no final de semana. E o Inter é aquela, né, Hernanes?
0: O Inter vai em Curitiba, né?
2: O Inter vai lá, eu até aqui no palpitão botei empate porque é meio cruel tu apostar contra o próprio time, né? Mas a razão recomenda que o Inter nos próximos 3 jogos Brasileirão não fará 1 ponto sequer, seja contra o Atlético Paranaense, depois contra o Flamengo e o Palmeiras. A lógica é essa, né?
1: Eu tinha feito essa leitura para Inter e para Grêmio, procurando achar pontos. Realmente a parada está duríssima para os próximos 3 jogos para a dupla. Eu vinha torcendo, Hernandes, quando o Cruzeiro tinha feito 2-0, para que o Cruzeiro fizesse o terceiro. Que daí talvez o Grêmio iria subir uma posição na tabela, porque o Inter ia baixar o saldo de gols. Pra tu ver o desespero que nós estamos, Cléo. Aí o Inter fez gol e continua com saldo -2 e o Grêmio -4.
0: O cartão desespero ali ajudou também, né?
2: O desespero maior era do lado de cá. Que queira ou não, o goleiro dá suas vaciladas, mas o goleiro do Grêmio é muito mais confiável que o goleiro do Inter. E o Grêmio tem um fazedor de gols. Coisa que o Inter até o momento não tem, né?
1: O Grêmio anunciou um grande reforço hoje de manhã, cara. Que irá pagar hoje à tarde salários atrasados, direitos de imagem e, inclusive, pagar direitos de imagem que estão programados para pagar semana que vem. Irá adiantar. Quer dizer, a direção, da onde vem o dinheiro, qual é o esforço, não sei. Mas foi anunciado isso agora de manhã. E querendo ou não, o Grêmio colocando isso em dia.
2: Isso foi o tio
1: é aquela
2: do pão,
1: coisa né? que lá no nome. Passado, em alguns momentos, atrapalha. A gente sabe, não deveria
2: o
1: ser
2: tio
1: assim.
2: Do pão fez o pique
1: mas é assim, infelizmente. O futebol funciona e por mais que a gente cobre profissionalismo do jogador, mas ele com bolso cheio, com salário em dia, o Grêmio domingo tem um jogo assim, ó. Que é assim, ó. Não sei se vai vencer o jogo. O Fluminense é um grande adversário. Mas é aquele jogo assim que tu tem que buscar os 3 pontos em casa pra respirar um pouco, pra dar confiança, porque a coisa. A gente tá na semana de enchente, né? A água tá batendo na porta de casa, tá na hora de reagir.
0: E assim, se for analisar, não é um time não ganhável. É um jogo que o Fluminense tá melhor que o Grêmio, sim, mas não é que ele. Por exemplo, assim, se nós fizermos uma projeção entre Atlético Paranaense lá, quem sabe a gente vai chegar que o Inter é mais fácil, vamos aceitar que o Inter vai perder lá do que o Grêmio perder do Fluminense em casa, né? Sim. Então, muito pelo fator casa, mas é importante ficar trabalhar times, e receber isso, dá uma ajudinha legal, né?
2: Claro, você não imagina a motivação. Outra. Atlético Paranaense e Fluminense, aliás, times com campanhas similares, o Brasileirão, o Atlético Paranaense 33 pontos, o Fluminense
1: melhor 32. Mandante o Atlético, né? Esse é mais o inimigo do Inter.
2: E o Inter foi um dos melhores mandantes no primeiro turno. Visitantes. Mandante é a campanha de Z4. Mas um dos visitantes mais indigestos foi o Inter no primeiro turno brasileiro. Se o Inter tivesse esse mesmo aproveitamento jogando no Beira-Rio, tava brigando pro G4.
0: Eu vi incrível. Que o Inter era o 18º em aproveitamento em casa e o Grêmio era o 18º em aproveitamento fora.
2: Pois então, vamos fazer o seguinte, quando for... Vamos juntar os times, em Porto Alegre joga o Grêmio e fora joga o Inter.
0: Isso aí, vamos
2: brigar, o Flamengo e o Palmeiras que se cuidem, né? Só pra falar de Inter e Cruzeiro, né?
1: Você tá falando de que 2080, 2036, sei lá, Flamengo e Palmeiras se cuidem. Cléo, eu tô preocupado com o futebol gaúcho, cara. Daí eu fui olhando, tabela sub-20. A gente fala, vamos aproveitar a base, a base. Ano passado os dois patinaram feio.
2: O Inter caiu e o
1: Grêmio
2: quase
1: se salvou. É. Hoje o Grêmio tá de novo lá embaixo na tabela, junto com o Juventude. Quer dizer,
0: o Grêmio Inter acho que não vai, o Inter acho que não vai conseguir subir, né?
2: Não, não conseguiu.
1: Não conseguiu subir. Pelo Quer Ceará, dizer, a gente tá contratando mal, tá gastando e tá gastando mal. Bastante. E mal, assim, ó, né? E aí a base, porque assim, ó, o nosso Ramon tá lá na 17, mas o último passo antes da profissional é a 20. E a 20, cara, um tempinho Inter, atrás, tu olhava pro Grêmio, eu achava que sairiam jogadores. Saiu uma, duas peças e a coisa não tá funcionando legal.
0: Comprando mal e produzindo mal também.
1: Exatamente.
2: O Inter tem até o lateral esquerdo que jogou contra o Cruzeiro, porque o nosso titular da posição teve uma indisposição em estomacal, acontece, né? Virose, né? O Marcinho, que às vezes jogava no Grêmio, não sei se tu lembra, jogou lá contra o Bahia.
1: Eu puxei o assunto, Cléo, porque o Inter relacionou um guri de 17.
2: Pois então.
1: Do sub-17 pro jogo ontem, né?
2: Já aconteceu, tinha o Raikkonen, que já tinha sido relacionado, tinha outro atacante aí, que também 17 anos. No Inter contra o Cruzeiro, até porque eu já falei lá atrás esquerdo, né? Não deixou uma boa impressão, como o time como um todo. É que o treinador, vi muitas críticas ao Pezzolano, né? E algumas, uma bem fundamentada, que o Inter conseguiu suas melhores atuações brasileiras. O Inter teve boas atuações, apesar do time fraco. É verdade, o Inter teve boas jornadas do Brasileirão no primeiro turno. Lá na reta final, que perdeu 2 jogos seguidos pro Vitória e pro Bragantino, que voltou a desconfiança. Sim. Mas os melhores momentos do Inter foram jogando de forma reativa. Jogando no contra-ataque por uma bola, até porque o Inter tem opções de velocidade no ataque. O Carboneiro é uma delas, o Bernabéu também. E aí o Inter tentou ser propositivo contra o Cruzeiro no Beira-Rio. É que é difícil tu jogar em casa e tá te defendendo contra o Cruzeiro, que tem uma nominata muito boa do meio pra frente, mas é um time que também não passa confiança, né? E o Inter tentou tomar iniciativa, até teve logo 2 conclusões a gol, mas depois na primeira chegada o Cruzeiro quase marcou e na segunda não perdoou. E aí entra a tal da qualidade, por isso que eu não culpo tanto o treinador. O pessoal bateu na tecla, o Inter tem que voltar a jogar reativo. Sim, ele tentou algo diferente, era um jogo em casa, fez uma experiência, não deu certo, ele vai ter que repensar isso aí, o Pezzolano. Só que quando o centroavante Caio Jorge do Cruzeiro teve a bola para resolver, ele foi lá e resolveu. E aí o nosso Alejandro, que voltou com o sobrepeso da intertemporada, né, expondo, ele perdeu um gol sem goleiro por displicência. Não foi porque era gol, quem nunca perdeu um gol assim, que tomou até uma corneteada depois dos amigos. Acontece com todo mundo. Mas tu pode perder assim, sei lá, por uma fatalidade, um acidente, uma impressão, mas não por displicência. E o Alejandro, pra mim, senhores, ele foi totalmente displicente naquele lance. Enche o pé, estufa a rede, né? Tentou colocar, deu tempo do defensor do Cruzeiro se recuperar.
1: O futebol vá mudando, esquemas táticos mudem, tu valorize meia que sabe jogar isso, aquilo, mas nunca vai ter um jogador mais importante que o cara que faça gol, né? Tem que se fazer gol. Faz gol, muda o jogo.
2: Por isso que
1: eu sei, o fazedor de gol. O fazedor de gol muda o jogo. Saudades de um perna de pau que nem o Jardel, que a bola ia na área, ele guardava.
0: Damião.
1: Quer dizer, cara, tu pode ter um goleiro excepcional, um volante que seja fantástico, mas se tu tem um cara na área que guarda, que faz gol, muda o jogo.
0: Não, e assim,
1: Grêmio foi vice-campeão brasileiro e não foi campeão no detalhe, tendo um jogador. Não, o Suárez lá na frente fazia gol,
0: não é aquele primor técnico e outra, ele não se compromete com o time como tipo o Borré fazia, né? Que corria, marcava, tecnicamente pior que o Valencia. Aí sobra um lance daqueles, faz o gol. Sabe, o time tá precisando em casa, a torcida. Não tinha muita gente, né, Cléo? Mas igual, tá em casa, precisando da vitória.
2: Foram heróis, 12 mil que encararam aquela chuva, aquele horário, aquela desconfiança sobre o time. Senhores, não me levem a mal, tá? Hernandes, tu que tá na área, o Spone, eu já jogamos veterano também, tá? Mas o Maripan me pareceu aquele clássico zagueiro de final de semana veterano, sabe?
0: Ele é bem parecido com o Borja,
2: né? O Maripan, não sei se tu chegou a ver o jogo. Cara, sabe aquele veterano bem sereno, que quando ele tá com a bola no pé, ele sabe o que fazer.
1: Sabe o que fazer, né?
2: Mas se passar qualquer gurizinho um pouquinho mais rápido, vai de viagem, assim. Embora, sabe aquele que deixa o veterano brabo, quando tem um gurizão mais novo que vai jogar o joguinho do veterano? Então o cara fica brabo, né? Porque não consegue alcançar,
1: não consegue
2: combater, né? E assim me pareceu o Maripan, me pareceu um cara que se posiciona bem, que tem uma boa saída pro jogo até, mas os caras passam voando pelo homem, cara.
0: Quem sabe tá começando também, né? É. A gente não sabe se tava jogando lá. Vai um tempinho.
2: Tem 32 anos, nem é tão veterano.
0: Vai um tempinho até se adaptar.
2: Mas não parecia aquele zagueiro de domingo de manhã, assim, ou sábado de tarde, entendeu?
0: Mais gesticulava do que.
2: Sim.
0: Tá valendo agora aqui, ó.
2: Não dá pra ser feliz.
0: STJD pede pena de até 180 dias pro Vitor Gabriel pela chegada.
2: Correto.
0: É, eu também acho justo.
1: É,
0: né?
1: Ela foi num momento ruim, porque o futebol começou a discutir isso, teve um outro lance parecido, isso, aquilo. E aí provavelmente o jogador do Inter vai pegar um, talvez não seja o 180, mas vai pegar um gancho pesado. E eu acho que tá na hora, porque assim, ó, a gente vê muito lance, e esse é um lance nítido que tu vê que o jogador vai pra cima da bola. O jogador, fui na bola. O jogador sempre tem essa desculpa. Cara, eu quero ver eu gostaria de ver o futebol sempre sendo jogado, que nem a Espanha jogou. Sim, é o exemplo pro mundo. Sim. Bola no chão, cara, levou o gol, tenta fazer dois. Mas não tem que ser só na força física e só na paulada.
2: O campo molhado, né? O carinho já é um lance temerário, ainda mais um gramado molhado. O carinho de frente. O carinho no campo de defesa do adversário é totalmente injustificável, aquela entrada do Vitor Gabriel, né? E o Cruzeiro, pagou um rios de dinheiro aí pro cara.
0: Estreia do Peck,
2: reforço,
0: né?
2: De peso, Gabriel Peck, né? Vai ficar aí talvez até 6 meses afastado.
1: A lesão joga mais o ano.
2: Entendeu? Eu entendo, tem toda a razão o Cruzeiro até... no próprio STJD houve a denúncia, né? Para que ocorra essa punição para o zagueiro do Inter. Eu não posso brigar contra isso. Isso tem que servir de exemplo para que não se repita, né?
1: Eu acho que talvez, Cleo, no momento que tivermos essa punição, e previsto está. Cara, no momento que tu der uma entrada dessa, tu tá correndo o risco de machucar teu companheiro e pronto, tu fica fora. E os clubes, daqui a pouco, lá na hora de assinar contrato, cláusula. Quando é lance de jogo, mas assim, quando tem certas situações que tu pode evitar.
2: Valdir Edwino Schneider, boa tarde.
1: Boa tarde, Cléo, boa tarde.
2: Tarde, né? Só falando dos resultados da dupla neste meio de semana, é só tarde.
3: Né? É verdade. Mas eu tava comentando, ontem eu tive um probleminha, né? Porque eu durante o jogo, eu estava num posto de gasolina esperando o guincho. Tive um problema com o meu automóvel, um problema mecânico.
2: Acionaste a seguradora Schneider e tudo.
3: Eu acionei meu corretor, né?
2: É, muito importante.
3: E pra fazer isso, eu fui no banheiro e fiquei na frente do espelho, né? Falando com o espelho, então eu tava falando.
1: Espelho meu.
3: Diga quem
1: poderá me socorrer agora.
3: Não, eu acionei a seguradora, aliás, fui muito bem atendido, diga-se de passagem, né?
1: O senhor deu 5 estrelinhas para o atendimento?
3: Sem dúvida.
1: Que beleza.
3: Aí tem...
0: Organizou o proprietário pelo.
1: A alma do negócio, Hernandes.
3: Aí o guincho seguiu para um caminho e nós voltamos de táxi, né? Para casa. Né? E durante o caminho eu estava assistindo o jogo no celular, mas muito trajeto sinal, né? Ali que eu não tive sinal de celular, então ia cortando e tal. E aí eu acabava me distraindo, conversando com o motorista. A gente estava com um bom papo lá, resolvendo os problemas do país, logicamente, né? E aí eu não consegui prestar muita atenção no jogo, né? Eu só vi que foi um jogo duro, né? De se olhar.
0: Duro de seus olhos.
3: O Bolívar, pelos lances que eu vi, o Bolívar é um time fraco, né? Que conseguiu aí uma vitória por ser na altitude e também porque o Grêmio não tá lá essas coisas mesmo, tá? Só que eu quero me redimir de um monte de comentários sempre que eu fazia criticando essa história de altitude, achando que isto era mimimi. Né?
0: Uma desculpa pronta
3: já dos times, da comissão técnica, dos jogadores, para a questão ali de não ter resultados. E aí, na semana passada, o meu filho Arthur passou lá uma semana em Santiago, no Chile, e um dos passeios foi visitar uma estação de esqui, mais de 3 mil metros de altitude. E ele revelou para mim, ele até entrou nesse assunto e disse: ó, pai, a partir de hoje, eu não reclamo mais, eu não vou criticar mais jogadores aí que jogam na altitude e não conseguem jogar. Cara, eu fui lá pra cima, eu não fiz nenhum movimento, eu tava ali e tal, e eu tentava encher os pulmões e não vinha. tinha a sensação de que o ar vinha, mas ele não enchia os pulmões, ele ficava parte dos pulmões vazios. Ele disse, é uma sensação...
2: Vila Sante nem conseguiu comemorar o gol ontem, né?
3: E aí... E aí... Bom, tem jogadores que não conseguem, tem que ficar com um cilindro de oxigênio.
2: Vocês leu o Anderson quando jogava no Inter, no Libertadores 2015?
3: E não posso mais criticar isso, então, dado o testemunho do...
2: Só te interromper um pouquinho, que o Inter jogou aquela vez contra o The Strongest em 2015 na Libertadores. E aí o Inter teve uma. Teve uma covardia. Vocês lembram aquele jogador do meio, o Escobar? Ele sugava todo o ar que tinha lá.
3: Sim.
0: Maceiro era o 10.
2: Maniroplastia, né, seria interessante ali. Jogou depois do Sport Recife até.
3: Né? Inclusive ele era fumante e podia fumar na chuva, né? Mas. Ele era conhecido como Charles de Gaulle dos Andes. Porque o Charles de Gaulle, ele também, ele chegava bem antes do corpo chegar no nariz dele. Ele sempre estava em impedimento.
0: É isso aí.
3: Mas só para...
2: Claro que impedimento, então, pode fazer gol com o nariz, né, Valdir?
0: Agora impedimento, né? No semiautomático agora já não dá mais.
1: Se tu passa dos 3 mil metros, Valdir, até...
3: Eu acho que tu teve uma experiência dessa.
1: Eu dirigi a 5 mil metros lá no Atacama, a gente foi ver a estação lá de Geyser, lá que é a 5.200 metros, fica 3 dias depois o teu ouvido fica zunindo. E aí o Grêmio jogou em Iquique, né?
3: Sim.
1: Que são 4.000 e poucos metros, a gente entrou no supermercado lá, Valdir. E aí tu olha pra prateleira, aquele saquinho de leite, os saquinhos de salgadinhos, eles estão todos inchados, como se fossem estourar. Um deles, do que a gente tinha no carro, meu filho Arthur, por coincidência também, ele estourou dentro do carro. Porque como o ar fora, a pressão muda, dentro do pacote ele se expande. Então, automaticamente...
3: Há uma despressurização.
1: Exatamente. Então, os saquinhos de alimentos nos supermercados, eles são todos inchados. Depois de uma certa altitude.
0: E esse mal-estar é contínuo, sim?
1: É contínuo.
2: Mas como as folhas de coca, né?
3: E quais são os, vamos dizer assim, as sintomas que você mais sente, que você sentiu lá?
1: Eu lembro que a gente estava no Atacama... O deserto mesmo, são em torno de 3 mil metros. É a altitude que o Arthur esteve no Chile, né? Uhum. Depois disso, tu vai a 5 mil metros e eles recomendam tu fazer isso no dia que tu vai embora. Tu vai de manhã bem cedo fazer o passeio e depois do meio-dia tu pega o carro e começa a descer. Porque senão tu sente o efeito muito mais tempo. Os clubes têm feito isso. E no dia jogam futebol e depois vão embora. Porque eu lembro da gente voltar... E já está no caminho, 3 dias depois, a cabeça ainda... Sabe quando tu volta?
3: Dá dor de cabeça?
1: Não, eu não, pelo menos não senti nada. Meu
3: porque
1: pé também não, mas nós
3: chupamos... Porque uma dos sintomas que diz é dor de cabeça, sangramento do nariz...
1: A gente comeu bala de coca, que é vendido livre lá. Não, a balinha de coca, porque em Santiago, no Chile, capital, essa bala é proibida, ela não é vendida. Mas lá na altitude, essa folha de coca, chá de coca, ou a bala de coca que eles fazem com a folha natural, ela é vendida livremente como se fosse um Dramin. Tu vai na farmácia e compra um Dramin por causa de enjoo, andar de barco, alguma coisa.
3: Não, por isso que tem tanto turista indo pra estação de esqui.
1: Mas assim, tu come ela lá, a bala e tal, mas se te pegarem na volta com ela no carro, ela é proibida, né? Ela é usada lá como um medicamento contra o efeito da altitude.
3: Pode voltar com ela na boca.
1: Na boca, sim.
2: Quais foram os outros sintomas que ficou nesses aí, ponto? Teve alguma outra?
1: Eu não corri, não joguei bola. Cervejinha
0: desceu redondo?
1: Eu tava dirigindo.
3: Qualquer tipo de exercício?
1: Tu sente que te cansa. Imagina, jogar um futebol profissional.
2: Um amigo meu foi uma vez expondo lá para as altitudes, falou que teve dor de cabeça, náusea, esse sangramento no nariz, até irritabilidade, falta de ar. E aí eu vou dizer uma coisa, quarta-feira eu me senti na altitude assistindo o jogo do Inter. Que eram esses sintomas aí também que me acompanhavam na frente.
3: Eu fico aqui me perguntando.
2: O cara ali pra não chorar.
3: Se parado, sem fazer exercício nenhum, você já tem problemas de falta de ar? Imagine você no hotel, no quarto, copulando. Né? Que é um esforço que você precisa fazer. Não tem como.
0: E concentração é tudo, precisa de todos os sentidos.
3: Será que ali a despressão
2: será que enche também o Arthur não relatou sobre como é que é isso?
3: Não, nós não entramos nesse pormenor.
2: Eu vou mandar um zap aqui, será que
3: vamos dizer assim, funcionam o mesmo efeito dos saquinhos? Que eles também se expandem.
1: Cléo, tu vai cair.
2: Não, Valdir, calma.
1: Vai cair o programa.
2: Calma, Cléo. Valdir, calma.
3: Não, eu já tô tendo falta de ar aqui. Eu já tô tendo falta de ar ao nível do mar.
2: Nós estamos aqui a 450 metros de altitude, dá uma relaxada, dá uma acalmada.
3: Não, mas é uma curiosidade fisiológica. Isso é uma curiosidade biológica.
1: O Cléo, quando o senhor estava ausente aqui, o Cléo ficou pensando na parte culinária que o senhor traria hoje. Ele errou. O senhor trouxe outro assunto hoje aqui, já entrou numa área
2: antes
1: diferente.
2: Antes ele falasse da comida hoje, né?
3: É, mas eu não deixo estar falando.
1: Só piora, Cléo, toca o barco.
2: Tá, eu vou chamar a notícia da hora, porque a coisa tá ficando séria aqui, a gente já volta com o debate esportivo.
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0: Uma hora e 30 segundos.
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2: Notícia do portal G1. Após o anúncio do governo federal que prepara o uso da chamada lei de reciprocidade em razão do novo tarifaço dos Estados Unidos, entidades empresariais defenderam que o Brasil insista nas negociações ao invés de uma retaliação para não escalar a tensão com o governo de Donald Trump. Esse é o segundo tarifaço contra produtos brasileiros anunciado pelos Estados Unidos nos últimos dias. O primeiro, de 25%, tem relação com o entendimento da Casa Branca de que o Brasil adota práticas desleais na economia contra empresários americanos. O mais recente, de 12,5%, foi tomado com base na conclusão dos Estados Unidos de que dezenas de países, incluindo o Brasil, falharam ao proibir ou fiscalizar a importação de mercadorias produzidas em locais onde há trabalho forçado. Em resposta, o Palácio Planalto disse que a medida tem caráter completamente arbitrário e injustificado, e por isso o governo iniciará imediatamente os trâmites para acionar os instrumentos previstos na Lei de Reciprocidade e levará o tema à Organização Mundial do Comércio.
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2: Muito bem, agora 1:05, a gente vai seguindo com o debate esportivo desta sexta-feira. Um aviso de utilidade pública: Eluir Gomes esteve aqui no estúdio da Nova Salvador e informou que perdeu hoje pela manhã o seu telefone celular, o Eluir Gomes. É, o celular de capa verde, marca Redmi, né? E ele perdeu num trajeto entre a rua Jacó Hermes e a BR-470, e as imediações do posto Charrua. Então, se você achou um celular aí perdido, com capa verde, faça a gentileza de devolver ao Iluir Gomes. Se não sabe onde o Iluir Gomes mora, pode trazer aqui no estúdio da Nova Salvador também, tá certo? Que a gente providencia para devolver ao seu legítimo dono. Lembrando, né, Hernandes, que achar um celular e não devolver também é crime, né, Hernandes?
6: Exatamente. E usar ele pra dar golpe também é crime, né?
2: Mas nem
7: que semana, hein?
2: Que semaninha.
7: O Cléo que eu diga, né?
2: Muito trabalho lá na DP, né? A famosa frase, eu acho que eu caí num golpe. É. A frase mais ouvida.
6: Quando tu achar, já foi.
2: É, já é.
8: Uma plantão de notícias esportivas.
2: Diga lá.
8: Pirlo aceita a proposta e será um novo treinador da Itália. O famoso Andreas Pirlo. E quem estava praticamente fechado era o Guardiola, né?
7: Pepe pois Guardiola. É, Guardiola falou que vai continuar dando um tempo.
2: Era o Maldini que estava à frente da negociação.
8: Sim,
2: né?
8: Isso, sim. Isso. Fecharam com o Andreas Pirlo.
6: Eles consultaram o Guardiola e o nosso, né?
7: Por
8: Ancelotti.
6: É, o Ancelotti. Entrevista.
7: A Alemanha também fechou com o Klopp, né?
6: É. Ele falou que precisava ir atrás dos melhores. Klopp. Que veio atrás do
2: Jürgen Klopp.
7: Jürgen Klopp.
8: Na Inglaterra.
7: Alemanha. Alemanha.
2: Olha só, no palpitão da rodada de meio de semana, normalidade, né? Cléo com 7 acertos. E o Hernandes mostrou que ele era um foguinho de palha lá na Copa do Mundo.
7: Já normalizou, né?
2: Já foi o lanterna. Você
7: acertou o Inter?
2: Obviamente não, só né? deixa eu ver uma coisa aqui.
7: É que
2: o
7: é
2: que eu errei? Eu errei o Inter e errei o Fluminense.
7: 9 jogos.
2: É. Foi
7: foste
2: isso
7: bem, foste muito bem.
2: Porque teve alguns jogos que aconteceram antes e a gente não conseguiu apostar e tinha um jogo atrasado.
7: Tu não acertou o Grêmio? Acertou.
2: Ah, o Grêmio aqui.
7: Acertou, te acertaste.
2: Eu acertei, eu tinha apostado no Mirassol, que era o jogo da sexta passada ainda, né? E aí, pra esta.
6: Feliz com o meu acerto.
2: Pra esta rodada. Não vou falar todos os jogos, mas pra 20ª rodada e Atlético Paranaense Inter, só jogos dos gaúchos, né? Os três gremistas, obviamente, apostaram no Atlético Paranaense e eu apostei no empate, mais pela emoção do que pela razão, porque se fosse pela razão também apostaria no Atlético
7: dessa
2: Paranaense.
7: Dessa vez, Cléo, não tem nada a ver com a cor, tá? Os três aqui foram em virtude da razão.
2: O Valdir, ele tenta a zica ao contrário, né? O Valdir, no jogo do Grêmio, apostou na vitória do Fluminense. Ademar expõe Hernandes o Grêmio e eu apostei no empate. A aposta mais sensata parece ser a minha.
6: É, pode ser.
7: Também tem lógica.
8: Agora eu te pergunto, por exemplo.
2: Humildemente.
8: O empate nós já passamos o Inter, né?
6: Exatamente.
8: O jogo do Inter tá perdido.
2: Ah, mas vocês estão preocupados com isso?
8: Claro, eu preciso que alguém fique atrás de nós para a gente não cair.
2: Vocês têm dúvida que vocês não vão passar o Inter ou não? Olha os
8: jogos. Qual é a posição do Fluminense?
7: Não. Tá, mas o do Grêmio também.
2: O Fluminense é quarto colocado.
8: Com 30 e poucos pontos?
2: Isso. É. Só que o jogo é na arena, daí tem o fator local.
8: Aí o Grêmio. Né? O Grêmio.
7: E eu anunciei o reforço do Grêmio antes, Valdir, quando tu estavas na antessala aqui.
8: Giovanni?
7: Não. Pagamento do salário hoje à tarde.
8: Ah.
7: O Grêmio coloca tudo em dia hoje à tarde.
8: Ah, certo. Mas assim, ó, se a gente analisar friamente os números e a tendência, não tem como apostar no Grêmio. Nem sequer no empate. Porque a realidade é essa. O Grêmio pode nos surpreender.
2: Mas joga em casa.
8: O
2: Grêmio...
8: Mas se o Grêmio perder, não é nenhuma surpresa, pelo contrário. É mais lógica do que.
2: Eu fui pela coisa. Campanha do Fluminense, que é boa, e fui pelo fator local, botei um empatezinho. Tentei
6: e
2: meio que
6: e
2: pela.
6: O Fluminense contra todo o Grenal gosta de vir aqui.
2: É, esse ano até o Inter ganhou deles, né?
6: O Inter ganhou
2: do Fluminense, goleou o Vasco. O Inter teve alguns bons momentos. Mas aí, voltando só pra falar um pouco ainda do Inter, né? O Inter tem o jogo amanhã às 6:30 da tarde contra o Atlético Paranaense, que vem de uma grande campanha aí, o Atlético voltando da Série B depois de um tempinho e arrancando muito bem com o Dair Helmo. Aí eu cheguei à conclusão, viu, colegas? O Inter precisa de 3 a 4 reforços que venham pra fardar e jogar.
6: Tu viu que o goleiro não era, fazendo milagre?
2: Mas aí tu viu a atuação do Otávio, que foi goleiro do Cruzeiro, pensa que o Matheus Cunha era reserva desse goleiro do Cruzeiro, que passou a noite inteira querendo entregar o jogo de lambuja pro Inter e não conseguiu,
6: E o Antony foi muito bem.
2: Pois é. Mas aí eu fiz minhas reflexões, Inter precisa de 3 a 4 reforços em nível de titularidade, tá? Não que ser titular nesse time do Inter seja uma grande façanha, mas não é pra vir pra grupo, né? E aí o Inter não tem dinheiro nem pra trazer jogador meia boca. O Grêmio, além do centroavante e do goleiro, que em tese é seguro, ainda tem os seus mecenas que injetam dinheiro. Na hora vão ver isso, é o que deve ter acontecido, né, Esponto?
7: É, provavelmente sim.
2: E aí o nosso mecenas, o nosso bom samaritano, agora está nos cobrando na justiça, que era o Delcir Sonda. Então nós não temos mais para onde correr. Eu vejo hoje, senhores, a não ser que daqui a pouco o Pezzolano consiga reeditar com esse time algumas das boas atuações do primeiro turno, eu não vejo luz, eu vejo o Inter caindo para a segunda divisão.
7: Eu vejo uma pequena luz, Cléo, no Grêmio. Parece que aos poucos o Grêmio vai seguir um modelo Palmeiras, uma SAF, entre parênteses, com empresários, com dinheiro, tentando organizar o clube. Não está dando certo, mas a gente vê alguns movimentos nesse sentido. Não está contratando legal ainda, as coisas não aconteceram. Mas assim, ninguém vai botar. Exatamente. Mas ninguém vai injetar dinheiro sem ter um retorno ali na frente. Então eu acho que o Grêmio tem capacidade para isso, tem nomes que têm esse aporte financeiro, que enxergam no clube, ah, posso botar meus milhões ali, que amanhã depois
6: vai dar
7: então, talvez essa seja a luz do túnel no torcedor do Grêmio hoje, Cléo.
2: Aí o Inter pagou 5 milhões para fazer um estudo e para ver como pode ser recuperado o clube, né? Aí esse estudo recomendou a SAF ou recuperação judicial, né? E agora a diretoria de...
8: Aí uma pergunta.
2: Aí falaram que não vão, que vão buscar outro... Então por que contrataram isso tudo?
8: Sim.
2: Se não serve a SAF nem a recuperação judicial, então por que contrataram isso tudo? Não sei se já receberam, mas o custo parece que é 5 milhões, tá? Porque uma coisa é outra coisa é o Inter pagar, 10%
8: disso,
2: né?
8: É meio milhão, né?
2: Tu entendeu? Outra coisa é o Inter pagar.
6: Eles procuraram uma resposta que eles não vão usar a resposta.
2: Tu entendeu? Então pra quê?
8: Mas eu te pergunto, quem aqui tem condições de responder... Entidade filantrópica, como é uma associação, um clube, ele tem condições de entrar em recuperação judicial? Porque teoricamente seria uma entidade sem fins lucrativos e que, portanto, não seria alcançado pela recuperação.
2: Inclusive, o Botafogo também está entrando em recuperação judicial.
8: Eu cá com os meus botões, estava meio cético com relação a isso. Entendia que recuperação judicial não alcançava clubes, associações.
2: Ou tu faz uma SAF de fachada e aí já põe logo em recuperação judicial a SAF.
7: Tu muda o que tem que mudar no estatuto, alguma coisa, enfim, e o passo logo a seguir é o...
2: Aliás, a SUS vai ter uma mudança de estatuto, vai ter uma assembleia, vai ter uma galinhada para os sócios aí dia 8 de agosto, né?
7: Próximo SAF.
2: Mas o Antônio Quires me jurou que a SUS não tá virando SAF ainda, não. O presidente, o Antônio Quires, me falou que não é SAF, não. Tá. Aliás, fica o convite aí pros ouvintes, dia 8 de agosto, claro, vai ter assembleia pros sócios, uma assembleia extraordinária, mas depois o jantar, a galinhada com acompanhamentos, maionese, vai ser pro público em geral, né? Os cartões até já estão à venda. Pode ir lá na SUS, uma galinhadinha no inverno, uma maionese, tem seu valor, legal, né? Legal.
7: Vinho ou cerveja? Ambos.
2: O pessoal vai estar se preparando lá. Não sei se vai ter vinho, mas cerveja eu sei que vai ter.
6: E eu tava preocupado com o nosso time, tipo, mas eu vejo o Cléo falando do Inter, eu vi dar um alento, assim.
2: Cara, já tô confirmado, tô fazendo piada aqui.
7: Eu não lembro, Nanis, de quando o Cléo comentou em algum grupo, ou deixou tão explícito assim, a preocupação dele em cair.
6: O simulante dele,
7: não, em cair. E dessa vez o Cléo realmente está preocupado que o Inter vai pro segundo rebaixamento.
2: Eu tô conformado já.
7: Esse é um dado, Cléo. A gente está sofrendo. E aos poucos nós, gaúchos, estamos nos conformando com as campanhas pífias de Grêmio e Inter no Campeonato Brasileiro.
6: O que é mais assustador é que nós temos discutindo o rebaixamento de Grêmio e Inter há umas 5, 6 rodadas atrás. Não tinha nem virado o turno ainda, né, do campeonato. Eu digo, nossos times se apequenaram de um jeito que não...
2: E aí o Inter buscou 3 reforços. Reforços, entre aspas. O goleiro, que era o quarto goleiro do Cruzeiro. O Maripan, que a gente já falou nas suas primeiras impressões aqui, daqui a pouco posso morder a língua, tomara que eu morda a minha língua. E o Caleb, que é um jogador de boa qualidade, mas que tá mais no DM do que em campo.
7: Cara, mas aí vamos lá de novo. Os melhores momentos da história de Grêmio e de Inter, ambos, foram sempre com treinadores gaúchos, ou que conhecem a terra, com mais jogadores da base...
6: Mas
7: eu acho que
6: também,
7: tu contratar hoje, tu convencer um jogador a sair do eixo Rio-São Paulo, é clima, é a distância, é visibilidade, quer dizer, tu acaba tendo que pagar mais pra ele vou jogar lá no sul, vou enfrentar um inverno, distância, não vou ter vitrine só se eu for muito bem.
6: Muito bem.
7: Quer dizer, então, o Grêmio Inter acaba tendo que pagar um 30% a mais, sempre para um,
6: e não
7: um jogador ou jogadores, e aí acaba, eu acho que por aí está um dos erros. Sei lá, o Grêmio tem insistido com jogadores, o futebol brasileiro está buscando jogadores aí na vizinhança, porque é mais em conta, busca jogador argentino, chileno, uruguai, enfim. Não deixa de ser uma aposta, mas muitos não têm dado a resposta. O Grêmio tem vários aí que não deram aquela resposta, porque os bons foram para a Europa, sim, infelizmente. Exatamente. Então,
6: eu vi uma crítica referente a isso, tipo, sobre que o Grêmio e Inter estavam trazendo muito jogador estrangeiro, né? E perdendo a identidade de futebol gaúcho, de dupla Grenal, enfim. Mas não, nós não temos mais dinheiro para trazer os caras do Brasil também. Os
7: também
6: que vão,
7: é verdade.
6: E o mercado gaúcho hoje, ele está muito... O nosso gauchão é Grêmio e Inter, e é um abismo entre os times do interior. Então nós não vamos buscar esses jogadores no nosso interior. Acaba indo buscar nesses mercados. Uruguai, Argentina, Série B da Argentina, reserva dos times. Porque Argentina e Uruguai também não estão com um primor de time. Não tem mais destaque desses, dos times grandes, assim, Nacional, Peñarol... Então não tem aquele cara. Agora o Grêmio estava cogitando trazer o Quinteiros, que era o colombiano que joga no River, que parece que o...
2: Foi dispensado.
6: O Coudet não queria ele lá.
2: Tá meio gordinho.
6: Mas é certo que não vai dar certo. É óbvio que não vai dar certo. É um cara pesado, um cara já rodado.
7: Que 95% do torcedor já sabe que não vai dar certo.
6: O que vai dar certo no Grêmio, sabe?
2: Ainda sem parar com essa de só trazer jogador que habla.
6: Isso, exatamente. É, o Cristaldo da vida.
2: A gente só tá trazendo jogador que abre. O Valdir, tu tá preocupado como eu? Tu tá mais tranquilo em relação a um risco de rebaixamento do teu Imortal?
8: Eu estou aceitando o fato.
7: Existe seguro para rebaixamento, Valdir?
8: Eu estou aceitando o fato.
7: Existe seguro para rebaixamento?
2: É, tu tá, não,
7: antes tu tinha assinado que o seguro do automóvel, né?
2: A fase rebaixamento do luto não tem. A fase da aceitação, né? É, a fase, tu vives a fase do luto e depois da aceitação, é isso? Eu também já estou na aceitação.
8: Sim, eu tô. E quanto à pergunta do Spohn, que assim, não há possibilidade de seguro contra rebaixamento porque o risco é muito alto, é inviável economicamente você fazer a cobertura de um seguro rebaixamento, porque a possibilidade de sinistro ela é evidente.
2: Te recuperou naquela no final do primeiro bloco. Ô Valdir, eu já estou observando a Série B com mais atenção agora, até porque
7: a Juventude está em quarto, hein?
2: Perdeu mas ontem, tomou quatro, né?
7: Mas
2: quem
7: está
2: navegando em águas, tranquilas é o Criciúma já, 39 pontos, né? É, e os dois primeiros sobem direto para a Série A agora, né? Seriam hoje o Criciúma e o Operário do Paraná, vejam só, Operário do Paraná, né? E aí ali nos demais seria Vila Nova, Juventude, Fortaleza e Novo Horizontino, que iriam se engalfinhar depois para ver quem seriam os outros dois.
7: Mudou a fórmula?
2: Mudou a fórmula. Os dois primeiros sobem direto e depois
7: seria o terceiro. Eu não tinha ligado nesse detalhe,
2: exato,
7: mudou. Os dois primeiros sobem direto.
2: E aí depois tem terceiro contra o sexto e o quarto contra o quinto.
6: É que eles estavam com aquela vontade de fazer o mata-mata, né? Daí então criaram esse.
7: Eu tô com uma tabela aqui que aponta os quatro primeiros com uma cor diferente,
2: hoje seria. E aí seria Vila Nova contra Novo Horizontino e Juventude contra Fortaleza. Fortaleza que demitiu o treinador, Capini.
6: Tá bem e foi embora, né?
2: Foi embora.
6: SAF, né? SAF que mandou ele embora.
2: É, pois. Capini. E aí eu já tô meio de olho, vejo que provavelmente o Inter ano que vem deva pegar o Náutico, o Atlético,
7: não,
2: o
7: São Bernardo. Vai ficar uma Série B tranquila ano que vem.
2: O Sport, o Atlético Goianiense, vai cair mais alguém aí dos garotos, talvez, ó.
6: Vasco.
2: Vou falar hoje, tá? Vasco é um. Outros times, Curitiba e o Vitória, chances reais de virem lá pra brigar lá embaixo.
7: Por isso que eu acho que a dupla ganhou.
2: E até o São Paulo, tá? Até o São Paulo. O São Paulo tá. Já tem um tempo que o São Paulo anda namorando com zona do rebaixamento.
6: São Paulo perdeu em casa, não foi porque foi em Bragança, né?
2: Mas
6: perdeu
2: 2-1, né? Olha que esse time do São Paulo é muito ruim.
8: Por que ele jogou em Bragança?
2: Porque tinha show no Morumbi, né? Não foi cancelado até o show, alguma coisa assim?
6: Eu fiz o dever de casa, Cleo, na quinta de manhã, eu coloquei os melhores momentos de todos os jogos ali no YouTube.
2: Olha,
6: né? Dei uma olhada. Ele fez 1-0 no São Paulo e o Atlético era pra ter sido um zagueiro expulso. E o juiz não expulsou e depois foi.
2: Foi o Gurizão que fez os dois gols do Atlético Paranaense, né?
6: O que era do futsal, o Leozinho.
2: Isso, o Leozinho. Que não é algo que ele Salvador.
8: Inclusive o São Paulo.
2: Vi uma foto do Leozinho esses dias, ganhou reforço e a segurança pública aqui de Salvador.
6: Colete e mão pra trás. Leozinho tá ajudando a brigada aqui no centro a controlar a cidade.
8: Ah, sim. Aliás, ele tá mandando muito, né? Pelo menos segundo ele tá mandando bastante.
6: Sim. E caminhando bastante, porque ele tava lá em Garibaldi, Bento, lá,
2: pois
6: ele caminhando.
2: É, Pois é.
8: Não, ele estava fazendo, na verdade, ele estava fiscalizando, né? São o bem, andamento da, Valdir, da segurança pública.
7: Isso daria um programa, as lendas de Salvador do Sul e São Pedro da Serra.
6: Lendas urbanas.
7: Lendas urbanas.
8: É. Nós começaríamos com Moiaville. Aí estaria o IOP, né? Que, aliás, é nome de Praça de Esportes, Jacó Nais.
2: Isso, o campo de São Pedro.
8: Que era o famoso IOB, que era uma figura conhecidíssima lá em São Pedro da Serra. Depois tivemos o Mudinho, seu Celso Ditzmann, né, que também... Aí tem o famoso Schroeder.
2: Que não faz muito tempo.
8: Bernardo Ritter.
2: Também, aí, né? Luiz Bernardo Ritter.
8: Luiz Bernardo Ritter.
2: Uma vez pediram. Ou. Pra ele, Schroeder com X ou com CH, um repórter do Correio do Povo pediu. Tanto fazes ele.
8: Não, outra coisa, uma história interessante do Schroeder, ele me contou que, na verdade, ele nasceu em fevereiro de 62. Mas ele foi registrado como tendo nascido em novembro de 62. E aí ele explicou que, como ele nasceu muito franzino e tal, tipo assim, o pai dele não levava muita fé que ele ia vingar. E aí ele ficou levando, quer dizer, não vou batizar o cara, né?
7: Sabendo. Primeiro vamos confirmar.
8: E aí ele se recuperou e tal, disse, não, agora já está na hora de batizar. E aí, essa história pela qual ele tem uma data de nascimento real e a outra oficial.
2: Ah, bom. O Schroeder que foi confundido com o irmão do Guinha Azul, sim, certa vez, no treino do Inter. Sim. Por isso que o repórter chegou lá e quis entrevistar. E aí fomos...
8: O que tomou frente lá foi o D'Alessandro, né?
2: Foi o D'Alessandro que ele fez... Parou o treino do Inter. Eu estava junto lá. Eu estava lá, eu tinha ido junto com a gente. Parou o treino do D'Alessandro, viu o Schroeder no meio do povo. E era época de férias, janeiro, né? Tem muita gente assistindo o treino lá na Associação Jeremias. O D'Alessandro, era o Fossati, o treinador do Inter, pontou lá pra torcida e começou a gritar: "Hermano, de Guinhaçu, Guinhaçu, Guinhaçu".
7: Que é uma filosofia não tão assim, né?
2: Cara, parou o treino,
7: os jogadores. Não é uma opção tradicional.
2: Os jogadores, e o Schroeder tinha um penteado estilo Guinhaçu mesmo. Moicano, né? Uhum. E os jogadores, e o Guinhaçu meio que, assim, todo constrangido, depois veio lá também, tirei foto deles, né? Mas o D'Alessandro abraçado no Schroeder saiu no jornal, aquela vez no Correio do Povo, no Globoesporte.com também, na internet, né? Enfim, histórias lá, fomos para Rivera assistir o jogo do Inter pela Libertadores, aquela vez contra o Cerro, e aí tinha blitz da polícia rodoviária na chegada de Santana do Livramento, e atacando todos os ônibus, todas as vans, né? E aqui a pouco nós também, obviamente, atacados, né? E aí tinha que descer todo mundo, Fernandes. Quando o policial rodoviário olhou o Schroeder: "Tu é aquele cara que é pra ser o irmão do Guinha Azul, que apareceu outra vez assim? Sobe e vão embora.
7: Que o Becão repercutiu, né?
2: Na volta, paramos num posto, eu não sei se era ali por Eldorado do Sul, onde o frentista viu o Schroeder, mas chamou todo mundo: "Olha aqui o Guinha Azul, né?" Uma madrugada, voltando lá de Santana do Livramento. O jogo foi uma porcaria, né? Foi 0-0, mas a viagem foi divertida. A viagem foi divertida.
8: Essa história, o Cléo, achei interessante a justificativa do Cléo, não, é que tinha bastante torcedores ali, né? Porque era férias e tal. Não, é que os caras não têm o que fazer, né? Colorado não tem o que fazer. Eles ficam assistindo o treino.
6: Quarta-feira agora não era férias, tinha 12 mil pessoas.
8: É, exatamente.
2: Não, 12 mil heróis. É. Não, 12 mil heróis. Não dá pra cobrar a torcida numa situação dessas que vá.
6: Domingo eu vou fazer uma programação. Vou acompanhar o São Luís, joga contra o CSA.
2: 0-0, primeiro.
6: 0-0, lá no 19 de outubro, em Juiz. Eles vão agora pra Alagoas pra.
2: Não, tu já tá?
6: Não, eu não.
2: Tu tá preocupado com a Série D já?
6: A Série D, não. Porque eu sou natural lá de Juiz, né? Então acompanho o São Luís, volta e meia. E daí eles jogam, já passaram por dois matas e agora passaram os dois nos pênaltis, se não me engano.
2: Foram nos pênaltis, sim.
8: É. Ele é
7: isso na Série C, né?
2: D.
7: Série D.
2: Na Série C tá o Ipiranga e o Caxias.
6: Tem mais um mata, daí se passar por esse próximo mata, sobe pra...
7: Pra ir pra C, daí.
8: O Hernanes é natural da colmeia do trabalho.
6: Lá mesmo.
7: Que loucura, hein?
6: Terra das culturas.
8: Ijuí tem a possibilidade, tem condições de fazer a famosa Festa das Nações, em função do número de descendentes de várias nações. Tem ucranianos, tem russos, tem poloneses, tem uma série de
7: Hernanes, espanhol não?
6: Hernanes é espanhol, mas
7: é espanhol, né?
6: Um parênteses só, Valdir, eu nasci em Juí, mas eu fui criado em Catuípe, né? Catuípe é uma cidadezinha do lado.
8: Mas na época, não era pertencente a Juí ainda, não, ou já não, era município?
6: Não, já era município, não sou tão velho assim, né?
2: Nasceu e foi Catuípe criado em Catupiry.
6: Catuípe deve ter uns 70 anos de idade, mais ou menos da idade da minha mãe. Minha mãe tem 71, Catuípe um pouquinho, mas a emancipação, a minha mãe já era viva. Mas eu fui criado em Catuípe.
8: Eu fui,
6: eu digo que eu sou de Catuípe, mas eu nasci, na minha naturalidade mesmo é Juí.
2: Ah. Como é que se chama daqui quem nasce minutos. Em Catuípe?
6: Catuípano.
2: Ou catuípense. Ah, em Juí?
6: É, juiense.
2: Em Juiz de Fora? Bandeirinha? Essa é velha, Hernandes, por favor. Ô, Valdir, por que a batata e o pão nunca conseguem dialogar?
7: 13 horas e quase 25.
2: Não, é 25 aqui, ó. Aqui,
7: aqui lá tá atrasado.
8: Porque a batata... eu vou te dizer que realmente a batata e o pão não conseguem dialogar. Eu nunca vi uma batata e um pão dialogando.
2: É que a batata é inglesa e o pão é francês.
8: Ah, muito bem.
7: Mas mudou.
8: Aí não tem discussão.
7: Mudou porque agora tem o túnel que liga as dois.
8: Mas eles continuam.
7: Continuam nós falando.
8: Aliás, não é só a batata e o pão, né? Os próprios habitantes também não costumam falar.
6: Eu vi um dia o cara falando, tem o creme inglês aquele, né? Que vai no, nos doces. Como é que chama o creme inglês lá na Inglaterra? Do cara, não tem ideia. Chama de creme. Porque é inglês, né?
7: Tu sabe que aos poucos.
8: O molho,
7: e aí,
8: o tal do molho inglês.
7: Por mais que aos poucos a gente vai daqui a pouco no mercado e começa a ver que algumas coisinhas, eu não sei por qual motivo, mas eu vejo cada vez menos pessoas pedindo cacetinho no mercado. Não sei se a geração nova tem daqui a pouco, mas eu vejo mais pessoas pedindo pão e também não pedindo mais a cueca virada e pedindo o crostoli. Eu não sei se vocês chegaram a reparar, mas eu tenho reparado isso. Nos nossos mercados aqui, às vezes está na fila, e eu vejo o pessoal não pedindo cacetinho.
6: O grosso ele já tinha reparado.
7: E o grosso ele, assim, ó, eu não sei se tem influência por causa da festa que é pertinho aqui em Garibaldi, e esse nome começou a ficar mais visível, mas eu tô no mercado ali e o pessoal me dá a cueca virada.
8: Mas a origem...
7: Eu pensei várias vezes o pessoal não pedindo cueca virada.
8: A origem dessa iguaria, ela é italiana ou é alemã? Tipo,
7: é, aí já é um assunto mais... bem interessante. Mas eu fiquei pensando esses dias no mercado aqui.
8: O formato que faz, né?
7: A cueca virada tem lógica. É ser...
8: Cueca virada, né? O formato, porque você...
7: Cléo tá pesquisando. O Cléo foi buscar.
2: O crostoli é um doce frito de massa crocante, tradicionalmente polvilhado com açúcar e canela. Sua origem remonta à Roma Antiga, onde era chamado de fictilha, um quitute frito em banha de porco consumido durante festividades pagãs que antecediam o carnaval.
7: Mas aí não sabemos ainda então por que é cueca virada.
2: A chegada ao Brasil aconteceu pelos imigrantes italianos no final do século XIX. Na Itália, o doce varia de nome dependendo da região, sendo conhecido como Cicciarie, ou na Lombardia, Sensi na Toscana, Bughi no Piemonte e Grossoli no Vêneto. E os nossos imigrantes aqui são da região do Vêneto.
7: Por
2: isso que é o Grossoli, né? Enfim.
8: Mas a cueca virada não tem nada a ver com o alemão, né?
7: Mas nós vamos ter que descobrir
2: isso.
7: Não,
2: o alemão não é. Como é que é? Ruspen,
8: que na verdade é o cavaco da madeira, quando você vai aplainando a madeira.
6: Que fica no dedo.
8: Aí sai o Spen, que é chamado, que é aqueles cavacos. E Ruvel é a plaina. Então seria aquelas sobras que tu faz da plaina.
7: Mas tem exatamente.
8: Também um formato parecido, né?
7: Sim. Eu fui buscar a Valdiria aqui, ó. Chamamos de cueca virada devido ao formato do doce que lembra uma roupa íntima masculina ou calça torcida. Então esse nome, por lembrar exatamente a peça de roupa.
8: Na verdade, cueca virada, traduzindo literalmente para o alemão, seria Zweris una.
7: Una Rose.
8: É.
2: Eu vou pedir.
8: Zweris una Rose.
2: Eu vou pedir.
7: Pirando o pedaço de massa do avesso.
2: Eu vou pedir para a Liliane Hermes, que queria me ensinar alemão algumas vezes quando a gente fazia a transição de programas, ela e eu, né? Sim. E uma vez pedi para ela como é que era grama em alemão. E aí, sabe o que ela respondeu? Krama.
8: Krama.
2: Aí o ouvinte corrigiu que é cross, né?
8: Cross.
2: Isso.
8: Que é o mesmo do inglês, né? Grass.
2: É. Senhores, só lembrar que o Eluir Gomes informa que perdeu seu telefone celular hoje pela manhã. É um transtorno quando a gente perde telefone, né? Perdeu no trajeto entre a rua Jacó Hermes, ou Avenida Jacó Hermes, como queira, aqui em Salvador do Sul, e a BR-470, nas imediações do Posto Charu. Se você encontrou esse celular, que tem capa verde, favor devolver ao Eluir ou deixar aqui no estúdio da Nova Salvador. Senhores, vão passando a régua no debate esportivo. Coisa boa, vamos falar de assuntos aleatórios, porque falar de Inter e Grêmio, meu, tá
6: mais
2: difícil.
6: Mais interessante falar de grosso.
2: É, vamos falar de cueca virada, de grosso, de sei lá o que for mais, de iguarias, né, Valdir?
8: Sem dúvida nenhuma. Tá. Mas podia retomar aquele assunto do...
6: Da altitude?
8: Da altitude, né?
2: Tá, tu pede pro Arthur e de segunda-feira tu nos fala.
8: Tá bom.
2: Sobre isso aí. Tá, ficou todo mundo. Eles não têm coragem, mas eu sei, Hernandes, expondo, todo mundo ficou curioso.
6: É, pergunta se precisa respirar.
2: E no, se tá.
8: O Spohn não ficou curioso porque ele tem a resposta.
2: O Spohn, não sei.
8: Ele já passou.
6: Ele vivenciou, né?
8: Ele vivenciou, então.
7: Tem um minuto ainda, Cléo.
2: O Spohn falou que o pacote salgadinho inflou, né?
7: É, o pacotinho sim.
2: É, sim.
7: Sabia que em Paris existe uma rua chamada de Rue Cassette, que porventura influenciou o pão cassete que veio pro Brasil, tá? Ele como no lá na pouco mais lá na para trás lá no tempo o cassetinho, o pão era lembrava mais
8: era o baguete,
7: que era um pouco mais comprido e lembrava o cacetete. Exatamente. Então ficou esse nome aqui no sul principalmente, mas também eles veio da França já o pãozinho francês por causa da influência da rua. Lá na França, então, o cacetinho.
2: Debate esportivo é cultura, como de costume.
7: Cacetinho,
2: nem virado. Sempre uma cultura útil, mas hoje foi, né? Senhores, passando a régua, na sequência tem Liliane Hermes com o show da tarde, e depois dela ainda a Tita, né? Com o seu bailante. E hoje João Carlos Moira vai matar a saudade do microfone na Nova Salvador, apresentando o Paradão.
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0: Uma hora e 32 minutos.
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no ar a partir de agora. Depois do debate esportivo que tava animado hoje, né? Que maravilha! Sexta-feira, 24 de julho de 2026. Vamos juntos até as 4h30. Show da tarde. E que tarde, hein? Que coisa boa. Até que enfim, sol, sol. Seja bem-vindo, queridão. Vem com tudo. Não se aveste. Toma conta, sol. Ah, a gente tava precisando, né? Que maravilha, excelente tarde, obrigada pela sua audiência. 87.5 FM, a queridona da região. Através do app na internet, www.radionovasalvadorfm.com.br. Parei de viajar por ela, arquei minha paixão. Também obrigada pela audiência aos municípios vizinhos que nos escutam através da internet. Salvador do Sul, São Pedro da Serra. Bom trabalho. 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Por isso resolvi. Vamos lá então, sextou bonito, dá pra falar hoje, dá pra falar isso, né? Sextou bonito, é hoje. Vamos lá, trazendo a nossa programação musical. Boa tarde. Boa tarde.

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6: Muito bom, seguimos na nossa programação, trazendo por aqui as ofertas. 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
6: 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Vai o nosso boa tarde especial para ele, que também está gostando do dia, né? Silvério Rainer diz o seguinte: boa tarde, mas que dia bonito. Para esse novo tempo bom. Um abraço ao Silvério, Andréa. Um alô para o nosso amigo em Salvador do Sul, para o Lucindo Rainer. Deve estar descansando agora, né? Muito bem, quando são 2:06, 2:06, a gente segue na nossa programação musical, desejando sempre uma ótima tarde.
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6: E ontem eu esqueci, gente de Deus. Eu recebi um áudio da Duda e do Murilo, aí da Borracharia Pneus e Artel. No final a gente deixou passar, que maldade. 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
3: Vamos lá, vamos seguindo quando são 2:17, tarde de sexta-feira, as principais notícias em destaque. Ponte se movimenta 20 centímetros com a força do Rio das Antas, no Rio Grande do Sul. Uma vistoria na manhã de hoje, sexta-feira, constatou que a ponte entre Bento Gonçalves e Cotiporã, sobre o Rio das Antas, teve uma movimentação de 20 centímetros em uma das partes. Zema avalia que governo foi passivo diante de ameaça tarifária dos Estados Unidos, dizendo: Lula ficou quieto. Pré-candidato do Partido Novo cumpriu agenda na capital gaúcha, onde participou de entrevistas e de uma reunião com a diretoria da Fecomércio, a Fecomércio do Rio Grande do Sul. E o ator Johnny Depp usou expressão gaúcha numa rede social e esse post viralizou. O ator norte-americano Johnny Depp usou expressão para divulgar um novo filme. Nos comentários, o público brincou com referências ao estado como Piratas do Guaíba e citou o cantor Armandinho, e a expressão foi bah, a expressão usada por Johnny Depp. Seguimos com mais informações logo mais, sempre juntos no Show da Tarde com Mega Goglio.
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3: Bom demais, bom trabalho para quem está no trabalho, para quem está por casa, né? E hoje com o sol, o pessoal de casa também não para, né? Estão aí conferindo aquela faxina. Uma ótima tarde, obrigada pela companhia. Tem mais música? É claro que sim, aqui no Show da Tarde a música não para.

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0: Seguimos! Sol tá bacana, às vezes ele dá uma fugidinha, mas tá aí, né? Isso que importa. 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
1: Para resolver mudar, escute a minha história, amigo.
0: 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E o município de Maratá já colocou aí à disposição nas redes sociais a lista dos jogadores. Conheço os atletas que vão representar Maratá na segunda Copa do Vale Master Taça Sicredi. A estreia vai acontecer amanhã diante da equipe de Barão, em um confronto que será marcado pela dedicação dos atletas e pelo orgulho de representar Maratá. Os atletas que vão representar Maratá na segunda Copa do Vale Master Taça Sicredi amanhã diante da equipe do Barão. O time Master Copa do Vale de Maratá compõe Adriano Heidel, Alexandre Alf, Alexandre Dirceu Escher, Ângelo Márcio de Ávila, também Arcionei Satic, também Celso Mota de Souza, Darley Luiz Flores Atkinson, da Éder, também Éder Nunes, Fábio Gauer, estará na equipe Fábio Daniel Reichert, Fernando Heider, também Fernando Schrammel, Gilberto Antônio Joner, Gustavo Felipe Schneider, Gustavo Reder, Leonardo Reder, Márcio Kirsten, Nelson José Alfi, estará na equipe também do Master, o Neuvilmar Bresolin, Nivaldino da Fonseca, Pedro Schwamberger, Rafael Gribler, o Reinaldo Recchi, Ricardo Oliveira, Samuel Antônio Joner e Vanderlei Caetano. O técnico da equipe Master, então, do time Master, será Valdir Lamp e o auxiliar João Colin. Muito bem, vamos seguindo na nossa programação musical, trazendo aquele boa tarde especial para ela que sempre está em nossa companhia, que é a Reni Lorenz. Boa tarde, amiga. Boa tarde. Mais música chegando no show da tarde, desejando um bom trabalho, uma boa faxina, um bom chimarrão, um bom tudo para nós, né?

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2: 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Por um momento eu achei que estava começando a chover. Ai, eu acho que eu tô traumatizada. Que é isso? Muito bem, vamos lá, vamos seguindo com os recadinhos por aqui. 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
2: 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O prédio, o edifício Premier, é em frente ao Apolo 12.
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2: Onde também tem a ótica pupila. Então, últimos horários disponíveis ainda para quinta-feira, 30 de julho, para o exame de visão. 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
2: Lembrando que a Lancheria Três Marias do Bela Vista, aqui em Salvador do Sul, está contratando, temos vaga na cozinha. Se você é uma pessoa organizada, dedicada, gosta de trabalhar em equipe, então venha fazer parte da nossa equipe. Ter disponibilidade para trabalhar de sexta a domingo à noite, horários a combinar. Entre em contato com a Lancheria Três Marias através do fone WhatsApp 519-9732-1304. Aproveitamos e mandamos um abraço, né, a todo o pessoal aí dos bares da cidade de Salvador e São Pedro da Serra, das lancherias, dos restaurantes. Boa tarde. E vamos lá, aumente o volume que tem mais música na programação.
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2: E a próxima é com Traia Véia. Participação de Gustavo Lima com Equivocada.

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7: Muito bem, são 2h53. Vamos fazendo mais um giro de notícias por aqui na nossa programação. E olha só. A morte da família Aguiar está completando seis meses sem a localização dos corpos e ainda aguarda avanço na justiça. O desaparecimento de Silvana Germandia Aguiar e dos pais dela, Isaiu e Dalmira Aguiar, completa 6 meses sem que os corpos das vítimas tenham sido localizados. Enquanto as investigações seguem em busca de respostas, a ação penal contra os denunciados ainda está nas fases iniciais de tramitação na justiça. Conforme o Tribunal de Justiça do Rio Grande do Sul, o processo encontra-se na etapa de apresentação das respostas à acusação pelas defesas dos réus. Somente após a análise dessas manifestações pelo juízo será avaliada a designação da audiência de instrução e julgamento. A movimentação mais recente da investigação ocorreu no final de junho, quando uma denúncia anônima mobilizou uma força-tarefa em Canoas. A informação indicava que os corpos poderiam estar enterrados em uma área de mata e banhado próximo à praia do Paquetá, no bairro do Mato Grande. A ação reuniu policiais civis, brigadianos, equipes do Corpo de Bombeiros Militar, que empregaram uma cadela farejadora para realizar buscas em 2 pontos distintos. Após cerca de 3 horas de diligências, nenhum vestígio foi encontrado. Meu Deus, 6 meses já, né? E não teve nenhum avanço. O governo federal reconhece situação de emergência em mais de 20 cidades do Rio Grande do Sul. Mais de 20 municípios do Rio Grande do Sul tiveram situação de emergência decretada pelo governo federal nesta semana. Apesar dos temporais nos últimos dias, os decretos são referentes às chuvas que atingiram o estado em maio e no início de julho deste ano. A medida mais recente foi publicada no Diário Oficial da União na sexta-feira, hoje 24. Uma das cidades é Eldorado do Sul, na região metropolitana de Porto Alegre, que teve destelhamentos e centenas de desalojados após uma tempestade com vento e granizo no dia 11 de julho. 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
7: Bom demais, a gente segue por aqui. 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Seguimos na nossa programação musical, mandando um abraço para ela que já mandou seu oi, né? Hoje um pouco mais cedo, Yara Maria Hoffmann, um beijo, Yara. Obrigada pela tua companhia. Vem comigo que a gente continua com Churrasco e Vaneira.

0: É show demais ter a sua companhia. Muito boa tarde. Alô, Sport Bike, pessoal na nossa audiência. Hoje, a Mavi tá ali. Que maravilha. Quem veio trabalhar com o papai? Mas tá bochechuda essa guria, hein? Uia! Crescendo a milhão, hein? Vai com calma, tempo. Que é isso? Um abraço pro Loivo, pra Rossana. E olha só que cabeluda. Que maravilha, hein, gente? Tudo de bom pra vocês. Alô, Sport Bike na nossa companhia. Vera Mafacioli, fala, minha queridona. Como é que tá? Tudo bem?
1: Oi, amiga. Tudo bom? Como é que você está? Tá tudo certo? Você sabe, né? Os meus dias são sempre, sempre são com você, tá? É eu e você toda semana.
0: Que maravilha!
1: Então eu te peço assim, ó, roda uma bem legal aí pra mim. Tu sabe dos meus gostos, tu sabe do que eu gosto. Então eu vou pedir pra você escolher uma que hoje eu não tô pra escolher música, tá?
0: Vamos lá!
1: Mas eu desejo assim a você tudo de melhor hoje e sempre, tá? E Vera Lisenfeld na faxina.
0: Opa!
1: E Vera Mafacioli paradinha aqui, né? Fazer o quê?
0: Mas vamos lá, né?
1: Fé em Deus, foco e fé e vambora. Bora, bora.
0: Fé, claro, foco e fé. E assim não dá pra deixar a peteca cair, né, Vera? Nunca. Tava mesmo pensando por onde andam as minhas Veras. Uma tá na faxina e a outra tenho certeza que fez um chima gostoso pra estar com a gente, né? Do jeito que dá, mas nunca perdendo a fé, nunca perdendo o otimismo, né? Por dias melhores. Um beijão, minha amiga. Beijo, tudo de bom. Vamos lá trazendo o recadinho dos nossos apoiadores. Na sequência, a gente já volta.
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0: Mais do que ouvir, é gostoso ter a tua companhia. Para quem está com a gente, e eu sempre gosto de... Nós, né? De natureza, a gente brinca, descontrai. Mas precisamos de momentos que... No nosso dia, né? Momentos também de reflexão, de que alguém diga pra gente, vamos, bora lá. bora que amanhã é outro dia, todos nós precisamos disso, né? Então nunca se esqueça de olhar para o outro com um olhar atento, nunca se esqueça e nunca perca dentro de você essa empatia que é tão necessária nos dias de hoje quanto aos sentimentos e ao que as outras pessoas estão passando, né? A gente está perdendo, eu falo a gente, né? Nós, o ser humano está perdendo um pouquinho aquela coisa de se colocar no lugar do outro. Então, sempre cuidado com as tuas palavras, cuidado com os teus gestos. A gente nunca sabe o que a outra pessoa está passando. Mesmo que ela sorria, mesmo que não deixe transparecer, mas cuidado, cuidado com o seu agir, com as suas palavras em relação a outra pessoa. Respeito e empatia nunca vão sair de moda, né? Então, para quem não está com um dia muito legal e que acha que as coisas talvez não vão mudar, a gente vai trazer uma música especial na programação. Essa música chama assim: Acredite, vai passar.

0: Linda canção juntando Rick Renner, Daniel. Teodoro Sampaio, Paula Fernandes. Acredite, vai passar. 3:17, recadinho dos nossos apoiadores culturais na sequência. Eu já volto.
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0: Bom demais! A gente segue com o Show da Tarde e olha só essa música aqui. Claro que vocês conhecem, mas eu vou trazer numa outra versão. Essa vai para o Loivo Alberto, a Rosana Mavi. Oh, que maravilha, que lindeza essa menina! Vá pro inferno com o seu amor. Não, né? A música, claro, na versão, nova versão, né? É, outra interpretação é com Chitãozinho e Chororó e tem a participação de Vanessa da Mata. Loivo, a Rosana não é dessa época, mas o Loivo é, e ele vai curtir.

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Daqui a pouquinho o nosso desfile de bandas do Sul. Vera Lisenfel, minha queridona, boa faxina. Yara Hoffman, boa tarde.

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7: São 3:32, alguns recadinhos chegando por aqui. Olha só, haverá o curso de aplicação correta e segurança de defensivos agrícolas. É o NR31, dia 5, 6 e 7 de agosto. O curso é completamente gratuito, 100% gratuito. O local, o Sindicato dos Trabalhadores Agricultores Familiares de Salvador do Sul e também São Pedro da Serra. As vagas são limitadas. Atenção, agricultores, esta será a última turma do curso em 2026. Se você ainda não realizou essa capacitação ou precisa se atualizar, não deixe para depois. Aproveite esta última oportunidade do ano para adquirir conhecimento, trabalhar com mais segurança e estar em conformidade com as exigências da NR31. Garanta sua vaga o quanto antes, faça sua inscrição no sindicato e invista na sua segurança, invista na sua propriedade e no seu futuro. Vamos lá então, chegando por aqui o nosso desfile de bandas do Sul no Show da Tarde.
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7: E o nosso alô vai para a loja Benoite, sintonizada sempre. Tamo aí, né? Fábio Rumes, o popular Fibo, o Elário com a sua equipe. Uma boa tarde para vocês da loja Benoite. E a primeiríssima é com o grupo Pegadão. Depois tem grupo Safira e ainda musical JM.
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Mas por aqui depois a gente abre o baú. Tem JM com Volta Pra Mim. Muito boa tarde, Miriam Maria Roden, um beijo, lindona. Obrigada pelo alô, pelo boa tarde.

0: E eu esqueci de colocar a vinheta, lembra dessa? Eita, essa sim, hein? Lágrimas, lembraram? Banda Motriz aqui na programação, curtimos JM também no nosso bloquinho de bandas, Grupo Pegadão e o Grupo Safira. Recadinhos chegando na sequência, te programa, traz a tua música, aquela que deixou saudade, porque daqui a pouquinho, depois dos nossos apoiadores culturais, a gente abre o baú no Show da Tarde.
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1: 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A pedidos, querem curtir Queen? Que maravilha! Um abraço a toda a equipe da Benoit Salvador do Sul. Vamos com Queen aqui no Show da Tarde. Recordar é viver. Vem comigo. 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

Que maravilha, hein? Tem músicas que são totalmente atemporais, ou enfim, elas não perdem o significado, não perdem o sucesso. Que maravilha, obrigada, hein, pela solicitação. Vocês contribuem, vocês fazem toda a diferença aqui no nosso baú. Que maravilha! Vamos trazendo mais música por aqui, abrindo o baú no show da tarde. Hoje eu me emocionei, Valdir me enviou uma música. Valdir Schneider me enviou uma música e eu não sei, eu até falei para ele, eu acho que eu ando muito emotiva. Mas assim que eu ouvi a música, eu confesso, eu não conhecia, We Are Young, que é jovem, né? É, a música com participação de Janelle Monáe, eu escutei a melodia e me emocionei. Como eu não sou uma conhecedora do inglês, eu fui pesquisar ali, eu escutei a música e me emocionei, pensei, ué, mas por que eu me emocionei, né? Fui escutar a letra da música, essa música da banda Fun, com a participação de Janelle Monáe, que foi lançada em 2011, especificamente no dia 20 de setembro de 2011, ela foi lançada, né? E na letra da música fala sobre jovens, né? A letra mistura sentimentos de euforia juvenil, com os erros, as brigas, com as ressacas emocionais da vida real. Ela funciona como um hino de reconciliação. Mais ou menos isso. A música começa com um tom de desculpa, de perdão, né, com a sua parceira, e ela vai seguindo o refrão, vai mudando o clima, ficando melancólico, e defende que, apesar de todos os problemas e de todas as cicatrizes, o fato de serem jovens dá a eles o direito de esquecer o amanhã. A letra, ela é bem interessante, bem bacana, e aí ainda fala: a noite serve como um refúgio. Queimar mais forte que o sol significa viver intensamente para apagar os erros cometidos durante o dia. Vamos conferir então aqui no Show da Tarde esta linda canção. Eu compartilho com vocês.

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1: Vai começar a festa, pessoal. Vamos cantar.

Vamos aos aniversariantes do dia. 24 de julho, hoje, parabéns a todos. 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

0: fazer um...
1: Parabéns aos aniversariantes do dia, que são nossos amigos no Face da Nova Salvador.
0: Hoje é o seu.
1: Parabéns, felicidades para Flávio Klein.
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1: Muitas felicidades para Cláudio Alberto Graff.
0: Queremos festa.
1: Parabéns para Noeli Willemsen.
0: Que tem churrascos, um churrasco de filé. Tem que ter cerveja, forró e arrasta-pé. Não se preocupe, meu amigo.
1: Poucos aniversariantes hoje, hein?
0: Brincadeira, viemos pra te ver.
1: Aqui, pelo menos na nossa lista, né? De homenageados do Face da Nova Salvador. Vamos lá, vamos seguindo na nossa programação quando são 4 horas mais 6 minutos.
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1: Seguimos com o nosso baú, trazendo as antiguinhas na programação. Daqui a pouco também a previsão do tempo. O sol tava aí, tava bonito, mas agora ele se foi, né?
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1: E por aqui no Show da Tarde vai o alô especial para Jurema Roden, que manda um alô para Yara Hoffman, Erika Hoffman e um abraço para Leredi Kuhn. Kunz, né? E não esquecendo do amigo Hilário Graff. Claro que a gente não vai esquecer do Hilário Graff, né? Um abraço ao Paulo Wortmann, Jurema, Yara Hoffman, Erika Hoffman, Leredi Kunz e Hilário Graff. Recordar é viver? Vamos trazendo mais uma antiguinha na programação.

0: passar a Bilili. O sol bonito que nós tinha sumiu, né? Eu não sei se tempo tá de cara feia, né? Tu trouxe um charame junto no rádio. Olha, tomara que não chove quando vai querer ir pra casa. Acho que tão cedo não vai chover. Talvez é só ameaça. Mas, Lili, se tu tem tempo ainda pra rotar uma música dos Temink, né? No show de pandas, e depois, mais tarde, se tu tiver tempo pra rotar a música Eu, Você e a Praça com o Dair José. Um abraço, show de bola o teu programa. Eu já recolhi a roupa, já tava seca. E assim, tô escutando o teu programa agora. Um abraço para todos os ouvintes da Nova Salvador. E um bom fim de semana para todo mundo.
1: Pois é, né, meu amigo Egon? Eu tava tão animada com o sol e agora, né? Mas vamos lá, Odair José chegando. Eu, você... e a praça. Aqui o teu pedido toca. Temos mais alguns minutinhos. Vai trazendo o teu pedido musical. Recordar é viver.

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4: Muito bem, neste momento em Salvador do Sul estamos em 18 graus. Tempo nublado para Salvador do Sul, mínima de 11, máxima de 19 graus, chuva em 30%, chuva isolada para a nossa região, né? O volume, se vira chuva, 0,9 milímetros, não é muita coisa. Esta que deve chegar entre mais ou menos 7, mais intensa, entre 7 e 10 da noite. Acumulado aí de 0,9 milímetros. Umidade relativa do ar neste momento em 87%, ventos a 5 quilômetros horários. Amanhã é sábado, dia 25 de julho, é feriado aqui em Salvador do Sul. Mínima de 13, máxima de 21 graus, tempo ensolarado para sábado amanhã. No domingo, a mínima fica em 15 graus, a máxima em 21 graus. Chuva leve para o domingo. Volume previsto para domingo será de 1,6 milímetros. Seguimos na nossa programação a pedidos. Mandar um abraço para o Valdir, que adora, né? Recordar é viver. E a gente é assim, a gente gosta, né? Traz aquele sentimento bom. 99 balões com Nena. De 1984. Lembra dessa, Ari? Yara Hoffman, que gosta do nosso baú, deve estar lembrando, né?

Que maravilha, hein? Por aqui no Show da Tarde a gente vai ter que acelerar. Chegaram aí uns pedidos. Nos últimos minutinhos, já no final do segundo tempo, né, Ari? O Ari Rechtenwald quer curtir Scorpions. Lili, com essa programação top, não se precisa pedir, pois todas são ótimas. Que maravilha, gentileza tua, Ari. Muito obrigada. Também na nossa companhia é ele, Marcos Micael. Boa tarde. Gostaria de pedir uma música a vocês, a música Exagerado com Cazuza. Se conseguir, muito obrigado. É o Marcos Micael. Obrigada, Marcos Micael. Um grande abraço para ti. Continue participando. Um beijo para ti. Tudo de bom. Vamos lá. Também quem está na nossa companhia e quer curtir música por aqui com Skank Garota Nacional. 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Vamos lá? Garota Nacional chegando com Skank.

Essa é a Garota Nacional com Skank. Abraço pra Camila. Todo o pessoal do Assados do Finde. Muito bem, eu vou ficando por aqui. Vou deixar as duas últimas músicas que são pedido musical, né? Tem Cazuza Exagerado e tem ainda por aqui Scorpions. Enquanto isso, daqui a pouquinho a Tita tá chegando com o Bailanta. Em seguida, João Carlos Moirer vem com o Paradão às 18 horas. Não se esqueçam, amanhã é sábado e amanhã é feriado em Salvador do Sul. Então, aí sim, eu conto com vocês na nossa programação. É isso, amanhã eu conto com vocês mais ainda, porque vão estar por casa, muitos em feriado. Então, a gente se encontra às 9 com o Sábado. Beijo, tchau, tchau. Vem Cazuza com Exagerado.

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Eita, eu nada sei. Olha, muito boa tarde. Boa tarde, final de tarde desta sexta-feira. Sextou, né, gente? Sexta-feira. Hoje, vocês que estiveram com nossa colega Liliane, agora chega Tita com o Bailanta. Uma boa tarde para todos nós. Tocando em frente, vamos lá.

0: Essa vai para você que está na nossa companhia. Uma boa tarde. Você que está no trabalho, está descansando? Lá, turma da Benoite, aquele abraço. A Mari, o Fibo, nosso colega, né? Amanhã estará fechada a loja Benoite, tá? Isto, o pessoal tá feliz, feliz da vida.
1: Irmãos e companheiros.
0: Por quê? Porque estão escutando Bailanta. Um abraço à turma toda lá, o Hilário. A turma lá, os colegas, né? Na sintonia.

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16h47, na sintonia aqui, Vinícius Hort. Boa tarde para você, Vinícius, na sintonia também. Quem mais? Yara Maria Ofone, o Cláudio, boa tarde. Oi, Tita, tudo bem? Tudo bem, tirando essa minha voz, né? Tá tudo certo. Manda um abraço para Jurema Roden Wortmann. É, e o Paulo Wortmann, né? Em Campestre, a Jurema é tua cunhada. Isso? É isso? Jurema Wortmann e o Paulo Wortmann em Campestre. Aquele abraço para vocês, sempre na sintonia. Quem mais que tá sempre ligado aqui? Neuza Bueno Pinheiro, Romeu Lotterman, em São Pedro da Serra. Aquele abraço para vocês também. Também aqui a loja Lebes, que me diz: Tita, você pode divulgar que amanhã não vamos abrir a loja devido ao feriado, e neste domingo vamos estar com atendimento e com as ofertas, tá? 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Tá certo, então, pessoal ligado. Vamos com essa aqui, Sabor das Manhãs. Vai lá pro pessoal que tá na companhia. Essa vai pra Jurema, que tá na nossa sintonia. Quem tá mandando? Eu fiz o bloquinho aqui pra Jurema Roden, em Campestre, Wortmann. Esse bloquinho aqui vai pra você que tá na sintonia, tá?

Rosa Branca, vai para as minhas, as nossas ouvintes rosas brancas, né? Essa vai para vocês, Jurema. Ó, Yara, essa eu escolhi para Jurema, tá?

0: 5:30.
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Essas flores do jardim, olha só, Maria Ritter acabou de me ligar, né, Maria? Obrigado pela companhia, Maria, para sua família, para os seus amigos, pessoal da melhor idade aqui para nós. Obrigado, viu, Mariazinha? Obrigado mesmo pela companhia. Neuza Bueno Pinheiro, em São Pedro da Serra. Oi, minha amiga, tudo bem com você? Um beijão dos teus amigos. Muito obrigada, Neuza Bueno Pinheiro, Romeu Lotterman. Se eu peguei uma gripe, né? Mas é minha garganta, é minha garganta. A voz cansa, porque daí tu fala, né? Fica sem a voz. Mas vamos lá, tudo certo. Esse tempo, às vezes, né? Calor, frio, tu sai pro quente, para um... que ser muito forte para esse ser gaúcho, né? É verdade, isso aí, né, Neuza? Esse mesmo. Nós somos fortes porque é quente e frio. É, mandar um abraço para Jurema, que tá na sintonia, Yara Maria Alfon também, Erika e Oscar lá na linha comprida, aquele abraço. Egon Kunzler também sempre ligado. Pessoal lá da Benoite. A Mari, né, Mari? E o nosso colega Fibo. A turma toda, amanhã tá fechada. Amanhã eles estão de folga, né, devido ao feriado. Miriam Maria Roden. Também Arroio Canoas, aquele abraço. A Vera Mafacioli também, sempre na sintonia. Um abraço para vocês. E Lori Gever. Gossier, Heidi Ribenich também. Aquele beijo. Laudi Fritzen. A Terezinha Rock Jungers, aquele abraço. A Reni, sempre na sintonia. A Melita Maria Luf, o pessoal lá da Borracharia Hertel, aquele abraço também. O pessoal ligado. Lucena Hensel também. Lá na Borracharia, o Murilo e a Duda, né? Aquele abraço para vocês. Tá, sempre ligados com a gente. Pessoal da linha Cajerana, Leredi Kunz, linha Comprida, Campestre Alto e Baixo, linha São João, a Vera Weiman, sempre ligadinha com a gente. Boa Vista, pessoal nos ouve no aplicativo. Poço das Antas também, lá na Encruzilhada do Maratá, Campestre Baixo, aquele abraço. Leci Hensel, sempre ligada lá no Maratá. Lisette Schoenberger, Ladir Renner, também sempre ligadinho com a gente. O Hilário Graf em Campestre, muito obrigado pela companhia. Lisette Weschenfelder, Lorene Maria Kunzler, Maria Inês Roden, Edith Fritzen, sintam-se abraçados. E essa música, o pessoal gosta dessa letra aqui, ó. Os Filhos do Rio Grande. Vamos lá?

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Agora são 17:17. Mandar um abraço para os nossos amigos colonos e motoristas, né? Isto. Colonos, se não fosse eles, não tinha as coisas na nossa mesa. Isso aí. Eu também já trabalhei na roça quando era mais nova, com meus pais. Isto. A gente sabe o quanto é judiado, né? A gente sabe o quanto eles se esforçam e lutam para conseguir manter. Então, motoristas que transportam também levam o nosso abraço amanhã. E o colono. Então, essa aqui, música vai para os motoristas e a outra para os colonos também.

0: 5:32.
1: Olá, ouvinte da Rádio Nova Salvador. Aqui é Caroline Andréia Klein, advogada, e trago no nosso Minuto Jurídico esclarecimentos legislativos e as novidades no mundo do direito. Já ouviu o termo novo que está circulando por aí? Pix Pensão. Mas afinal, o que é isso? O Pix Pensão é um projeto aprovado pelo Congresso que prevê a transferência automática da pensão alimentícia, sempre por determinação da Justiça. E atenção, isso não significa que qualquer Pix recebido pelo devedor vai ser retirado automaticamente da conta. Na decisão, o juiz deverá indicar o valor da pensão, a data do pagamento e as contas de origem e destino. A instituição financeira fará a transferência mensal diretamente para quem recebe a pensão ou o representante legal. E se não houver saldo suficiente, poderá haver o bloqueio de ativos financeiros, limitado, claro, ao valor da parcela. A ideia é evitar novos pedidos à justiça a cada atraso e dar mais regularidade ao pagamento. Mas, por enquanto, a medida ainda não está valendo. O projeto aguarda a sanção do presidente. Em resumo, não é o banco tomando qualquer PIX, é a justiça automatizando a obrigação de pagar a pensão alimentícia que já existe. Para mais informações, até o próximo Minuto Jurídico.
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17h36 na nossa sintonia Anitums, aquele abraço para você, pessoal de São Pedro da Serra, também a Claudete Werner e o Léo, muito obrigado pela companhia, Márcia, Ivanir Werner, Oficina Werner, muito obrigado, sempre ligadinhos com a gente aqui, né, na Rádio Nova Salvador. O Sene Reckenwald e o Gaspar, aquele abraço para vocês também.

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1: Olá, meu amigo. Olá, amigo ouvinte. Eu sou o Padre Ezequiel e convido você para, neste momento, rezar comigo. É a oração do fim de tarde, é o agradecimento por mais uma semana. Sexta-feira. Quantas coisas eu fiz e por tudo eu quero agradecer. A gratidão transforma a vida. Por isso, seja uma pessoa sempre agradecida. Agradeça sempre por tudo. E aprenda com tudo. O pensamento do dia é o seguinte: plante sementes de bondade e de amor, mas nunca se preocupe com os resultados futuros. Aguarde o tempo. Por enquanto, plante as sementes da bondade e do amor por onde quer que você passe. Meditemos a canção. Amém.

0: Rezemos juntos. O anjo do Senhor anunciou a Maria, e ela concebeu do Espírito Santo. Ave Maria, cheia de graça, o Senhor é convosco, bendita sois vós entre as mulheres, e bendito é o fruto do vosso ventre, Jesus. Santa Maria, Mãe de Deus, rogai por nós, pecadores, agora e na hora da nossa morte. Amém. Eis aqui a serva do Senhor, faça-se em mim segundo a vossa palavra. Ave Maria, cheia de graça, o Senhor é convosco, bendita sois vós entre as mulheres, e bendito é o fruto do vosso ventre, Jesus. Santa Maria, Mãe de Deus, rogai por nós, pecadores, agora e na hora de nossa morte. Amém. E o Verbo se fez carne e habitou entre nós. Ave Maria, cheia de graça, o Senhor é convosco, bendita sois vós entre as mulheres, e bendito é o fruto do vosso ventre, Jesus. Santa Maria, Mãe de Deus, rogai por nós, pecadores, agora e na hora de nossa morte. Amém. Rogai por nós, Santa Mãe de Deus, para que sejamos dignos das promessas de Cristo. E agora sobre você a bênção de Deus. Por intercessão de Nossa Senhora, Nossa Mãe, desça sobre a sua casa, a sua vida, sobre o seu descanso, o seu fim de semana, a bênção que Deus quer dar. Que esta bênção te renove, te faça uma pessoa sempre mais serena, mais tranquila e mais livre. Deus quer te abençoar. Em nome do Pai, do Filho e do Espírito Santo. Amém. Eu quero convidar você a procurar as nossas canções no YouTube. Você vai gostar e vão te fazer muito bem. Um abraço, muita paz e até a próxima semana.
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companhia. Abração, Tita. Estamos na escuta. Beijos. Obrigada, viu? Obrigada mesmo. Renor Villers e a Dona Líria, sempre ligadinhos.

E na companhia, nosso colega Loivo Alberto e família, muito obrigada. Deve estar lá na Sport Bike, que fica em frente à funerária Fornek, aqui no centro de Salvador do Sul. E ele pede a banda Fibes, precisava de mim. Opa, vamos lá, né? Essa aqui, ó, é lançamento. Vamos escutar?

abração para todos vocês, se cuidem, fiquem bem. Beijo, vem aí João Carlos Maurer com o Paradão. Hoje é ele, tá? Ele tá chegando, já tá por aí.

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0: 6:30.
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10: Vamos lá, 18:05, 18:05 desta sexta-feira, hoje dia 24, véspera do dia do colono e do motorista. Legal? Tá aí o paradão na Nova Salvador, o último paradão desta semana, que tem o apoio da loja Centro Real, do Hospital Unimed, Vale do Caí, da Vevo, também da Mega Gogrio, Mecânica Fávero, conosco também aqui na Nova Salvador FM, Sicredi Ouro Branco e também a Floricultura Mimos e Pétalas, sob nova direção no centro de Salvador do Sul. Boa tarde para vocês. Já está escurecendo, já está virando noite, né? E eu vou colocar o WhatsApp da rádio. O WhatsApp da rádio. Vou colocar para você participar do programa. O WhatsApp da rádio é 998959401. Falei 998959401. E já estão participando do programa aí, ó. José Silvério Rainer, boa noite, ótimo final de semana, amigo. Vamos sofrer, Colorado, e muito. Reni Carlos Loures, na nossa companhia também, aqui na 87.5 FM. Chegando aí, Banda Canta Sul, Eu Sem Você, uma bela balança, hein?

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1: 18 horas, 10 minutos, 100 minutos leva 6. Boa tarde, já é noite. Já é nada de boa tarde, já é noite, né? O José Silério Rainer, que nos presenteou toda a equipe, essa rádio, com uma sacola de bergamotas, né? E montenegrinas e das boas, e das boas. Grande abraço, José Silvério e pessoal do Parecido. Eu gostaria que você participasse também do programa através do WhatsApp 998959401. Falei 998959401. Aí é eu falar e a Vinícia Horta, a vovó, dentro de 2 meses ela completa 1 ano de vovó, né? João, um abração pra Cecília. A Cecília, que ela considera, né? Que ela chama, é a minha tia Tilly. A minha tia Tilly, que eu perdi todos os contatos, né? Perdi todos os contatos do meu telefone, né? Então, o pessoal que quer acessar ou adicionar o meu número do meu celular, daqui a pouco eu falo novo número, né? Infelizmente, né? A gente fala, né? Fala e a gente nunca pensa que a gente também pode cair nessa, né? Bom dia, João, é pra você também. Bom final de semana. Obrigado pra você também. Vem aí, olha, Vinícius, essa semana eu passei sofrendo e vivendo, ó.
2: Sabe aquele papo de bar? Dois amigos falando sobre amores mal resolvidos. Aquela pessoa que tá sofrendo, deprimida. Vem cá, meu amigo. Meu caso é diferente. Eu até tô sofrendo, mas eu tô vivendo.

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9: Vamos lá, hoje é sexta-feira, hoje tem de cardápio lá no Bar do Passarinho, né? O nosso amigo José Rito e a sua esposa Vera fazendo lanches desde as 4 horas da tarde até as 9 da noite, até as 9. Tem lanche, né? Com bife de carne de res a R$12 e bife com pão, né? Com bife de carne de porco a R$10. Se você está me ouvindo, quer ir lá fazer um lanche diferente, está sendo convidado, né? Com certeza, né, o pessoal que vai lá gosta, né? Gosta. Bom, eu antes falei que a partir de hoje à tarde, eu estou com um novo número de celular, né? Com um novo número de celular desde hoje à tarde. Já vou passar para os meus amigos o número dele, né? E é para adicionar aqueles que são meus apoiadores, aqueles que gostam de mim e aqueles que sentem saudade, né? De falar com a gente, porque eu estava sem telefone desde a noite de segunda-feira. A gente está habituado, né, a falar quando fatos acontecem com os outros, né? A gente nunca imagina que a gente vai cair nisso também, né? Mas eu caí, eu vim aqui na rádio, a Lili pediu terça-feira à tarde para eu vir aqui, o Cléo pediu, todo mundo pediu, eu vim aqui e no programa da Lili eu falei o que aconteceu. Se você tem celular, você tem WhatsApp, se você tem Facebook, nunca clique no link. O link bem azul, não clique. Para mim aconteceu diferente, como eu falei no programa da Lili, na terça-feira, né? Eu, segunda noite, estava assistindo o RBS Notícias e ganhei, né, um WhatsApp, um pedido de socorro de R$980. R$980. Uma pessoa que é minha amiga há 50 anos, inclusive prima do meu pai. Jamais eu imaginei que essa senhora, minha amiga, que nunca me pediu um real, eu ali assistindo a RBS Notícias sobre as enchentes do Rio Grande do Sul, ela me pediu, eu digo, já faço. E fiz o Pix. O que eu fiz errado. Do meu celular, do número anterior, as pessoas estão recebendo como se eu estivesse pedindo dinheiro. Eu não estou pedindo dinheiro, graças a Deus. As pessoas que sempre me ajudaram, eu não peço para elas no WhatsApp e não peço em lugar nenhum. Ó, eu perdi todos os meus contatos, mais de 400 números de telefone, eu perdi 4.817 amigos no Face, 4.817, os meus contatos pelo WhatsApp, todos eles eu perdi, meu Instagram eu perdi, então não façam isso. Eu anunciei, o Cléo anunciou, a Lila anunciou, o Loivo anunciou, né, que não é para fazer Pix, não faça Pix, né? Eu nunca imaginei que isso ia acontecer comigo. Diversas vezes eu falei aqui na rádio que não era para fazer, e eu, bobo, nos 5 minutos de burrice de segunda-feira à noite, eu caí, e caí feio, o tombo foi feio. Perdi meu celular, perdi meu número que eu tinha do meu celular. E isso não aconteceu só comigo, olha, eu fiquei sabendo esta semana que não foi só eu, não. Tem muita gente de Salvador e São Pedro e de Barão que caíram. Se você receber um pedido do meu número anterior, se você foi meu amigo ou minha amiga anterior pedindo dinheiro, No meu BO que eu fiz na delegacia terça-feira de manhã, consta claramente, eu não me responsabilizo. Porque eu tenho amigos, se um dia eu precisar de dinheiro, graças a Deus, eu tenho uma ou outra pessoa que eu sei que eu vou e que me ajuda. Que me ajuda. Eu não preciso pedir dinheiro por Pix, pelo Face, pelo WhatsApp, não preciso pedir. Então não faço. Vou repetir. Eu não me responsabilizo. Eu não me responsabilizo. Está lá no BO de terça-feira de manhã. A rádio, que os locutores todos anunciaram o que aconteceu. Eu vim aqui a pedido do Cléo e da Lili, terça de tarde, e falei que normalmente as pessoas não querem que fala no ar, ou fala o seu nome. A pedido do Cléo e da Lili, eu vim aqui, falei claramente. O Valdir gostou da entrevista. Só quero dizer para vocês, eu não desejo pro pior dos meus inimigos, o pior, o que eu passei desde terça de manhã, quando a Sicredi me ligou. A Sicredi me ligou se eu podia ir lá. Tinha um problema urgente na minha conta. Pô, eu nunca usei 100 pila do meu cheque especial, nunca usei mesmo. Se um dia eu precisar, certamente, né? O gerente do Sicredi Moisés, a Maria Eduarda, a Dani, vão me dar um jeito de me ajudar. Eu não nunca fiz isso, fui correndo, eu tava tomando café em casa, fui correndo pro Sicredi. Quando cheguei lá, eles fizeram 13 PIX da minha conta. 13. Você imagina quanto foi o prejuízo? Mas ainda, eu sei de fonte oficial que tem gente que perdeu 23, ou 20 ou 30 vezes mais do que eu. Então não caia nisso. Não caia. Não, coloque, se você clicar no link, os vagabundos vão saber quem é que está, vão saber seus dados todos. Nunca passe no seu celular, no WhatsApp, foto de documento seu. Foto de documento seu, seja do seu CPF, seja da sua carteira de identidade, seja da tua carteira de motorista. Nunca faça isso. Seu banqueiro trouxa, aprendi uma baita lição. Eu garanto que na minha vida eu não vou mais cair nisso. Não vou cair mais nisso. E aquelas pessoas que continuaram recebendo hoje de tarde, eu estava junto, quando uma pessoa recebeu do meu número anterior. Como é que tu tá de dinheiro? Eu vi a mensagem do meu número anterior. A Mega System, ontem de manhã, ontem de tarde, hoje de manhã, tentaram salvar os meus contatos do WhatsApp, meus amigos, não deu mais, se foi tudo. O meu celular é novo, não quero prosear com isso, é novo, mas tá perdido, foi enviado ontem à tarde pela Benoit para Samsung. Ele tem garantia. E lá vão ver o que dá para fazer. Hoje eu consegui, graças à ajuda da Mega System, de um celular bom, né, para eu usar por enquanto. Então por isso eu falei antes, se você precisa falar comigo, gosta de falar comigo, se você é um apoiador da rádio ou da minha equipe da rádio, quem precisa da minha participação, da sua opinião, marque aí agora, eu vou dizer o meu número. Mas só mande para mim mensagem, me adicione, se você for uma pessoa que já me ajudou ou que eu ajudei você. Se não acontecer umas coisas, não marque, eu vou dizer para vocês, o WhatsApp pedindo dinheiro, WhatsApp com link, eu não vou aceitar. Não vou aceitar. Vai aí meu novo número. 51. Marcou aí? 51 99 61 62 45. Vou repetir. 99 61 62 45. Entende? Olha, é incrível, gente, como é que tem gente ruim nesse mundo, sabe? E saber que dezenas de pessoas de Salvador e São Pedro caíram no mesmo golpe essa semana, era de pegar um 38, né? E brincar dentro da boca de uns vagabundos desse, né? A gente levanta, trabalha, sofre, tenta poupar de tudo que é jeito, e quando você vê, e eu vou dizer para você, o Cléo já falou muitas vezes aqui, o Moisés, gerente de Sicredi, o Rudimar de São Pedro, o gerente, já falou, olha, ganhar dinheiro de volta é muito difícil, só com muita sorte você pode ganhar um pouquinho de volta, mas quem perdeu muito, eu sinto por eles, eu caí no mesmo golpe.

Vamos lá em Salvador do Sul, 18h35, 6h35, né? Eu quero mandar um abraço pro pessoal que tá pegando minhas dores pela amizade e tudo, sabe? Mas foi tanta gente essa semana em Salvador e São Pedro que caiu que ninguém faz ideia, ninguém faz ideia. Nunca façam Pix, sabe? Eu com isso levei uma lição, como eu falei antes. Quando você tem um amigo, uma amiga, como o meu amigo Danilo, que está comigo aqui na rádio, viu falar, veio aqui falar comigo. Quando o Danilo precisar um pix de 300 pila, ele pedir pelo WhatsApp, primeiro ligo pro Danilo. É o que eu deveria ter feito e não fiz. Então, se eu errei e posso ajudar outras pessoas a não cometer o mesmo, eu estou fazendo minha obrigação aqui, né? Estou fazendo minha obrigação. Aqui não tem colega na rádio que não pegou minhas dores, sabe? É. Eu achei que...

inclusive o celular, né? Então, quem quiser ser meu amigo não obriga ninguém, né? Já tem uma pessoa agora aqui mandando o número dela, né? O número dela também não é nenhuma sem vergonha, não, é uma amiga minha, tá? Não precisa se preocupar, é velha como eu também, né? Um abraço a Neuza Klein lá em Campestre, também na nossa audiência. Tá chegando aí? Quem apanha não esquece, ó.

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A empresa Bento Transportes de Ônibus tem vaga para motorista. Interessados devem residir em Salvador do Sul, pois todos os horários começam e terminam no município. Interessados podem deixar seu currículo na Livraria do Zeca, na Avenida Duque de Caxias, 666, Sala 2, no centro, ou ir diretamente no escritório da empresa em Bento Gonçalves. 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

Isso mesmo, 18 horas 49 minutos, Filho Cien, Minuto Piscina, o Paradão na Nova Salvador, que tem o apoio da loja Centro Real, do Hospital Unimed do Vale do Caí, da Vevo, da Mega Gogre, da Mecânica 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Bom, amanhã é feriado aqui em Salvador Sul. É, num projeto enviado à Câmara de Vereadores pelo então vereador Pedro Valdemar Stein, amanhã é feriado. Para mim não é feriado e para os meus colegas da rádio também não. E tem gente que vai fechar as portas amanhã. Por exemplo, o restaurante Casa de Pedras, onde eu almoço diariamente, amanhã não vai estar aberto ao público. Eles fazem as entregas no hospital, em outros lugares, mas não aberto para o público. Mas vai ter o Grand Buffet aberto e vai ter outros também, né? Eu estarei aqui às 6 horas da manhã, né? E tenho certeza que meus demais colegas também vão fazer o programa amanhã. Vou ficando por aqui, pedindo, né, desculpas um pouco se eu fui meio forte demais antes, mas deveria ter feito isso antes já, né? Mas dizer para você que não quero, não desejo que ninguém passe por isso. Um bom fim de semana para vocês, para quem é de Salvador do Sul, que é só aqui em Salvador é feriado amanhã, por causa do projeto do Pedro Stein, que eu acho importante, né? Mas todos os demais vão trabalhar, né? Todos também que não podem ouvir amanhã de manhã o Despertar Alegre em dois tempos, das 6 às 7, das 8 às 9, e das 7 às 8 horas o programa Salvador do Sul em Foco, e das 8 às 9 estarão aqui, foram convidados, se estarão, vamos ver amanhã, o padre de São Pedro da Serra, padre Márcio Ivanir, né? Ivanir Werner, e também, né, o Marcelo Gostler, tá? Estarão depois das 8 da manhã aqui. Amanhã, no programa Salvador do Sul em Foco, como ela não conseguiu vir no último sábado, estará no programa Salvador do Sul em Foco amanhã, a gestora da administração e fazenda de Salvador do Sul, a nossa amiga Martina Lanes. A vocês, uma boa noite, até amanhã às 6. Eu fui!

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1: 7:02.
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1: 7:30.
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1: Sete horas, 59 minutos.
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0: 8:29.
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1: Está no ar a Voz do Brasil. As notícias do governo federal que movimentaram o país no dia de hoje.
2: Olá, boa noite.
3: Boa noite para você que nos acompanha em todo o país.
2: Sexta-feira, 24 de julho de 2026.
3: E vamos aos destaques do dia.
2: Atenção, entregadores e mototaxistas.
3: A partir de segunda-feira, você pode negociar um novo veículo com juros mais em conta. Pablo Mundim.
4: O programa permite financiar um veículo zero quilômetro, como bicicleta elétrica, ciclomotor, motoneta, moto elétrica ou moto flex.
2: Proteção de mulheres na internet e enfrentamento da violência no ambiente digital.
3: Plataformas devem retirar em até 2 horas conteúdo íntimo não autorizado.
2: E está proibido o uso de inteligência artificial para criar imagens íntimas falsas.
3: É o que prevê o decreto que entrou em vigor esta semana, Luana Karen.
5: A norma engloba crimes e outros atos ilícitos praticados com o uso da internet que provoquem sofrimento físico, psicológico, sexual, político ou econômico.
2: E sancionada lei que autoriza o uso do spray de pimenta para autodefesa por mulheres acima de 18 anos. Raquel Mariano.
6: O aerossol deverá ser de uso individual, intransferível e não poderá conter substância letal ou que cause intoxicação permanente.
3: Hoje, na apresentação da Voz do Brasil, eu, Helen Bernardes e Luciana Vasconcelos.
2: E acompanhe a gente ao vivo, acesse radiogov.ebc.com.br ou o canal Gov na sua TV aberta.
3: Atenção, mototaxistas, motofretistas e entregadores de aplicativos habilitados no programa Move Brasil.
2: O início das operações da linha de crédito nos bancos para a compra de novos veículos começa na próxima segunda-feira, dia 27 de julho.
3: Nesta fase, a liberação do financiamento dependerá da análise feita pelas instituições financeiras.
7: Os trabalhadores que usam motocicletas e bicicletas como instrumento de trabalho terão um pouco mais de tempo para dar início à segunda fase da linha de financiamento do programa Move Brasil. As operações, que começariam em 13 de julho, foram adiadas para o dia 27 para a conclusão de testes tecnológicos e operacionais entre os sistemas dos bancos e do programa, explica o Alice Moreira, secretário de Desenvolvimento Industrial, Inovação, Comércio e Serviços.
8: Nós fizemos uma prorrogação do programa para que isso tivesse garantido. Por quê? Porque com o fundo garantidor não significa dizer que o trabalhador com problema de inadimplência, por exemplo, vai ter acesso a esse crédito. Mas melhora, por exemplo, a pontuação, as condições de score dos trabalhadores para ter acesso ao crédito.
7: A linha de crédito é destinada a entregadores ciclistas e motociclistas, motofretistas e mototaxistas, tanto os que trabalham por aplicativos quanto os que têm vínculo formal de emprego. O programa permite financiar um veículo zero quilômetro, como bicicleta elétrica, ciclomotor, motoneta, moto elétrica ou moto flex. A contratação do financiamento continua dependendo da análise de crédito feita pela instituição financeira. O financiamento tem prazo de até 48 meses para pagamento e carência de 2 meses. As operações contam com parte da cobertura do Fundo Garantidor de Operações, o FGO, como destaca o secretário de Desenvolvimento Industrial, Inovação, Comércio e Serviços, o Alice Moreira.
8: A utilização do fundo garantidor vai mitigar o risco de crédito. Então a gente vai ter uma cobertura de 50% da receita e 100% da operação. Com o Banco do Brasil e Caixa Econômica operando essas linhas de crédito, assim como outros bancos que se habilitarão ao programa. A taxa de juros para os homens é de 12,5% ao ano. A taxa de juros para as mulheres é de 11,5% ao ano.
7: Aqueles que não se habilitaram ainda podem fazer a solicitação, mas precisam cumprir alguns requisitos. É